0: na rede de urgência e emergência do SUS.
1: Esses medicamentos podem ser usados para dissolver coágulos de sangue, os trombos, que entopem as artérias ou veias.
2: As doenças cardiovasculares são a principal causa de morte no Brasil. São cerca de 400 mil mortes por ano, mais de 1.100 por dia. Em casos de infarto e de alguns tipos de AVC, o tempo é decisivo para salvar vidas e reduzir sequelas. Com a nova lei, medicamentos trombolíticos serão ampliados na rede de urgência e emergência do SUS, incluindo as unidades de pronto atendimento, as UPAs. Segundo a médica e professora de emergências do Hospital de Clínicas da USP, Ludmila Abraão Ajar, a medida será fundamental para salvar vidas.
3: Quando nós levamos o trombolítico, que é essa medicação tão poderosa, para a população que precisa, nós estamos salvando vidas e estamos devolvendo os pais e as mães de famílias para suas casas, com uma menor ocorrência de incapacidade, de sequelas e de problemas que vão tornar toda essa família inviável para uma vida social.
2: O tratamento pode ser indicado em casos de infarto e AVC isquêmico, sempre depois da avaliação de equipe de saúde e de acordo com os protocolos médicos. No caso do infarto, o medicamento pode ser utilizado principalmente quando um procedimento mais complexo, como a angioplastia, não está disponível no tempo recomendado. A nova lei prevê medidas para melhorar a disponibilidade dos medicamentos na rede pública. O ministro da Saúde, Alexandre Padilha, destaca que hoje a aquisição dos trombolíticos é feita pelos gestores locais e que a partir da nova legislação, o Ministério da Saúde vai definir estratégias para aprimorar essa oferta e qualificar o atendimento.
4: Vamos levar para a pactuação com os estados e municípios e a lei passa a dar uma obrigação muito maior, a capacidade maior de todo cidadão, da gente enquanto ministério, do gestor estadual, municipal, cobrar a implementação do que está acontecendo. E com isso a ideia é reduzir o tempo de tratamento e, ao reduzir o tempo de tratamento, a gente garantir salvar vidas em relação a isso.
2: A lei entra em vigor 180 dias após a publicação e a implementação será acompanhada por um comitê criado pelo Ministério da Saúde. Em 2025, o SUS contabilizou 292 mil atendimentos por AVC, sendo 218 mil por AVC isquêmico. Reportagem Pablo Mundim.
0: A campanha nacional de multivacinação chegou ao fim nesta terça-feira, com mais de 8 milhões de doses aplicadas em todo o país.
1: Mas fique atento, se você tem criança ou adolescente com menos de 15 anos em casa, vale dar uma olhada na caderneta e conferir se falta alguma vacina.
0: Isso porque mesmo com o fim da campanha, a vacinação continua normalmente pelo SUS.
1: É só procurar um posto de saúde e levar a caderneta para atualizar o documento.
0: Reforçando a rotina de vacinação, mesmo que seja com uma frequência menor, deve ser mantida na adolescência.
1: Inclusive, a vacina contra o HPV. E jovens e adolescentes de 15 a 19 anos que não foram imunizados na idade correta têm até 31 de dezembro para receber a dose pelo SUS.
5: A servidora pública Aline Figueiredo sempre levou a sério todas as vacinas que protegem o filho João Vitor, de 11 anos, contra doenças que podem ser evitadas. Com a caderneta completa, o João Vitor já tomou até mesmo a vacina contra o HPV. Para ela, os cuidados com a saúde vão além da porta de casa.
6: Além de desenvolver a doença, de transmitir, né? Essa, para mim, foi a grande preocupação. Se tem uma doença que está tendo controle por vacinação, por que não proporcionar isso ao meu filho? Se eu já tomei também, eu sou imunizada. Nossa, eu saí uma vacina, eu tô lá, só acho que sou a primeira da fila para tomar.
5: Os adolescentes têm um esquema vacinal importante a ser seguido para construir uma vida adulta saudável. A pediatra Natália Bastos alerta que a caderneta de vacinação continua merecendo a atenção dos pais de adolescentes.
7: As pessoas esquecem muito da vacinação dos adolescentes e acaba que eles ficam sem proteção. Muitas vezes a questão do levar de ano em ano já passa, os pais passam a levar os filhos na emergência e aí acaba que o médico da emergência não olha o cartão de vacina. E aí, como tem no SUS o programa de mandar mensagem para os pais, isso ajuda muito a lembrar eles que eles têm essa vacina esquecida.
5: Além da vacina contra o HPV, os adolescentes devem ser imunizados contra outras doenças. Como lembra a diretora substituta do Departamento do Programa Nacional de Imunizações do Ministério da Saúde, Ana Catarina de Melo Araújo.
8: E aí, atualizar para as vacinas vacinas da faixa etária da adolescente, que seria HPV, dengue, meningite, a meningo, a CWY. E a caderneta de vacinação em mãos, procurar a unidade básica de saúde mais próxima da residência, verificar essa caderneta de vacinação junto a um profissional de saúde da unidade básica para verificar a situação vacinal.
5: A campanha de vacinação contra o HPV para jovens de 15 a 19 anos foi prorrogada até 31 de dezembro. Com isso, quem ainda não foi vacinado contra o vírus na idade recomendada, entre 9 e 14 anos, deve procurar uma unidade de saúde para receber gratuitamente uma dose do imunizante. Reportagem Graziele Bezerra.
0: Representantes do governo federal, de governos estaduais e prefeituras estiveram reunidos na última semana para discutir ações de prevenção e resposta aos impactos do El Niño.
1: A previsão é de que esse fenômeno climático, que deve se acentuar a partir deste mês, provoque chuvas mais intensas no sul e ondas de calor e secas mais rigorosas nas demais regiões.
0: Foram feitas rodadas de reunião com gestores de todas as regiões. Hoje foi a última com representantes do Sudeste.
9: Para lidar com os efeitos do chamado Super El Niño, que deve atingir o país com mais intensidade entre este mês de setembro e novembro, estão sendo adotadas medidas nas diferentes regiões do país. No Sudeste, a previsão é de ondas de calor e atraso nas chuvas. No campo, os maiores impactos serão sentidos na produção de cana-de-açúcar e de frutas cítricas, além das pastagens. A preocupação também com o abastecimento de água, sobretudo na região metropolitana de São Paulo, de acordo com a ministra da Casa Civil, Miriam Belchior.
10: Estamos fazendo esse monitoramento junto, evidentemente, com os órgãos estaduais do Rio, de Minas e de São Paulo, para garantir aí o abastecimento.

0: Importante que os governos estaduais façam a gestão de seus reservatórios para que, em caso de cenário de escassez, se estabeleça uma priorização de usos da água disponível.
1: No norte e nordeste, a previsão é que o fenômeno climático cause calor e seca prolongada nas regiões. Nesse momento, é importante que as pessoas não iniciem queimadas, ainda que controladas. É o que explicou o ministro do Meio Ambiente e Mudança do Clima, João Paulo Capobianco.
2: Evitar incêndios depende necessariamente de uma ação preventiva por parte da sociedade. Ou seja, nós não podemos, a partir deste agora, utilizar o fogo para aquelas questões que culturalmente ainda se usam no Brasil. Pôr fogo para limpar um terreno qualquer, renovar uma pastagem, colocar fogo no lixo, fazer fogueiras de lazer, inclusive.
1: Para o centro-oeste, a previsão é de atraso nas chuvas e temperaturas acima da média. Por isso, está sendo monitorada a possibilidade de escassez hídrica, principalmente no norte de Mato Grosso e de Goiás. E na região sul, a preocupação é com o excesso de chuvas e tempestades. Para fazer frente a esse cenário, estão previstas ações de prevenção a desastres, segurança hídrica, geração e transmissão de energia elétrica. Reportagem, Márcia Fernandes.
3: O Sistema Único de Saúde reforça a preparação em todo o país para antecipar os riscos e proteger a população dos impactos do El Niño.
4: Com o apoio do Ministério da Saúde, gestores estaduais trabalham na elaboração de planos de enfrentamento adaptados às diferentes realidades e vulnerabilidades dos territórios.
3: E o Ministério faz um alerta para o cuidado com o aumento de transmissão de arboviroses, como dengue e chikungunya.
4: Sobre o assunto, eu e Mariana Jungmann conversamos com Marília Santini de Oliveira, secretária adjunta de Vigilância em Saúde e Ambiente. Vamos ouvir.
5: Secretária Marília Santini, seja muito bem-vinda à Voz do Brasil. O Ministério da Saúde encaminhou, né, um alerta aos estados e municípios sobre a possibilidade de aumento na transmissão de arboviroses, como dengue, chikungunya, em razão aí do fenômeno El Niño. Quais são as previsões e as recomendações que estão contidas nesse alerta?
6: Boa tarde, obrigada aí pelo espaço para a gente discutir esse assunto tão importante. Então, como acho que a maioria das pessoas já sabe, mas acho também que não custa a gente reforçar, que o El Niño é um fenômeno climático natural. O que está acontecendo atualmente, né, nos últimos 10, 15 anos? Ele está sendo mais frequente e mais intenso. Então acontece um aquecimento das águas superficiais do Oceano Pacífico, e isso interfere no clima do mundo inteiro. No Brasil, que é um país bem grande, né, ele acentua tudo o que aconteceria. Então na estação quente fica muito mais quente, na estação chuvosa tem muito mais chuva, causando enchentes, deslizamentos. E no local que tem seca, fica muito mais seco, causando dificuldade de acesso, prejuízo na produção de alimentos. Uma consequência que às vezes a gente não vê tanto, porque é tudo pequenininho, né? O mosquito, o vírus, é que vetores, principalmente mosquitos, têm o seu ciclo de vida alterado pelo calor. Por exemplo, o Aedes aegypti, que é um mosquito que transmite a dengue, a zika, a chikungunya, ele nasce mais rápido. Do ovo para virar adulto, que é o que pica e transmite, é um ciclo mais rápido, então você acaba tendo mais mosquitos. E também, tanto na seca quanto na enchente, a gente tem mais criadouros desses mosquitos. Porque na seca você acaba guardando água, às vezes de forma inadequada pela falta de água, né? Então vai ter balde, outros recipientes com água. E na enchente, quando a chuva passa, ficam aquelas poças de água que também são criadouros desse mosquito. Então é clássico que em anos de El Niño a gente tenha aumento do número de casos de dengue. Isso que está na recomendação, mandando um alerta para todos os estados e municípios, dizendo que existe a possibilidade de ter esse El Niño mais forte esse ano, e existe, com isso acontecendo, existe a possibilidade de ter mais casos de dengue. Então, é um alerta que recomenda as mesmas medidas para dengue, que a gente recomenda sempre, só que com mais atenção e com mais frequência.
4: Essas medidas recomendadas, né, sobre a dengue, falam da colaboração da população, que é fundamental nesse caso, né? O Ministério também está empenhado nessa mobilização da população?
6: Sim. É fundamental, como você disse, porque tem esses criadouros do mosquito podem ser muito pequenos e muito perto da casa das pessoas e mesmo dentro delas, né? Então, aquelas coisas que todo mundo já sabe, que a gente faz campanha todo ano, não deixe pratinho de vaso cheio de água. É a mesma, não é? Seria o mesmo criador, né? Olha o seu quintal,

0: se não há pneus, baldes, outras coisas que acumulam água. Olhe atrás das geladeiras, os depósitos. Então, são as mesmas recomendações que não acontecem sem o envolvimento da população.
1: Agora, o Ministério da Saúde, ele está fazendo aí alguma preparação também, secretária do SUS, para aumento de casos aí de dengue, chikungunya, outras doenças também que possam ser transmitidas pelo Aedes aegypti?
0: Sim, a gente está fazendo também outras medidas para controle desse vetor, né? Que não dependem da população, dependem dos gestores. Então, tem a parte da população, tem a parte do prefeito, do governador, aqui do governo federal. Então, por exemplo, aqueles larvicidas ou adulticidas que matam os mosquitos adultos ou em evolução, a gente comprou e tem disponível uma quantidade maior. Testes para fazer exames laboratoriais de dengue e chikungunya, a gente também regularizou nossos estoques num nível maior. Nessa parte que você pergunta especificamente, né, para o atendimento e para o diagnóstico, a gente tem vários documentos que dizem como fazer isso, que serve para a equipe de saúde, serve para a população. Quando procurar o médico, a gente está divulgando bem mais esses documentos, fazendo vários webinários com diferentes trabalhadores da saúde, e não só dos trabalhadores do SUS, mas também da saúde suplementar, porque esses pacientes podem procurar qualquer serviço, né? Quem tem plano de saúde ou quem vai particular mesmo. Então, tem todo um trabalho voltado principalmente para educação dos profissionais de saúde e para ter a oferta dos insumos que esses profissionais vão precisar, sais de hidratação oral, teste diagnóstico.
2: Muito bem, nós conversamos com Marília Santini, secretária adjunta da Secretaria de Vigilância em Saúde e Ambiente do Ministério da Saúde. Muito obrigado, secretária, por sua entrevista aqui à Voz do Brasil.
0: Eu que agradeço.
3: Anvisa, Agência Nacional de Vigilância Sanitária, suspendeu a fabricação de produtos de limpeza na unidade da Unilever, em Vinhedo, no interior de São Paulo.
2: A ação é preventiva e foi adotada após inspeção que identificou falhas de controle e monitoramento da água utilizada no processo.
3: A avaliação das evidências disponíveis até o momento não indicou contaminação sobre os lotes produzidos na fábrica.
2: Por esse motivo, não foi determinada a suspensão da comercialização, da distribuição ou do uso dos produtos já fabricados e disponíveis no mercado, nem o seu recolhimento.
3: A vistoria faz parte de outras ações integradas de fiscalização sanitária de empresas fabricantes de saneantes, uma categoria que inclui produtos destinados à limpeza, desinfecção e conservação de ambientes.
2: A Anvisa determinou ainda que 12 produtos sem registro não podem ser fabricados nem vendidos no Brasil.
3: Entre eles estão alvejantes, tiramanchas e soluções à base de percarbonato de sódio.
2: De acordo com a agência, esses produtos representam riscos à saúde e à segurança da população.
3: Saiba como evitar a escolha de itens assim na prateleira do supermercado.
4: Na hora de fazer compras, preço e marca costumam pesar na escolha, mas será que o consumidor também olha o rótulo? A servidora pública Cláudia Siqueira nem sempre faz isso.
5: Olha, eu vou confessar que eu não costumo olhar.
4: Já a aposentada Renata Melo é um pouquinho mais cuidadosa.
5: Eu costumo olhar muitas coisas de produto comestíveis, mas em produto de limpeza foram coisas assim que muito pouco tempo que eu comecei a ficar mais atenta.
4: Entre os 12 itens proibidos pela Anvisa, vendidos sem registro sanitário, estão alvejantes, tiramanchas e soluções à base de percarbonato de sódio. Antes de colocar o produto no carrinho, vale fazer uma conferência rápida no rótulo. A dica é da gerente de fiscalização e inspeção da Anvisa, Márcia Gonçalves.
6: O consumidor pode olhar ali quem fabrica o produto, onde ele é fabricado, a composição e a concentração, as instruções de uso correto desse produto, de manuseio, as condições de descarte, advertências, o que que acontece, né, num caso de uma intoxicação.
4: Um dos problemas da comercialização de produtos químicos sem autorização e sem a devida responsabilidade técnica é que não há nenhum tipo de garantia de segurança em seu uso, como explica Rodrigo Moura, coordenador da Comissão Nacional de Fiscalização do Conselho Federal de Química.
7: Quando você tem um produto clandestino, você não tem exatamente a certeza...

0: da matéria-prima utilizada nesse produto. Você não tem certeza com relação aos processos químicos que foram utilizados na concepção do produto. Você não tem informações técnicas relativas à utilização do produto. Um produto clandestino, ele é um risco para a sociedade.
1: Quem já tem em casa um dos produtos proibidos pela Anvisa deve manter a embalagem fechada, no recipiente original e longe de crianças e animais. E procurar a vigilância sanitária local para saber como proceder. Reportagem Cleide Lopes.
2: A lista dos produtos de origem desconhecida pode ser consultada no portal oficial da Anvisa, no endereço www.gov.br/Anvisa.
3: E Luciano, agora a gente vai falar de bulas de remédios. Decifrar aqueles termos técnicos nas bulas tradicionais pode ser uma missão difícil para muita gente.
2: Para resolver esse problema e garantir acesso à informação com segurança, a Anvisa disponibiliza online, de forma gratuita, o bulário eletrônico.
3: A plataforma oferece uma linguagem mais clara para o cidadão.
4: Letras pequenas, termos técnicos, palavras difíceis. Esses são alguns dos problemas encontrados nas bulas dos medicamentos que desestimulam a população a consultar o documento. A aposentada Cleide Felipe da Silva já recorreu à internet para buscar informações. Ela conta que até se arriscou quando entendeu melhor os efeitos colaterais e suspendeu o tratamento.
5: A médica passou um remédio para eu usar por conta de colesterol alterado e eu já tenho um problema nos rins, né? O remédio que ela me passou, me receitou, alterava mais ainda o problema nos rins. Fui lá na internet, pesquisei e vi que tinha um efeito colateral enorme com quem já tinha problema dos rins. Então eu parei por conta própria.
4: E não é só a Cleide que enfrentou os perigos de interromper um tratamento por conta própria pelas dificuldades de ler a bula. O Imar Pereira Nunes também já buscou informações sobre sintomas, tratamentos e medicamentos na internet. Mas o professor não confiou no que leu.
6: Talvez hoje seja um pouco mais fácil, mas sempre tem aquela coisa mais técnica que dificulta, né, um pouquinho o entendimento. Eu já olhei na internet e achei que ia morrer. Chegou no médico, ele desmentiu tudo.
4: Para garantir aos pacientes acesso à informação com segurança, a Agência Nacional de Vigilância Sanitária mantém uma base de dados pública e oficial, onde todas as versões aprovadas pela Anvisa estão disponíveis. Segundo Daniela Marreco Cerqueira, diretora da 2ª Diretoria da Anvisa, a ferramenta chamada de bulário eletrônico permite simplificar a leitura das bulas de maneira gratuita.
7: Ao acessar o bulário eletrônico, você consegue buscar a bula pelo nome comercial do medicamento, pelo nome da substância ativa, e ele também vai ter acesso a dois tipos diferentes de texto de bula. A gente tem o que a gente chama de bula do paciente e o que a gente chama de bula do profissional de saúde.
4: A diretora Daniela Marreco Cerqueira reforça ainda que no Brasil, medicamentos de referência, genéricos e similares utilizam bulas padronizadas com informações sobre segurança e uso. Quando há necessidade, as alterações passam por análise técnica.
7: A Anvisa vem aprimorando as bulas dos medicamentos exatamente para conseguir maior clareza nas informações, maior legibilidade, conseguir o melhor entendimento.
4: O bulário eletrônico pode ser acessado oficialmente através do portal da Anvisa no endereço consultas.anvisa.gov.br. Reportagem Gabriela Noronha.
2: Estados, municípios e o Distrito Federal já podem aderir a

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1: Fique agora com o Minuto do TCU e em seguida com as notícias do Poder Judiciário e do Congresso Nacional. Uma boa noite.
0: Boa noite para você e até amanhã.
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3: 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Você vai ouvir agora notícias do Poder Judiciário.
5: Presidente do STF abre evento internacional sobre independência judicial nas democracias contemporâneas.
6: TSE define critérios para caracterizar deepfake nas eleições 2026.
5: STJ identifica comando oculto em recurso para enganar sistema de inteligência artificial e determina comunicação à OAB e ao MPF.
6: Boa noite, eu sou Sérgio Duarte.
5: E eu sou Walter Lima.
6: O presidente do Supremo Tribunal Federal, o ministro Edson Fachin, abriu nesta quarta-feira a 17ª Jornada Ítalo-Hispano-Brasileira de Direito Público, que tem como tema Resistência Democrática e Justiça Constitucional.
5: Na abertura do evento, Fachin aproveitou para fazer uma manifestação.
6: O ministro disse que é dever de todos preservar a integridade do STF, destacou a responsabilidade do cargo.
7: A elevada autoridade do cargo não confere privilégios, mas impõe deveres, limites e responsabilidades que devem ser observados com absoluto respeito à Constituição, às leis e ao Supremo Tribunal Federal. Nos próximos dias, concluída a análise necessária dos fatos e os procedimentos institucionais pertinentes, esta presidência anunciará, no tempo devido e sem precipitação, as medidas cabíveis e necessárias.
5: O encontro realizado no Supremo reúne até amanhã especialistas do Brasil, da Itália e da Espanha para discutir desafios das cortes constitucionais.
6: O Tribunal Superior Eleitoral define critérios para caracterizar deepfake nas eleições 2026.
5: A corte também definiu que a proibição do uso de deepfake nas eleições é para conteúdo caracterizado como propaganda eleitoral. Fábio Ruas.
8: O TSE estabeleceu que deepfake é o conteúdo produzido ou manipulado por inteligência artificial que apresente grau de realismo e crie, reproduza ou altere a imagem, a voz ou a manifestação de uma pessoa viva, falecida ou até fictícia. A tese foi fixada durante julgamento em que o TSE rejeitou o pedido de multa contra o candidato Flávio Bolsonaro pelo uso de um vídeo que recriou com inteligência artificial a imagem e a voz do ex-presidente Jair Bolsonaro. No mesmo julgamento, o TSE ainda decidiu que o ato de transmitir convenção partidária pela internet não configura propaganda eleitoral antecipada, o que depende do conteúdo, da linguagem, dos destinatários e do contexto.
6: STJ identifica comando oculto em recurso com o objetivo de enganar o sistema de inteligência artificial do tribunal e beneficiar a parte recorrente.
5: Com isso, determinou a comunicação à OAB, ao MPF e para a tomada de providências. Fátima Uchoa.
9: Para o STJ, a prática conhecida como prompt injection pode representar ato atentatório à dignidade da justiça e se caracterizar como crime de fraude processual. Os advogados do caso recorreram ao STJ com

0: outra decisão do Tribunal de Justiça da Paraíba, que considerou a absolvição de uma pessoa acusada de homicídio totalmente contrária às provas do processo. Ao classificar como gravíssimo o uso do comando oculto pelos advogados, o relator do recurso especial ministro Og Fernandes afirmou que ministros e equipes analisam processos de forma minuciosa e que as ferramentas de IA não são usadas para produzir automaticamente decisões que são apenas assinadas pelos magistrados.
1: Começa o segundo seminário de precedentes na Justiça do Trabalho.
2: Por dois dias, ministros, magistrados, pesquisadores do direito discutem a uniformização da jurisprudência trabalhista no país. Rafael Silva.
3: O encontro discute a formação e a aplicação de precedentes e de mecanismos para agilizar a análise de processos e a segurança jurídica ao uniformizar a interpretação do direito. Outro ponto é garantir a segurança no uso de ferramentas de inteligência artificial nesse processo.
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1: Uma boa noite.
2: E até amanhã.
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5: Está no ar o Jornal do Senado.
6: Eu sou Paula Groba.
7: Eu sou Humberto Pinheiro.
6: E estes são os destaques de hoje do Jornal do Senado, que começa agora.
7: Avança a proposta sobre o fim da escala 6x1. Texto segue para o plenário.
6: MP do fim da taxa das blusinhas é aprovada em comissão mista e Câmara analisa texto.
7: Comissão de Constituição e Justiça aprova texto base da PEC da Segurança Pública.
6: Boa noite.
7: Boa noite.
6: O fim da escala 6x1 avançou no Senado. A Comissão de Constituição e Justiça aprovou a proposta que reduz a jornada para 40 horas semanais e garante 2 dias de descanso por semana.
7: Na prática, a PEC prevê a adoção da chamada escala 5x2, 5 dias de trabalho e 2 de folga. Agora, o texto será analisado pelo plenário. Repórter Rodrigo Rezende.
8: A proposta de emenda à Constituição 211 de 2019 limita a jornada de trabalho dos trabalhadores seletistas em 40 horas semanais. A PEC cria ainda a escala 5x2, com a obrigação de 2 folgas semanais ao empregado. Todas essas mudanças não podem acarretar diminuição do salário. O relator da proposta, senador Omar Aziz, do PSD do Amazonas, afirma que as mudanças vão dar qualidade à vida dos trabalhadores, principalmente das mulheres.
9: Nós temos dessas 37 milhões, mais ou menos, de trabalhadores nessa situação, mais 57% são mulheres. Essas mulheres muitas vezes têm uma dupla jornada de trabalho.
8: Já o senador Rogério Marinho, do PL do Rio Grande do Norte, lamentou que a PEC obrigue uma forma de contrato entre patrões e empregados diferente do modelo dado pela reforma trabalhista em 2017.
10: Ele coloca uma questão uniforme de cima para baixo. Quando se fala aqui do acordo individual como se fosse um retrocesso, o acordo individual existe desde sempre, desde 1943.
8: A PEC estipula um período de transição para a nova jornada. Depois da publicação, as empresas terão até 2 meses para adaptar a jornada para 42 horas semanais. A partir daí, as empresas terão mais 1 ano para colocar a jornada em 40 horas.
6: Senadores também aprovaram na noite desta terça-feira um projeto que cria incentivos tributários para empresas que instalarem, ampliarem ou modernizarem centros de processamento de dados no país, os chamados data centers.
7: A proposta prevê a suspensão de tributos como PIS, PASEP, COFINS, Imposto de Importação e IPI para essas instalações. O texto prevê uma série de contrapartidas por parte das empresas, visando a redução do impacto ambiental. Repórter Alexandre Campos.
11: As empresas habilitadas deverão manter um percentual mínimo de seus serviços no mercado interno, usar fontes de energia renováveis ou de baixa emissão e garantir eficiência hídrica no resfriamento da infraestrutura. Ainda deverão investir em projetos de pesquisa e inovação industrial e tecnológica ligados à economia digital, o correspondente a 2% do valor dos produtos adquiridos no mercado interno ou no exterior, com benefício do regime especial, sendo que 40% dos recursos devem ser aplicados nas regiões Norte, Nordeste e Centro-Oeste. Relator do projeto, o senador Cid Gomes, do PSB do Ceará, destacou a importância dos data centers no dia a dia das pessoas.
12: Com o advento da inteligência artificial, é de que cada vez mais estruturas de bancos de dados sejam necessárias à implantação.

0: para que as informações possam estar rápida e prontamente disponíveis para o uso e consumo da população.
1: O projeto que segue para a sanção presidencial ainda prevê que as multas previstas no chamado Estatuto Digital da Criança e do Adolescente sejam direcionadas por 5 anos para o Fundo Nacional para a Criança e o Adolescente.
2: O Senado também aprovou um projeto que cria a Política Nacional de Minerais Críticos e Estratégicos. A proposta estabelece diretrizes para incentivar a pesquisa, a extração, o beneficiamento e a transformação desses minerais no Brasil.
3: A proposta também cria um Conselho Nacional para a Industrialização do Setor. Os minerais são importantes para áreas como tecnologia, transição energética e segurança nacional. A proposta segue para sanção presidencial.
2: E seguiu para a promulgação a indicação do senador Rodrigo Pacheco, do PSB de Minas Gerais, para o cargo de ministro do Tribunal de Contas da União. O TCU é integrado por 9 ministros, indicados pelo presidente da República, pelo Senado e pela Câmara. O cargo é vitalício. Pacheco vai ocupar a vaga deixada por Bruno Dantas, que renunciou ao cargo na segunda-feira.
3: A medida provisória que acaba com a taxa de 20% sobre compras internacionais de até 50 dólares foi aprovada pela Comissão Mista de Deputados e Senadores.
2: Agora, a MP, também conhecida como Taxa das Blusinhas, segue para a votação nos plenários da Câmara e do Senado. A expectativa é que isso aconteça ainda nesta quarta-feira. Repórter Maurício De Sante.
4: O principal ponto de impasse para aprovar a medida provisória que acaba com a chamada Taxa das Blusinhas era definir quando seriam avaliados os impactos da medida. O texto põe fim à cobrança de 20% sobre as compras internacionais de até 50 dólares, hoje cerca de R$250. Pelo acordo, a primeira avaliação será feita 3 meses depois que a medida entrar em vigor. Depois, o Ministério da Fazenda fará novas análises a cada 6 meses. O Congresso também vai avaliar os impactos uma vez por ano. A relatora, senadora Leila Barros, do PDT do Distrito Federal, destacou que o governo federal poderá fazer ajustes dependendo do resultado dessas avaliações de impacto.
5: A gente atendeu em parte a maior preocupação do setor, que é a avaliação, dando essa autonomia ao Ministério da Fazenda, a avaliação de 6 em 6 meses e também passar pelo Executivo a avaliação do Congresso Nacional anualmente.
4: Mas o senador Isalci Lucas, do PL do Distrito Federal, acredita que o prazo de avaliação de impacto a cada 6 meses é muito extenso.
6: O que nós queremos é isonomia para o produtor aqui local. Até 6 meses já quebraram as empresas todas. Se o governo fizer essa avaliação que está aqui hoje, ele já vai perceber que é inadmissível o que está acontecendo.
4: O setor produtivo pediu ainda igualdade nas regras tributárias e regulatórias. O acordo prevê critérios para avaliar os efeitos da medida e análises sobre propriedade intelectual e qualidade dos produtos. Ficaram de fora a exigência de uso dos correios para o envio dos itens comprados e a implementação de um cashback para os consumidores. Esses pontos devem ser tratados em uma futura etapa de regulamentação da reforma tributária.
3: E o Senado aprovou o projeto que permite a brasileiros que trabalham em países de língua portuguesa somar períodos de contribuição para se aposentar. O texto agora segue para promulgação.
2: No Brasil, o acordo vale para aposentadorias por idade e invalidez e pensão por morte. Repórter Patrícia Oliveira.
7: O acordo foi assinado por Brasil, Portugal, Cabo Verde, Moçambique e São Tomé e Príncipe. A ideia é evitar que o trabalhador perca contribuições por não ter cumprido o tempo mínimo exigido em apenas um dos países. No Brasil, o acordo vale para aposentadorias por idade e invalidez e pensão por morte. Para o relator da proposta, senador Carlos Viana, do PSD de Minas Gerais, representa um avanço na proteção previdenciária dos trabalhadores brasileiros.
8: Um ponto muito importante na experiência e na vida de brasileiros que optaram por morar no exterior e trabalhar no exterior, já tendo contribuído no Brasil ou estão contribuindo lá fora.
7: O benefício deverá ser concedido de forma proporcional ao período trabalhado em cada país.
3: A Comissão de Constituição e Justiça aprovou o texto base da proposta que insere na Constituição o Sistema Único de Segurança Pública, também conhecida como a PEC da Segurança Pública.
2: O texto amplia as competências federais no combate ao crime organizado, permite a criação de polícias municipais e redefine o papel das forças policiais. Destaques à proposta continuam sob análise da comissão. Depois, o texto seguirá para o plenário. Os detalhes com o repórter Bruno Lourenço.
9: A proposta estrutura o sistema Sistema Único de Segurança Pública e confere à União a competência para estabelecer diretrizes gerais para o setor. O texto permite o policiamento ostensivo de ferrovias e hidrovias federais pela Polícia Rodoviária Federal. Prevê um regime especial mais rigoroso para punir chefes de organizações criminosas e admite a criação de polícias municipais de natureza civil. O relator, senador Rogério Carvalho, do PT de Sergipe, retirou mudanças dos deputados sobre o financiamento da segurança pública com recursos das empresas de apostas, depois de deduzidas as despesas de custeio.
10: Não é conveniente dar garantia constitucional às despesas de custeios das BETs, principalmente quando a metodologia de cálculo pretendida prejudica a destinação de recursos para áreas sociais como educação, segurança pública e esportes.
9: A PEC assegura para o novo modelo de segurança pública receitas vinculadas ao Fundo Nacional de Segurança Pública e ao Fundo Penitenciário Nacional, vedados os contingenciamentos, ou seja, os bloqueios orçamentários.
3: Com edição de Paula Groba e trabalhos técnicos de Eliseu Caires, o Jornal do Senado fica por aqui. Acompanhe agora as notícias da Câmara dos Deputados. Boa noite.
2: Boa noite e até amanhã.
11: Jornal Câmara dos Deputados. Plenário define multa para serviços mal avaliados de hospitais privados.
12: Câmara inclui testes vocacionais nos exames de avaliação da educação.
11: Deputados escolhem senador Rodrigo Pacheco como ministro do TCU.
12: Boa noite. Câmara aprova a indicação do senador Rodrigo Pacheco para o TCU. Os detalhes com Ana Raquel Macedo.
13: O plenário da Câmara confirmou, com 404 votos favoráveis e 61 contrários, a indicação do senador Rodrigo Pacheco, do PSB de Minas Gerais, para uma vaga de ministro do Tribunal de Contas da União, no lugar do ex-ministro Bruno Dantas. A indicação já tinha sido aprovada pelo Senado. Rodrigo Pacheco tem 49 anos e foi deputado federal entre 2015 e 2018. Na Câmara, foi presidente da Comissão de Constituição e Justiça. Em 2018, foi eleito senador e presidiu o Senado duas vezes, entre 2021 e 2024. A indicação ao TCU foi apresentada pelo presidente do Senado, Davi Alcolumbre, e outros 19 senadores. Pacheco vai assumir uma das vagas indicadas pelo Congresso Nacional no TCU. O tribunal tem 9 ministros, sendo que o Senado, a Câmara dos Deputados e o presidente da República podem indicar 3 ministros cada, o que está previsto na Constituição. A proposta de indicação recebeu parecer favorável do relator, deputado Aécio Neves, do PSDB de Minas Gerais.
14: Com uma honra enorme, como conterrâneo do senador Rodrigo Pacheco, mas como admirador da sua história, do seu trabalho, mas sobretudo como homem público, que sabe da sua importância e o quanto ele poderá ajudar o país em momentos de incertezas, como fez no passado muito recente.
13: A maioria dos líderes partidários na Câmara recomendou a aprovação da indicação de Pacheco. Falando pelo governo, o deputado Rogério Correia, do PT de Minas Gerais, destacou a qualidade técnica e política do senador para ocupar uma vaga no TCU.
15: Rodrigo Pacheco foi fundamental para a garantia do processo democrático no Brasil quando presidiu o Senado. Nós realmente corremos um sério risco de um golpe de Estado no Brasil, de um golpe que pudesse quebrar a democracia brasileira. Tanto ele, mas também o presidente Arthur Lira aqui na Câmara, foram fundamentais, tanto para reconhecer o resultado das eleições, mas também para firmar uma posição contrária a qualquer tipo de golpe.
13: O presidente da Câmara, Hugo Mota, foi na mesma linha.
16: Não temos dúvida do seu preparo técnico e político para representar o Senado Federal naquela Corte de Contas, fazendo votos que ele possa, assim como em sua passagem pelo Congresso Nacional, ter o mesmo compromisso com a sociedade brasileira, com o Congresso Nacional.
13: O Tribunal de Contas da União é o órgão encarregado de fazer o controle externo dos gastos públicos. Ele auxilia o Congresso a fiscalizar o orçamento, analisa a regularidade das contas públicas e tem o poder de multar gestores, mandar devolver dinheiro e declarar inelegíveis os responsáveis por irregularidades. Da Rádio Câmara de Brasília, com informações de Antônio Vital, Ana Raquel Macedo.

0: Justiça.
1: Chico Alencar, do PSOL do Rio de Janeiro, defende o fim do sigilo das investigações sobre o Banco Master. O deputado considera que a divulgação das informações é necessária para esclarecer possíveis relações do banco com integrantes do Judiciário, do Congresso Nacional e do Poder Executivo.
2: Chico Alencar elogia a atuação da Polícia Federal na apuração do caso. Na opinião do parlamentar, o acesso integral às informações pode evitar vazamentos parciais e permitir a identificação de eventuais responsabilidades.
1: Merlong Solano, do PT do Piauí, defende uma investigação ampla sobre as denúncias envolvendo o Banco Master. Ele pede que sejam esclarecidos os fatos relacionados às instituições financeiras e aos recursos públicos mencionados no caso.
2: Merlong Solano diz que é preciso garantir transparência nas apurações, com a responsabilização dos envolvidos, independentemente do cargo que ocupem. Segundo ele, a investigação é importante para preservar a credibilidade do sistema financeiro e das instituições brasileiras.
1: Rodrigo Dazaeli, do PL de Mato Grosso, defende o impeachment do ministro do STF, Alexandre de Moraes, após novos relatórios da Polícia Federal. Para o deputado, os indícios de irregularidades e conflitos de interesse exigem o afastamento imediato do magistrado.
2: Rodrigo Dazaeli também acusa o governo federal de tentar abafar as denúncias para proteger membros do STF. O parlamentar considera que a abertura do processo de impeachment é fundamental para dar uma resposta de transparência à sociedade.
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1: Previdência. A Câmara aprovou um projeto que dobra o período de atividades civis que PMs e bombeiros militares podem usar para ter direito à aposentadoria. O repórter Antônio Vital acompanhou a votação.
2: A Câmara dos Deputados aprovou o projeto que amplia de 5 para 10 anos o tempo de serviço em atividades civis que policiais e bombeiros militares podem averbar para fins de aposentadoria. A proposta também altera as regras relativas ao pagamento de soldo integral para os militares depois de irem para a inatividade. Para receber o pagamento integral, os homens terão que ter 35 anos de contribuição com 25 anos de atividade militar. Já as mulheres terão que ter 32 anos de contribuição e 25 anos de atividade de natureza militar. Hoje, para receber salário integral, os militares têm que ter 35 anos de serviço, com a possibilidade de apenas 5 deles terem sido desempenhados em atividades civis. De acordo com o autor da proposta, o deputado Capitão Augusto, do PL de São Paulo, reduzir de 30 para 25 anos o tempo de exercício de atividade de natureza militar e, ao mesmo tempo, permitir o aproveitamento de 10 anos de tempo civil equipara os militares aos policiais federais. O projeto também garante igualdade de acesso entre homens e mulheres e veda restrições ou reservas de vagas sem justificativa técnica. O texto final aprovado foi apresentado pelo relator, deputado Cabo Gilberto Silva, do PL da Paraíba.
3: São 35 anos hoje que o policial trabalha, igual a qualquer um. É doença mental, é a questão da saúde. Então é importante todos vocês entenderem a magnitude desse projeto. O Estado não vai perder nada, que estamos tentando resolver o básico para que possamos avançar. Para que possamos avançar no combate ao crime organizado, nas facções criminosas.
2: O projeto também altera outras regras militares. As progressões de posto por merecimento, por exemplo, terão que ter critérios universais com prioridade para o mérito pessoal e para os militares mais antigos. O projeto que amplia de 5 para 10 anos o tempo de serviço em atividades civis que policiais e bombeiros militares podem averbar para fins de aposentadoria seguiu para análise do Senado. Da Rádio Câmara de Brasília, Antônio Vital.
1: Trabalho.
4: Benedita da Silva, do PT do Rio de Janeiro, defende o fim da escala 6x1 como forma de ampliar o tempo de descanso dos trabalhadores. Ela avalia que a mudança vai melhorar a saúde e a convivência familiar, com reflexos positivos também na produtividade.
1: Benedita da Silva pede que o Senado avance na análise das propostas sobre a redução da jornada de trabalho semanal. Segundo o parlamentar, a maior quantidade de tempo livre também beneficia quem precisa voltar mais cedo para casa ou conciliar o emprego com outras atividades.
4: Bom, Gás, do PT do Rio Grande do Sul, pede o fim da escala 6x1 e a redução da jornada de trabalho de 44 para 40 horas semanais, sem redução de salário. De acordo com o deputado, a mudança vai garantir 2 dias de descanso aos trabalhadores.
1: O parlamentar alega que a redução da jornada vai permitir mais tempo para convivência com a família, estudos, lazer e outras atividades. Bom, Gás também lembra que a Câmara já aprovou a redução para 40 horas e solicita a análise da proposta pelo Senado.
4: Glauber Braga, do PSOL do Rio de Janeiro, apoia o fim da escala de trabalho 6x1, que está prevista para ser analisada pelo Senado. O deputado diz que a mudança tem amplo apoio da população e pode melhorar as condições de trabalho.
1: Glauber Braga também defende a redução da jornada para 40 horas semanais, sem diminuição dos salários. Na visão do parlamentar, a medida garante mais tempo para descanso, convivência familiar e cuidados com a saúde.
4: De acordo com Orlando Silva, do PCdoB de São Paulo, o fim da escala 6x1 é uma conquista viabilizada pela mobilização popular e pelo engajamento do governo. O deputado argumenta que a redução da jornada gera novos postos de trabalho e garante mais qualidade de vida.
1: Segundo Orlando Silva, a medida contrapõe retrocessos trabalhistas vistos em governos liberais e reformas anteriores no Brasil. Para ele, o avanço dessa pauta fortalece a proteção da classe trabalhadora e sinaliza a necessidade de proteger os direitos e a justiça do trabalho.
5: Economia.
4: Adriana Ventura, do Novo de São Paulo, repercute críticas sobre a medida provisória que zera o imposto em compras internacionais de até 50 dólares. Ela afirma que a norma cria tratamento desigual porque o comércio brasileiro continua pagando tributos sobre mercadorias semelhantes.
1: Adriana Ventura ressalta que as entidades empresariais defendem a extensão do benefício a produtos equivalentes vendidos pelo comércio nacional, caso a isenção seja mantida. O documento alerta que a diferença de tributação prejudica principalmente principalmente os pequenos varejistas.
4: Para Luiz Carlos Raul, do Podemos do Paraná, os 18

0: anos de governos do PT representam um fracasso socioeconômico para o país. O deputado argumenta que os indicadores de habitação e educação pioraram no período.
1: Luiz Carlos Auli também destaca o aumento da população em situação de rua e a dependência de programas de transferência de renda. Na avaliação do parlamentar, a gestão atual falhou na criação de empregos e na autonomia dos trabalhadores.
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4: Educação.
0: A Câmara aprovou a inclusão de testes vocacionais no Enem e no Saeb. O repórter Antônio Vital acompanhou a votação.
5: Deputados e deputadas aprovaram um projeto que obriga o Instituto Nacional de Pesquisas Educacionais Anísio Teixeira, o INEP, a incluir testes vocacionais no Enem e no Saeb, o Sistema de Avaliação da Educação Básica. Os alunos que fizerem os dois exames não serão obrigados a responder as questões e o INEP terá que reservar um tempo extra para os candidatos que optarem por fazer os testes. O projeto foi apresentado pelo deputado Nicolas Ferreira, do PL de Minas Gerais, e recebeu parecer favorável do relator, deputado Mendonça Filho, do PL de Pernambuco. De acordo com a proposta, o teste será incluído nos cadernos da prova aplicada no terceiro ano do ensino médio. A justificativa é de que muitos jovens, especialmente os mais pobres, não dispõem de acesso a ferramentas de orientação vocacional, o que os deixa mais expostos a escolhas desinformadas. Entre as diretrizes previstas para a elaboração dos testes vocacionais estão a identificação das áreas de maior afinidade e das aptidões, além do mapeamento de possibilidades de empreendedorismo, de oportunidades profissionais, de cursos técnicos ou de cursos de graduação. Os resultados dos testes de aptidão deverão ser apresentados na forma de relatório e as regras deverão ser revistas, no máximo a cada 2 anos, como maneira de atualizar o conteúdo e forma do teste. Para o relator Mendonça Filho, o projeto democratiza o acesso aos testes vocacionais. Já a deputada Soraya Santos, do PL do Rio de Janeiro, disse que é cada vez mais difícil para os jovens decidir que carreira vão seguir.
6: É um direito da criança você poder medir resultados. Então, quando a gente pega e propõe provas para medir o conhecimento, é absolutamente necessário. Segundo, a gente tem que pensar nos testes vocacionais, porque cada vez está mais difícil para os jovens, diante de tanta divisão através das formações, você saber exatamente o que você quer.
5: O projeto que obriga o INEP a incluir testes vocacionais no Enem e no Saeb seguiu para análise do Senado. Da Rádio Câmara de Brasília, Antônio Vital.
4: Agricultura.
1: Luiz Couto, do PT da Paraíba, defende o fortalecimento da agricultura familiar como parte da soberania alimentar do país. O congressista ressalta que o acesso à água como política de segurança hídrica permite que produtores do Nordeste mantenham a produção de alimentos.
0: Luiz Couto reivindica mais investimentos em pesquisa e assistência técnica para apoiar quem vive da terra. O parlamentar também considera necessárias políticas permanentes de convivência com o semiárido, com infraestrutura para facilitar o escoamento da produção.
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4: Saúde.
1: A Câmara aprovou um projeto que prevê multa de até R$500 mil para hospitais privados mal avaliados. O repórter Marcelo Lascher explica a proposta.
3: O plenário da Câmara aprovou o projeto apresentado pelo ex-senador e hoje ministro do Supremo Tribunal Federal, Flávio Dino, que prevê mecanismos de avaliação de hospitais e serviços de saúde privados. A proposta cria o Programa de Avaliação dos Serviços de Saúde, com a previsão de multas que variam de R$ 5.000 até R$ 500.000 para instituições privadas que não seguem

0: em determinados padrões de qualidade. De acordo com o projeto, esses padrões de qualidade devem ser definidos pela Agência Nacional de Vigilância Sanitária, a Anvisa. Para isso, serão levados em conta quesitos como a garantia de segurança do paciente, a oferta de atendimento de emergência e o cumprimento de normas da Agência Nacional de Saúde Suplementar, a ANS. Na Câmara, o relator, deputado Márcio Gerri, do PCdoB do Maranhão, deu parecer favorável à proposta já aprovada pelo Senado. Segundo ele, o projeto fortalece os sistemas de fiscalização e avaliação de unidades de saúde já existentes e contribui para o aumento da qualidade de assistência prestada à população. O projeto foi criticado pela deputada Adriana Ventura, do Novo de São Paulo, que apontou intromissão estatal na iniciativa privada.
1: Aqui, intervenção direta, intervenção estatal sobre o sistema privado de saúde. Privado. Tem multas altíssimas nesse projeto, que até R$500 mil. A gente está falando de rede de hospitais privados, laboratórios, consultórios, talvez médicos, clínicas privadas. E assim, simplesmente colocando multas, sanções.
0: O autor da proposta, Flávio Dino, perdeu um filho de 13 anos em 2012 após ser atendido em um hospital particular de Brasília. A justiça considerou que houve falhas e condenou o hospital a pagar uma indenização de R$1.200.000. O caso foi lembrado durante a votação. Para a deputada Maria do Rosário, do PT do Rio Grande do Sul, é dever do Estado fiscalizar os serviços de saúde, inclusive

0: posto de saúde, a qualidade, a segurança na assistência à saúde, mediante o estabelecimento de padrões nacionais, avaliação de serviços, divulgação de resultados e ampliação da transparência e controle sobre a qualidade deste atendimento, tem que ser assegurada pelo Estado.
1: O projeto que prevê mecanismos de avaliação de hospitais e serviços de saúde privados seguiu para a sanção presidencial e já pode virar lei. Da Rádio Câmara de Brasília, com informações de Antônio Vital, Marcelo Larcher.
2: 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Direitos Humanos.
3: Soraya Santos, do PL do Rio de Janeiro, denuncia que a coleta de material para o exame toxicológico de motoristas tem gerado abusos e violência institucional contra as mulheres. A deputada relata casos em que trabalhadoras tiveram partes do cabelo raspadas para

0: estrada de poucos fios e que o descumprimento das normas fere a dignidade das motoristas. A parlamentar anuncia que a Procuradoria da Mulher vai acionar a justiça e pedir a punição dos órgãos responsáveis pelos excessos. Homenagem.
1: André Figueiredo, do PDT do Ceará, homenageia o ex-ministro do Trabalho, Manuel Dias, que morreu aos 88 anos no dia 22 de agosto. O deputado destaca a trajetória do advogado e político catarinense e sua atuação em defesa da educação em tempo integral e da democracia.
0: Termina agora o Jornal Câmara dos Deputados, produzido pela Rádio Câmara, com trabalhos técnicos de Everson Urani e apresentação de Márcio Aquiles Sardi e José Carlos Andrade. Uma ótima noite para você.
1: A Voz do Brasil volta amanhã. Boa noite.
0: 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Boa noite.

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26: 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Opa, tá na Atlântida, a rádio das nossas vidas. E a partir de agora tu vai ouvir o melhor do funk aqui na Atlântida. O maior programa de funk do sul do Brasil. Então já pega o teu celular, grava um vídeo ouvindo o programa e me marca lá no Insta, no arroba oarielb. Vou estar contigo aqui nessa próxima hora, então me manda um direct com teu funk favorito, teu nome e a cidade que tu tá ouvindo. E agora chega de papo e bora pra música! Música!

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0: 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Tá curtindo? Então tu tá ouvindo B de baile aqui na Atlântida, o melhor programa de funk do sul do Brasil. Eu sou Ariel B e tô contigo nessa noite. Quero saber de onde tu tá ouvindo. Me chama ali no direct, manda teu nome, tua cidade e o funk que não pode faltar no teu baile. E já aproveita, grava um story ouvindo o programa, me marca no @oarielb. Aqui é funk de verdade, do jeito que tem que

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3: 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Vamos bailar.

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chegando ao final de mais um B de Baile aqui na Atlântida, a rádio do planeta. Obrigado a todo mundo que ouviu, mandou mensagem, marcou lá nos stories e fortaleceu o programa. Lembra, B de Baile, de segunda a sábado, 10 da noite, o maior programa de funk do sul do Brasil. Eu sou o Ariel B e até a próxima. Valeu!

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2: 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Foi quando o Superfunk lançou Lucky Star, que além do groove, tinha um vocal de uma das vozes mais marcantes da música eletrônica, Ron Carroll. Essa música virou um clássico e acabou ajudando demais a abrir um caminho para aquela onda de house com influência disco que dominou boa parte dos anos 2000 e que mais tarde voltaria ainda com mais força nas mãos de artistas como Purple Disco Machine.

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16: De volta para mais uma edição do MyClub, o aquece da madrugada da nossa audiência em todo o sul do Brasil aqui na Rede Atlântida. A gente começa essa edição com Adam Dam.

0: da madrugada da nossa audiência em todo o sul do Brasil, aqui na Rede Atlântida, primeira de hoje com Adam Ten e Mitagami, Million Pieces. Espero que você seja muito bem à vontade por aí, porque afinal de contas a nossa próxima hora é recheada de música eletrônica pra gente se divertir aqui na Noite Atlântida. Na sequência, já vou trazer uma clássica por aqui do Eric Murillo.
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0: hoje em todo o sul do Brasil na Rede Atlântida, Adriatic com Emmett Fan. O nome do som é Closer. A nossa próxima música que tá chegando por aqui pra gente continuar com a Aquece da Madrugada aqui na Rede Atlântida é o som do brasileiro Kush e a música chamada Be Someone.
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0: muito obrigado pela sua audiência aqui na programação da Noite da Atlântida com o My Club, o aquece da madrugada da nossa audiência em todo o sul do Brasil. E eu tô com Just Over.
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0: A gente segue com Chris Lake e a música chamada Summertime Blues.

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1: Eu espero que você esteja muito bem à vontade por aí, curtindo música eletrônica na noite da Atlântida com o My Club, sempre fazendo o aquece da madrugada da nossa rede Atlântida em todo o sul do Brasil. Um abraço para você que ouve a gente pela internet em qualquer lugar desse mundo afora. A gente segue de música por aqui agora com o remix de Empire of the Sun com Adam Tim. O nome da música é Music on the Radio.

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0: Esse é o My Club, o aquece da madrugada da nossa audiência em todo o sul do Brasil, na Rede Atlântida. Jimmy Jones com Murder Mystery, mais uma sonzeira das pistas que a gente ouve aqui no My Club, o aquece da madrugada da nossa audiência em todo o sul do Brasil, na Atlântida.
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0: Se você tá na banda por aí curtindo a programação da Atlântida, muito obrigado. É uma vibe muito legal, cara. É muito bom estar desse lado, mas eu só fico imaginando quem tá no trânsito, quem tá no rolê nesse momento. Com o volume, curtindo. Música eletrônica aqui com o My Club na Rede Atlântida. Desde já, galera, muito obrigado pela sua audiência, pela sua parceria. Se você tiver a fim de pedir o seu som, fica bem à vontade. Cola comigo ali no @omixsilva nas redes sociais. Até a meia-noite é assim, aliás, pelo menos a gente vai tocando música por aqui. Às vezes a gente entra um pouquinho na madrugada da Atlântida, não dá nada. Mas o importante é que de segunda a sexta-feira, sempre a partir das 11 da noite, a gente tá por aqui. Essa música aqui é do Josh Gigante, chamada Feel So Right. E na sequência já trago por aqui o Solardo com Steve Appleton. O nome do som é The Juice.
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Esse é o MyClub, o aquece da madrugada da nossa audiência em todo o sul do Brasil, na Rede Atlântida, chegando ao final com essa sonzeira de Camel Fat com o Josh Gigante. So good. Tocamos duas hoje do Josh Gigante, esse cara que é um monstro, fazendo um monte de música legal, um monte de música boa. Afinal de contas, aquilo que é bom a gente toca por aqui, de segunda a sexta-feira, entre 11 e meia-noite na Rede Atlântida. Muito obrigado pela sua parceria. Convido você a colar com a gente amanhã de novo, sintonizar na Atlântida a partir das 11 da noite. E a qualquer momento do dia também, eu tenho certeza que você não vai se arrepender. A trilha sonora é garantida pela nossa conta por aqui. Combinado? A gente se encontra também nas redes sociais, ali pelo @OmicSilva. Cuide-se por aí, galera. Um grande abraço e uma

0: internet madrugada que vem pela frente. Valeu!
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5: E aí, meu jovem, saudade tua tava, cara.
4: Desliga essa caixinha de som aqui pra mim, por favor.
5: Ah, essa veia, deixa
4: eu... Para.
5: Essa velha mania de deixar a caixa ligada, cara. Não tô falando mal de ninguém. Pô, hoje eu vim bonito, cara.
4: Tá bonito.
5: À toa, né?
4: Pouco amassada a camisa, mas tá bonito.
5: Mas eu descobri uma coisa, eu tava lendo sobre moda e a camisa bem passadinha, tá, a camisa amassadinha, ela tá em alta também. Sabia? Coisa meio, ah, parece que eu transei com uma pessoa que não devia transar e ela amassou minha camisa, ou ele amassou minha camisa. Cheiro de macho, né? Cheiro de um macho diferente na minha camisa. Quero que já acabe mandando um abraço para duas pessoas que eu encontrei na arena e eu me senti muito importante. Ah. Três pessoas que eu encontrei na arena. Inclusive uma delas comprando uma pipoca, que eu achei muito interessante essa cena que eu vi de longe. Beijo. Para Nelson Sirotsky, Maurício Sirotsky e Pedro Sirotsky. Que eles... contei eles nos camarotes. E aí o Nelson não nos ouve. Mas ele perguntou como é que nós estávamos. Então um beijo pra ele, pra toda a família, e o Nelson gosta de pipoca. Ou ele comprou pro netinho dele. E o Pedro Sirotsky, que é muito legal ele vir, eu achei muito legal, ele tava lá nas cadeirinhas e atravessou o camarote pra me dar um abraço.
4: Que legal.
5: E eu falei assim, ó, putz, cara, isso é muito a fuder, porque ele que inventou a rádio.
4: É isso aí.
5: Ele e o Júlio Forte. É muito doido isso, né, cara? A gente, um dia... É impossível, mas um dia a gente tinha que entrevistar o Júlio Forte.
4: Não é impossível, ele vem de vez em quando.
5: Talvez a gente conseguiu falar.
4: Ele adora falar sobre a vida dele.
5: E sobre rádio, né? É. E aí é muito doido que, lembra?
4: Tá, acabou o teu editorial. Poxa, amanhã só... continua.
5: Tá, amanhã eu continuo.
4: Acabou? Tem 2 minutos de programa já?
5: Mas eu tô falando de pessoas que importam. A gente podia ficar o programa inteiro falando sobre eles, né?
4: Claro que sim. O tema do programa é pulseira.
5: Eu adoro pulseira.
4: Eu sei, eu também.
5: Por muito tempo eu parei de usar e voltei a usar.
4: Eu também.
5: Porque quando tu tá muito gorda, a pulseira em ti, ela fica escrota.
4: Eu não acho.
5: Não. No meu, é que tu nunca foi obesão. Sempre foi um gordo bacana. É. Não, olha pra mim. Tu é alto. Eu sou baixinho. Então tu é meio aquela coisa, como é que tu fala? Fordo.
4: Fordo.
5: Isso.
4: Tu sabe se o cara é forte ou se o cara é gordo.
5: Isso. E não é nenhuma piada, é só observação que tu faz em relação a isso. Então tu sempre foi meio assim e tal. Nunca te abalou o fato de ser gordo?
4: Claro que sim. Mas eu não dou muita bola.
5: Mas eu dou. É um mal meu. Então, eu tinha várias coisas que eu não usava por ser gordão, que eu voltei a usar agora que eu tô mais magro. Pulseira é uma delas. Eu gosto de pulseira.
4: Eu também gosto de pulseira. Adoro pulseira. Eu tenho uma seríssima dificuldade, porque eu acho que tem pouca loja Kentucky, pouca loja legal de pulseira masculina.
5: Posso falar o nome de uma aqui que tem?
4: Pode.
5: Mas não tem, olha que doido. Ela não tem em todas as lojas dela. Varia de cidade para cidade. A Renner. As pulseiras que vendem da Renner em Porto Alegre, elas são diferentes das pulseiras da Renner que vem de Rio Grande.
4: Ah, mas isso em qualquer unidade. É a mesma coisa da... A C&A, ela tem roupas diferentes em Porto Alegre e em São Paulo. A Renner é a mesma coisa.
5: É, a Renner, a C&A não precisa ter uma linha muito grande em...

0: necessidade pra isso.
1: Por quê?
0: Acho que a pulseira de prata ela tava na moda 20 anos atrás.
1: Mas eu acho bonito.
0: Ah, então usa.
1: Inclusive, pô, hoje eu tô me sentindo mal, que eu tô sem meu escapulário de prata, tô.
0: Mas o escapulário tem um super trunfo, né? Ninguém julga um escapulário de prata.
1: Não, ninguém, mas eu gosto, mas é um acessório.
0: Era moda há 20 anos atrás a corrente prata?
1: Claro.
0: E usar uma camiseta preta com uma camisa.
1: Corrente pra fora.
0: Isso aí. Era moda. Eu usava as do Reinaldinho.
1: Claro que sim, claro que era moda. Mas a pulseira, eu uso pulseira de couro, né? Eu tenho a minha pulseira de couro aqui, tenho o nome das minhas filhas. E eu gosto muito. Mas eu tenho séria dificuldade, por quê? Porque normalmente a pulseira masculina, eu dei essa dica pra uma feirante, tá? Toda feira que tu vai...
0: Joinville? Nós gastamos um caminhão de dinheiro lá.
1: Toda feira que tu vai tem um monte de coisa pra mulher. Tem brechó com roupa feminina, tem coisa de casa mais feminina, etc, etc. A feira é pensada na mulher. Eu falei, gente, por organizar a feira, bota uma loja com umas tábuas, com umas facas, umas pulseiras.
0: Mas tem na feira,
1: tá? Cara... Não, mas alguma. A maioria da feira não tem. A maioria da feira é artesanato, crochê, amigurumi.
0: Tá, mas tu tá falando feira.
1: Feira de rua.
0: O Brick tem, né?
1: E aí, não, mas é que o Brick é o Brick a maior é, o Brick feira é, do Rio Grande do Sul.
0: Não é, compra. O Brick da Redenção não vale.
1: É, não vale. E aí eu falei, bota duas, três banquinhas pros caras. Porque os caras, eles apressam as minas na feira. Se tiver a lojinha da pulseira. Só que aí, esse é o lado bom e o lado ruim, tá? Eu acho as pulseiras masculinas sempre num bagulho de artesanato. E aí é meio difícil, porque aí não tem um padrão, os tamanhos são diferentes.
0: E é tudo igual, né? Tu já usou a pulseira do reggae?
1: Nunca.
0: Porque eu sempre quero ver aquela pulseira com as cores da Jamaica. Eu tinha uma época, tá? Mas depois parei de usar.
1: Nunca. A nossa pulseira aqui de santo, as pessoas acham que é do reggae, porque é das cores do reggae.
0: Não, não, não é. Nós temos duas de santo, inclusive. Mas te fez bem elas. Tipo, teu olho ia ser muito pior se não tivesse ela. Pensa bem.
1: Ah, eu não sei.
0: Não, ia ser pior. Mas vê o lado bom. É que também tem alguma coisa, né? A tua preocupação era o olho gordo. Ninguém te botou olho gordo. Agora os outros problemas eu não vou fazer lá.

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2: Dois gordos à pulseira, dois gordos à madrugada ao vivo pra toda a rede Atlântica. Eu tenho até duas da manhã.
3: Eu tenho uma tese.
2: O quê?
3: Eu tenho uma tese sobre o brechó. Eu acho que o grande problema de não ter muita roupa masculina é que o homem, ao contrário da mulher, ele demora a se desapegar as roupas dele, porque ele usa...
2: Eu tenho uma tese também.
3: Tá, mas deixa eu... Deixa eu só concluir, só pra não perder a linha de raciocínio, que é o quê? O homem demora a se desapegar, porque o homem, ele usa a roupa até detonar, e as roupas que tem masculinas em brechó, na sua maioria, são de homens que já morreram. Não é de cara que tá vivo, não, porque o cara vivo, ele não dá os bagulho dele, porque, primeiro, a maioria dos homens não compra muita coisa.
2: Tá, essa é a minha tese. Eu acho que o brechó tem mais roupa feminina.
3: Que a mulher compra muito,
2: porque é, engorda, a mulher emagrece. Tem mais roupa.
3: Claro que sim.
2: O cara tem 5 calças, 10 camisetas.
3: Não, e tá jogando alto. Não, sim, casaco sim. Ele
2: não. Não, o casaco, ele
3: casaco
2: varia.
3: Ele tem 3.
2: Não, é que. É que 10 casacos tu vai entender.
3: Tá.
2: Engloba moletom, engloba o paletó. Engloba o casaco de inverno.
3: Da corta-ventinha.
2: Engloba a corta-vento, engloba o blusão. Casaco é tudo. Tudo além da camiseta. Tá?
3: É quase agasalho, dá pra botar.
2: Uma pulseira. Pulseira, a mina tem 50%. O cara tem duas, ele usa todo dia.
3: Mas é porque a joia.
2: Era coisa de viado antigamente, né? Homem não usava, dizer que homem que usava brinco, pulseira.
3: Tanto que os caras falavam que o joia era viado. Então, eu queria voltar a usar brinco, eu usava brinco no passado.
2: Eu sempre quis usar brinco.
3: Tu me conheceu usando.
2: Eu te conheci de brinco.
3: Tu usava um negocinho. Mas aí, assim, ó, eu acho que a gente vive num ambiente que as pessoas, elas julgam demais. E
2: mas
3: aí...
2: tu já virou o gordo bobalhão. Tu sempre foi o gordo que xingou os gordos que emagrecem e ficou bobalhão. Tu virou o gordo bobalhão, tu tá usando cardigan, tu tá...
3: Mas eu não usava isso porque não me servia.
2: Gordo bobalhão.
3: Não.
2: Tá usando
3: não.
2: As coisas que tu não usava antes, gordo bobalhão.
3: Não, eu usava camisa gordo.
2: Gordo bobalhão.
3: O que que eu usava? O que que tu acha que eu... Por que tu acha que eu virei um gordo bobalhão?
2: Porque tá usando cardigan, tu tá usando a mantinha fechada, tu não usava a mantinha fechada.
3: Porque não dava, né?
2: Não.
3: Não, usava sim. Tem foto minha com mantinha fechada, gordão.
2: Agora tu usa todo dia. Tu virou o gordo da touca também, tu tá usando mais touca agora porque tu te acha estiloso de touca, eu te conheço.
3: Sim.
2: Eu te conheço. Então, como a tua autoestima tá boa, tu tá virando um gordinho mais bobalhão.
3: Mas tem uma bobalhão que eu tenho, uma coisa que eu tenho, que eu comprei.
2: Tá tudo bem, porque tu tá te sentindo bem. Só que tu não basta te sentir bem. Tu precisa te sentir bem e dizer pra todo mundo que tu tá bem.
3: Tô feliz, mas eu incomodo as pessoas falando que eu tô bem?
2: Não incomoda, aí tu ficou bobalhão. Aí as pessoas te julgam, aí as pessoas começam a te julgar.
3: Tipo,
2: porque tu tá te exibindo porque tu tá bem.
3: Tô feliz.
2: Porque tu tá feliz.
3: Ah, mas
2: só que as pessoas ficam dizendo.
3: Fudido.
2: Ah, esse

0: gordo de pulseira aí, bobalhão. Isso. Aí tu te sente mal, que tu te
1: sinto
0: que...
1: mal,
0: é isso, mas a culpa é tua, tá bobalhão.
1: É, eu podia andar com meu moletomzinho.
0: Podia ficar quietinho.
1: Exato.
0: Não, não. Só ficar quietinho. Porque daí se alguém te julga, a culpa é tua. Mas tu te exibe, tu bota a pulseira e aí tu faz assim, ó, olha aqui, tô de pulseira.
1: Ah, eu uso, eu faço isso.
0: Tu faz?
1: Mas eu faço de piada também, né?
0: Não, tu não faz de piada, eu te conheço.
1: O quê, cara? Como
0: não, tu conhece? Faço pra te exibir porque tu tá bem, cara.
1: Eu tô feliz.
0: Eu não tô
1: mas é porque
0: zoando.
1: Eu quero mostrar, é porque assim, ó, é que ao mesmo tempo, é que sabe por quê? Eu vou te explicar. Essas pessoas...
0: Aí tu faz assim, a tua remanga a manga e tu diz, ah,
1: minha pulseira, eu tô bonito pra caralho.
0: Pulseira,
1: Por isso que eu tatuei os braços pra poder dar a camisa remangada. Mas assim, ó, eu acho que tu tá muito certo. Mas ao mesmo tempo, olha que louco, olha que contraditório. Essas mesmas pessoas que me julgam por eu estar bobalhão, elas me julgavam por eu estar muito cocô. Então elas têm que lá. O problema
0: isso.
1: É elas, não sou eu.
0: É isso.
1: Mas isso aí tu já me falou. Léo, o problema não é tu. São as pessoas. E vamos falar real, não são as pessoas, é uma pessoa só que.
0: Não, é geral.
1: Não, tem uma pessoa.
0: Tá, mas o tema é pulseira.
1: Tá, mas tem uma pessoa que reclama de tudo aqui. Na verdade, não é geral, é uma pessoa que fala e os outros vão.
0: Não, tem duas agora.
1: Tem duas, mas uma é o campeão, o meu capitão da. Quem é o capitão da corneta?
0: Rafinha Menegas.
1: Qualquer coisa.
0: Que, desde que foi pro Havaí, só... tá usando moda Havaí.
1: Não, ele acha
0: todas as roupas dele diz a palavra Havaí agora.
1: E tem que. Eu vou falar pra ele assim, meu irmão. A gente sabe que tu tem jaqueira da Colômbia.
0: A gente sabe que tu foi pro Havaí. Tu não precisa comprar um monte de roupa escrita Havaí pra dizer que tu foi pro Havaí.
1: É tipo o Michael Scott, que foi pra Jamaica e fica andando com as coisas da Jamaica. Mas é legal, cara, porque o Rafinha é o cara que mais coletei os outros em relação à roupa.
0: E minha... usa pulseira.
1: Não, e alguém vai falar assim, ó. Ah, vocês estão falando nas costas dele. Não, a gente fala na cara
0: fala
1: dele.
0: Fala na cara dele, tô nem aí.
1: E ele deve estar nos ouvindo agora.
0: Claro.
1: Assim, ó. Só que ele só se veste igual. Ele tem um padrão de roupa. E porque quando ele bota uma coisa diferente, a gente detona, ele não usa mais. O casaco dele, que ele parece um ursinho, ele parou de usar. Não é verdade?
0: Mas ele usa uma coisa que eu acho muito legal, tá? E que eu já...
1: O quê?
0: Eu vou inclusive cobrar ele hoje de novo. Dei no aniversário da filha dele um kit pra fazer pulseira. Com o pré-requisito. Tio queria uma pulseira.
1: Até hoje nada
0: na minha pulseira.
1: Mas ela manda
0: no microfone mesmo.
1: Mas o que mais louco nisso é que mostra que a filha do Rafinha, por mais que seja a cara da mãe dela,
0: ela tá
1: pra ela é a filha do Rafinha, filha do pai dele. Eu, tipo, o ouvinte levou 3 anos pra ganhar um boneto, a gente vai ganhar a pulseira. Ela fizer 15, ela te dá 15 anos dela a pulseira.

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1: Atlântida, dois gordos e uma pulseira. Esse é um tema que as pessoas elas vão parar. Por que estão falando de pulseira? Ai, mas assim,
2: isso que me pega.
1: Porque... Carnaval é um momento que a gente pode usar pulseira, liberei Camargo, né? Carnaval é um momento que tu pode usar qualquer coisa que tá liberado.
2: Qualquer coisa. Eu comecei a usar calcinha, quer dizer.
1: O planeta eu usei uma pulseirinha esse ano. Eu queria usar mais, mas não achei. Descobri que na loja de bijuteria não tem pulseira. Eu queria usar no planeta mais pulseira. E assim, tu acha que eu tô bobalhão agora, irmão? Olha pra mim. Tu vai ver no planeta ano que vem. Ano que vem nós vamos pintar o cabelito. Eu vou pintar a barba e teu cabelo.
2: Tá bem?
1: Vou pintar a barba de amarelo. Ou de branco.
2: Branco. Platinado branco.
1: Vamos de platinado ano que vem.
2: Bonito.
1: Olha pra mim. Vamos de platinado branco ano que vem no planeta. Temos que estar no planeta, né? Temos que contar. É só a gente não fazer merda. Eu acho que depois da Copa e das tretas que deram aí, eu acho que nós não caímos mais.
2: Tá. Então nós vamos comprar. Nós vamos comprar as pulseiras legal.
1: Mas é que tá. Ah, isso é
2: um. Um braço vai ter as pulseiras de acesso do planeta.
1: Tá.
2: E o outro braço umas pulseiras legal.
1: Tá, me tira uma dúvida. Isso eu queria te perguntar. Tu acha que é legal pulseira nos dois braços ou só num?
2: Só num.
1: Porque os dois tu vira o enamorado do Grêmio, né?
2: É. Um só. Aí faz assim, aí bota as pulseiras do acesso na pulseira do relógio.
1: E vamos comprar umas correntes de prata.
2: Por que corrente de prata?
1: Não sei, acho que não vai ficar legal.
2: De prata talvez eu compre.
1: Eu queria uma... Não, isso não fica legal em mim. Eu queria... Sabe o que eu tinha, cara? Eu tinha um colar de coquinho.
2: Não.
1: Grande.
2: Não.
1: Parece aquelas bolinhas de botar no rabo, sabe? Eu tinha um desses no passado que eu usava. Tu vai me condenar, mas eu vou te falar.
2: Tá, mas a pulseira de coquinho eu acho legal. Sabe, tá com uma pulseira de coquinho aí?
1: Tô, eu tinha um colar assim de coquinho, só que era uns coquinhos grandes. Eu acabei dando pra uma mina, mas eu só usava no carnaval, meu. Aí tu vai dizendo, carnaval, beleza.
2: Não, nem no carnaval.
1: Não, ficava legal no carnaval, porque praia pode, regatinha e tal, bobalhão. Só que dei pra uma mina no carnaval, eu perdi. Eu comprei na praia do maluco lá.
2: Tá, mas
1: cassino.
2: E o colar?
1: O colar eu fiquei comigo. Cara, eu vi uma piada muito boa esses dias. Que era assim, o cara falava assim, quando a gente era criança, aí tinha medo do maconheiro da praça. Aí quando tu cresce, tu descobre que a gente não faz mal a ninguém, cara. Que piada boa, cara.
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2: Cocota! E aí, Cocota, tudo bem?
1: Tudo bom, Rafaelzinho? Como é que tá, querido?
2: Tudo certo. Eu tava perguntando pra te fazer, Cocota, porque eu não vejo. O que que tu acha de
1: quem usa... Pô, eu queria dizer que, pô, nós estamos direto aí, o pessoal tá reclamando que a gente não tá aí. Pô, lamentável isso, né?
2: Como assim?
1: Eu vi o pessoal, eu recebi e-mails...
2: Assim tu recebe? O programa não tem e-mail.
1: Não, mas eu recebo no meu da firma.
2: Ah.
1: cocota@rbs.com.br.
2: Grupo RBS é o e-mail já.
1: Não, o meu é antigo.
2: Ah,
1: o meu não tem um grupo. O meu é antigo.
2: Não era grupo ainda na tua época?
1: Não, a gente não tinha um grupo.
2: O teu é cocota@redebrasilsul.
1: Tá, aí trocamos.
2: Ah, tá.
1: rbs.com.br. O pessoal reclamando, aí o programa Dois Gordos e os Dois Gordos não fazem.
2: Não, mas a gente tem vindo com frequência, inclusive.
1: Eu entendo isso.
2: O pessoal
1: fica pegando no pé, mas aí eu vou. Bom, se vão começar a analisar, esses dias no Pretinho Básico tava o Gordo Léo, o Rafael Gomes.
2: O Dior e o Vini.
1: Não, o Natan e o Vini, é pior ainda. É. O Dior ainda é quente.
2: Não é.
1: Não, no grupo é quente. Perto do Natan, não. Perto do Natan.
2: Tá, é o seguinte, eu não te vejo de pulseira. Eu quero saber qual é a tua opinião que tu tem sobre homens que usam pulseira.
1: Boiola.
2: É mesmo?
1: Olha, olha, eu sou bem machista, sou bem homofóbico. Tá,
2: então eu quero o nome de funcionários, já que tu vê todo mundo, né? Tu fica na
1: portaria. Maurício Saraiva?
2: Quem é que usa pulseira e tu vê?
1: Maurício Saraiva?
2: Maurício Saraiva usa pulseira de ouro.
1: Mas aí não é a maior bichice que ele faz, né?
2: Qual é a maior bichice que ele faz?
1: Combinar a meia com o blazer.
2: Tá.
1: Isso é bem de putão, mas ele sabe que ele é putão.
2: Aliás, se você quer ouvir o Maurício Saraiva, tem um episódio de Dois Gordos e Uma Meia, que pra mim ele é o maior especialista de meia do grupo RBS.
1: Porque ele, eu acho que ele, eu tava ouvindo o primeiro bloco, tá?
2: Tá.
1: E eu ouvi tu falando do Gordo Léo e eu concordo contigo.
2: Bobalhão.
1: E gostei do teu desabafo.
2: Qual o desabafo?
1: Esse com ele, porque basicamente é um desabafo teu pra ele.
2: Não é.
1: Ah, é da redação, tá reclamando do Gordo Léo que
2: tá bobalhão. Tá reclamando que ele tá bobalhão.
1: Quem reclamou isso? Foi tu que reclamou?
2: Eu não tenho ninguém reclamando.
1: É só tu.
2: É só uma... Não foi uma reclamação, foi uma percepção.
1: Ah, sim, mas ele é bobalhão. Porque tu conheceu o pai do Gordo Léo?
2: Claro.
1: O Gordo Léo é a cópia guspida e escarrada do pai dele.
2: Tá, quem é que usa... Não foge do tema, tu tá fugindo do tema pra não comprometer as pessoas. Maurício Saraiva, quem mais usa pulseira e é boiola no grupo RBS?
1: Mas lembrando que boiola não tem nada a ver com relação e orientação sexual. Boiola é um estado de espírito.
2: Tá.
1: É igual ser gordo. As pessoas falam, gordo Léo, vai ter que mudar pra magro Léo. Não. Porque o estado de espírito dele é de gordo. A cabeça dele é de gordo. Tira o monjar uma semana e ele volta a engordar 60 quilos. Estado de espírito, boiola. Até porque não pode chamar as pessoas de boiola. É errado, é preconceito.
2: Tá, quem que é?
1: A Fêmea Negasso.
2: Boiolão.
1: Boiolaço. A Fêmea Negasso é um
2: dos pais. Usa pulseira. Usa inclusive as pulseiras que a filha dele faz. Ele tem uma pulseirinha coloridinha, rosa, verde limão e azul bebê. Ele diz, ah, minha filha que fez um puta super trunfo. Que eu sei, que eu vi, que ele comprou aquilo ali.
1: Lá em Joinville.
2: Não. Aquela ali ele comprou em Torres. De uma gurezinha bronzeada que vendia na beira da praia.
1: Uma gurezinha já com seus 20 e poucos aninhos?
2: Ah, isso aí é tu que tá dizendo. Quem mais é boiolão?
1: Mas aí eu vou só fazer um parênteses.
2: É.
1: A guria de 20 e poucos aninhos, bronzeadinha, vendendo a arte dela na praia, é tentador.
2: Uma vez eu... Ah, quem mais é boiolão?
1: Uma vez eu comprei o isopor inteirinho. Mas fiz dinheiro naquele verão.
2: Teve que revender.
1: Vendi pelo dobro do preço. O quem mais é boiolão usa
2: pulseira? Quem é que usa pulseira?
1: Paulo Germano.
2: Hã?
1: Paulo
2: Germano usa pulseira.
1: Aí o Drácula. É que o Drago é bem bichona, só que ninguém vê ele. Aí fica um
2: apelido. Ah, é, o Drago trabalha daqui a pouco. Ele tá chegando agora, às 3 da manhã ele chega. E ele tem um...
1: Tu tem o telefone do Drago?
2: Tenho
1: o telefone. Será que nós vamos acordar eles e ligar pra ele?
2: Não, só, ele tá trabalhando.
1: Porque o Drago, ele... Porque o fato do vinho não emputece ninguém.
2: Não, ele é sommelier de vinho. Ele usa a camisa social aberta.

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1: Dois gordos e uma pulseira, dois gordos e uma madrugada ao vivo pra toda a Rede Atlântida. Agora, vamos lembrar, o tema do programa é a pulseira masculina que a gente já falou. O que que tu vê na mulher quando ela tá de pulseira e tu pensa assim, ó, putz, gostei.
2: Cara, quando ela tá nua, só de pulseira, hein?
1: Nós
2: já voltamos pro ar, já?
1: Já voltamos.
2: Puta que pariu, rapaz. Tá nua só de pulseirinha. Uma calcinha de pulseira, não tinha visto?
1: Como assim calcinha de pulseira?
2: Que ela parece uma pulseira, mas ela é uma calcinha. E só um fiozinho com...
1: Ah, tá. Tá dizendo do... Tá. Como é que é o nome? A grossura.
2: A grossura. Eu posso falar com as mulheres solteiras agora, nesse momento?
1: Pode, pode falar.
2: Tu gostaria que eu fizesse esse quadro falando com mulheres solteiras? É um belo quadro.
1: Gostaria, gostaria.
2: Tem como tu... Eu falar pertinho aqui. Tem como tu dar um gás no meu microfone só?
1: Tem.
2: Aí tu vê se eu vou estar me passando muito, tu me corta, tá?
1: Tá.
2: Tudo bem, mulheres solteiras? Como é que tá? Tudo bem? E aí? Olha só. Faz o seguinte, fica só de pulseira pra mim, viu? Hein? Isso, vai. Agora encosta o teu ouvidinho no rádio, vai. Encosta, vai.
1: Achei meio bagaceiro demais.
2: Tô dando um assoprãozinho no teu ouvido. O que foi? Tu não gostou desse quadro?
1: Não, não gostei.
2: Uma por semana podia ter, né? Falando com as solteiras.
1: Não sei se eu achei.
2: Por que, cara? Falando com as casadas.
1: Um pouco de medo.
2: Falando com as casadas, mas eu não falei palavrão, eu só pedi.
1: Mas eu tenho medo, pior ainda, pra tu ver. Eu fiquei com medo sem tu falar palavrão.
2: Bom, um cara, um personagem muito famoso que usava muitas pulseiras era o Sassamo Tema de Rock Santeiro.
1: Aham.
2: Vem cá, velho. Velho, vem cá, o velho tá aqui hoje com a gente, ele com os anéis. Senhoras e senhores, pela primeira vez no programa, eu acho.
3: Não,
2: o nosso DJ vezes, Alexandre tá Costa!
1: Várias vezes.
2: Cara, o tema do programa é velho bichona. Aí nós tô brincando, o tema do programa é pulseira. Tu usa pulseira?
3: Não. Não, não uso, uso anel.
2: O que, que tu hoje tu acha de velho que usa pulseira?
3: Viado, né?
2: Que isso?
3: Depende da pulseira, cara.
2: Tá.
3: Depende da pulseira.
1: Não, mas a gente tava falando de mulher de pulseira.
3: Eu ia dizer que eu tenho...
1: Eu tenho a queda, a mulher que usa a pulseira que tem os berloques aqueles, sabe?
2: Que é berloque?
1: É a pulseira prateada, tá? Que ela é grossinha, assim.
2: E a que usa pimentinha junto ali, que tem o detalhezinho.
3: Aí tem que se cuidar, hein?
2: Aí é bagaceira, né?
1: E aí ela personaliza a pulseira dela. Tipo assim, ela gosta de cachorro. Aí um berloquezinho, assim, é o cachorrinho. Aí ela gosta de viajar.

0: tem outro Berloquezinho assim, que é um avião.
1: Tá, o Berloque é o Miguezinho ali, tá? Ah,
0: não,
1: cara, pode...
0: tu não tá ligado.
1: Eu não, se me manda, deixa eu ver o
0: que... Não, eu vou ver o dia que tiver uma pessoa com essa pulseira, eu vou dizer, Léo, vem cá, essa pulseira aqui que eu tô te falando.
1: Cabeça do Berloque, olha só.
0: Para, meu.
1: Que eu tenho? Escuta. O nosso querido DJ Alexandre Costa, ele tem razão.
0: O quê?
1: Pela coisa, acho que tinha que começar a vir mais no programa. Então é muito bom. Pelo menos um bloco do Dico. Olha só, a gente tem que falar que essa que tem a pimentinha é a mesma que tem a tatuagem de borboleta acima da cesárea. Essa é perigosa. É doido.
0: Ah,
1: essa te cobra pensão.
0: Eu, meu tipo de mulher
1: perigosa. Ela te cobra pensão socioafetiva.
0: Tatuagem no cóccix é muito perigosa.
2: Ah, não, aí pegou.
1: Ah, essa aí dá um chá no cara, que parece o Baza, essa rainha da Inglaterra.
2: Deixa eu colocar ali a tatuagem, é porque tem experiência no bagulho.
0: Meu Deus do céu, o que aconteceu?
1: Calma, não.
0: Não, para, chega.
1: Eu quero falar mais de pulseira, calma, cara.
0: Só tem mais um bloco.

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2: Acabou. Dois Gordos e Uma Pulseira. Legal. Dois Gordos e Uma Madrugada.
3: Legal que eu cheguei e já acabou.
2: Ah, acabou. Eu tô inclusive olhando...
3: Os dois estão olhando, né?
4: Quem não, usa pulseira? Que
2: outros tipos de pulseira. Eu vou dizer...
4: Mas o Cocota não falou ali, eu tava ouvindo o Cocota, ele tava citando pessoas que são boiolas, que usam pulseira aqui na RBS. Maurício Saraiva, Rafinha e Drago. Tem mais alguém que tu...
3: O Fetter não usa pulseira.
4: Ah, o Fetter... Mas o Fetter é... Pulseira. Pulseira é o menor do... O menor?
2: Fetter usa pulseira.
3: Deixa eu ver quem mais, cara.
4: O Lele usa pulseira. De tudo. O Vini usa pulseira.
2: Todo mundo na Atlântida usa.
3: O Léo usa.
4: Eu uso.
3: Mas tu é piada?
4: Pra caralho.
3: Pô, legal.
4: Pra caralho. Eu tenho o estado de espírito.
2: Tô tentando ver as pessoas. Eu uso.
4: Eu ia dizer que... Mas eu não uso relógio.
3: Eu tenho relógio em casa, eu nem uso, cara.
4: Eu tenho os do Reinaldinho, bacana lá. Eu vou fazer um brinco e vender aquelas porra lá, vale dinheiro. Mas a maioria é do Diário Gaúcho, cara, que ganha. Aí é foda.
2: Eu uso, eu tô sempre de relógio.
4: Diário Gaúcho que, pô,
2: eu tenho dois, eu tenho um branco e um preto. Quando eu tô de roupa clara, eu tô de relógio branco. Quando eu tô de roupa escura, eu tô de relógio preto.
4: Bem que meu pai morreu, tinha um barzinho lá em frente que fechou, né? Porque só ele comprava Diário Gaúcho lá, fechou. Bar São Jorge fechou, morreu ele, pô, morreu o dono, morreu, mas acabou o bar. Que pena, por quê?
3: Saudade dele.
4: Cara. Saudade do Reinaldinho, cara. Usava pulseira. Bobalhão.
3: E não era viado.
2: Mas os velhos usavam pulseira de prata e de ouro, né? Não usava essas pulseiras que a gente
4: usa. Matou os anel também, de os anelzinhos de anezinhos e tal.
3: Anel é...
4: Pô, ali, ó, tem o cara da pulseira. Pera aí, cadê ele? Pera aí. Ô, Leandro. Fez um minutinho pra nós?
5: Não.
4: Não, tem sério? Ele faz um minutinho. Estão falando sobre ele. Sobre uma...

0: O importante é que tu entende muito.
1: Ah, olha aqui, Alexandre Petro, o tema do programa é...
2: O tema do programa é esse, tu usa?
1: Não, para, brincadeira. O tema do programa é pulseira.
3: Pulseira?
1: É.
3: Tá, já usei, não uso mais.
1: Usa mais?
3: Ah, cansei, enchi o saco, fiquei mais objetivo.
1: Homem.
3: Tipo, como... Hétero. Como? Não, acho que não é essa a questão. É,
1: os
3: acessório.
1: Dois estão falando aqui que velho boiola usa pulseira.
3: Não, é acessório.
4: Ah, mas tem...
3: Jovem boiola talvez nem use pulseira.
4: É, jovem é, ainda bem que eu sou velho.
3: Mas a questão é praticidade na hora de sair de casa. Assim como há um tempo eu só uso camiseta preta, eu não perco mais tempo pra escolher nada que eu vou botar no corpo, e era isso, o que me basta é a mente.
2: Mas eu gosto, obrigado, Fetter, valeu. Pô, tu vê que esse programa é foda. O Fetter veio aqui 10 para as 2 da manhã pra dar essa. Obrigado, cara.
3: Nada, cara, tava passando aí, fui comer um X do lado aqui.
2: Obrigado.
1: Dois gordos da pulseira, vai ficando por aqui. Obrigado pela parceria, obrigado, pela Fetter. Companhia.
2: Obrigado. Hoje o programa dos Alexandres, né?
1: Programa dos Alexandres. Alexandre Costa, Alexandre Fetter e os Alexandres.
2: É muito
1: os
2: bom, gordos. Cara. É muito bom que o Fetter tava passando, ele já tava bem longe do estúdio. Ele... Pô, foi um esforço pra ele. Ele tava lá na 102 já. Tu conhecendo ele, foi um esforço. Porque ele veio meio bolado já. É. Isso já dá mostra de como vai ser o resto do dia.
1: Não tá bolado, senão ele
2: não teria... Não teria vindo, ele teria esse barulho pra mim. Bom, a gente, que a gente não falou de pulseira? A gente não falou que os kitzinhos de pulseira pra fazer eram uma moda no passado, Eliana.
1: Que era miçanga.
2: Miçanga, isso. Ainda tem a viver da minha arte, né?
1: É. Eu lembro que eu fazia o contraturno. A minha mãe não tinha onde me deixar, então eu fazia o contraturno uma época. E aí, era um monte de guria e eu.
2: Tá? Não, mas isso é bom.
1: Não, tá. Mas aí, pegava a hora do futebol, eu já ficava puto. Eu quero ir pro futebol, não quero ficar.
2: E por que tu ficava na aula de miçanga?
1: Não, aí que tá. Aí teve um dia, não era aula de miçanga, aí teve um dia que o contraturno, ao invés de eu estar na aula de futebol, tinha chovido, aí o futebol era no ginásio, e aí eu fui lá no clube do Aceminho, era na ACM, no clube do Aceminho, fui lá fazer miçanga. Bah, me emputeci. Cheguei em casa e falei, mãe, eu nunca mais. Eu não quero mais essa dor.
2: Mas posso te falar um negócio que eu lembrei agora?
1: E aí eu matava, aí a minha mãe deixava eu matar esses dias, assim. Mas eu lembro que a miçanga, assim, foi o meu... Foi o meu... despejar do copo. Assim.
2: Me tira uma dúvida só. A pulseira... Tinha uma pulseira que se fazia muito no passado, que era a pulseirinha de arame entrelaçado.
1: Sim.
2: E tinha aqui em Porto Alegre, em Rio Grande, tinha. Eu não sabia fazer, mas todos os guris sabiam fazer. E meio que era uma modinha fazer. Que era fazer pulseira com fio de telefone, que era aqueles fios coloridos. Que tu entrelaçava eles e fazia uma pulseirinha.
1: Ah, eu acho que essa moda era mais... Mas era mais antiga aqui em Porto Alegre, região.
2: Tá, mas sabe o que eu tô falando, né? Com...
1: Sei,
2: o fio de telefone...
1: Mas aí meu Dindo dizia que fazia.
2: Mas é que no interior as coisas demoram, pá, você segue? Porque eu lembro, só que é isso, que aí tinha sempre um que sabia fazer, ele te ensinava. Tu pegava um fio verde e tu ia entrelaçando os fios e fazia uma pulseirinha, e aí uma época era moda, e tu fazia.
1: Que é basicamente, eu, pai de menina, agora tô aprendendo várias coisas, é basicamente entrelaçar o fio do telefone pra fazer pulseira, é basicamente fazer uma trança na menina.
2: E a gente não falou de outra pulseira também, que é a pulseira de LED de festinha.
1: Ah, aquela redondinha. Que o engate
2: escapa de madrugada, escapa.
1: E daqui a pouco alguém perde o engate.
2: Aí fudeu tudo, aí alguém junta, faz um colar, aquilo é uma merda.
1: Junta, né? Faz uma coroa, faz um colar.
2: E toda festa que já foi, tem as crianças correndo atrás, você pega aquela porra no chão. A gente não falou da pulseira de balada, que ela é importante, né? O cara tem a pulseirinha pra entrar na balada.
1: Ah, pulseira do camarote.
2: Planeta, a gente tem muita pulseira.
1: Sabia que antigamente o planeta Atlântida não era tão seguro quanto é atualmente? Hoje tem câmera por tudo, inteligência artificial. Mas eu lembro lá com 15, 16 anos, era uma pulseira pra entrar no camarote, tá? E aí, ela era retirável, não é que nem a de hoje. A de hoje é de pano, não tem como tu tirar ela, tu tem que cortar ela. E antigamente era uma pulseira que dá pra ser destacada e colocada de volta.
2: Tá, aí fazia um brinque então, do caralho.
1: Não, e aí quem ia pro camarote, saía às vezes pra ver alguém que tava fora...
2: Roubava a pulseira.
1: E roubava a pulseira da pessoa. Então o que que fazia? Todo mundo no planeta criou uma cultura que dão aqueles lenços dos patrocinadores.
2: Tu amarrava, tu fazia...
1: Era Rainer, era Pepsi, era...
2: Gangue, sei lá.
1: Então, todo mundo fazia tipo uma pulseira de lenço...
2: Pra botar por cima,
1: Bruno. Por cima do pulso. Independente se tu fosse do camarote ou não. Por quê? Pra confundir quem roubava as pulseiras.
2: Eu já falei outra coisa já. Eu enrolava um durex na borda da pulseira, não tem como me tirar. Aí eu fico brilhando com a porra de um durex. E azar. Se tu pega aquela fita grossona, tu bota por cima.
1: Não, mas é que eu achava muito legal, que era um senso de comunidade. Meu, a galera da pista até hoje, presta atenção, eu vou te mostrar. Até
2: não,
1: hoje,
2: eu já vi, eu já fui o planeta na
1: até
2: pista.
1: Até hoje no planeta as pessoas amarram o lencinho no pulso. E é por causa dessa cultura do planeta Atlântida que tantas pessoas da pista botavam.
2: Eu tenho quatro
1: planetas. Pra que as pessoas do camarote ficavam de boa.
2: Eu tenho quatro planetas na minha vida: um como planetário e três trabalhando.
1: Eu tenho quatro trabalhando e três como planetário.
2: O primeiro que tu foi, eu achei que eu ia. Porque em janeiro o Fetter falou, nós vamos te buscar. E eu acreditei que dava ali, mas não deu.
1: Achou que ia ganhar a pulseira VIP.
2: Não, mas hoje em dia, vendo assim, por mais que eu fosse contratado, talvez eu não fosse ao planeta.
1: Acho que não.
2: Ou talvez fosse também, conhecendo também com a banda toca, talvez eu fosse.
1: É.
2: Porque eu já conhecia todo mundo já.
1: Dois Gordos da Madrugada vai ficando por aqui, obrigado pela parceria, pela companhia.
2: Será que as pessoas elas vão ficar chateadas conosco nesse programa, não?
1: É a segunda vez que eu vou encerrar o programa e a gente segue.
2: Mas a gente tá. O programa tá muito bom hoje. Tem dias que o programa é ruim, mas tem dias que quando o programa é bom, ele é bom.
1: Tchau!
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1: O Castelhano volta de surpresa e encontra a mulher na cama com outro cara. Aí o Castelhano nem pergunta nada, já sacou o revólver. E o cara, pelo amor de Deus, faz alguma coisa, olhou pra mulher, e a mulher, querido, calma! Cara, quem é esse cara, cara? Tu sabe quem é esse cara? Ele que pagou aquela nossa dívida antiga no banco.
2: Sério?
1: Sabe o nosso apartamento na praia? Foi ele que pagou também.
2: Sério?
1: Sabe o nosso carro novo?
2: Ah, vai me dizer que foi ele que pagou?
1: Sim, foi ele que pagou também. E aí? Olha, eu só queria que ele se tapasse pra não pegar de repente uma gripe.
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0: 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Que levou a facada!
1: Aí a esposa do mestre chega toda animada e diz: ai, mestre, hoje eu quero namorar. Estou cheia de vontade. E aí o mestre, cansado, depois subiu um monte o dia inteiro, pensa: não posso decepcionar minha gafanhota. Então ele toma dois Viagras. Pouco tempo depois, a esposa entra no quarto e vê o lençol levantando, fazendo uma verdadeira barraca. O mestre, querendo garantir o serviço, resolve tomar mais um Viagra. A barraca fica ainda mais impressionante. E a esposa pergunta: ai, mestre, amor, posso olhar por baixo do lençol? E aí o mestre: pode sim! Minha gafanhota safadinha, mestre, quer confusão! Ela levanta o lençol e na mesma hora o lençol despenca. Sem entender nada, ela pergunta: mestre, o que aconteceu?

0: não acredito, ele te reconheceu.
1: Que barba.
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0: 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Que levou a facada?
1: O cara chegou no shopping e foi no banheiro. Daí ele foi no mictório que fica um do lado do outro e chegou um cara bem baixinho do lado dele. Vai bem baixinho mesmo. Batia na cintura dele, assim, né? E o cara ali no mictório, olhando assim, olhou pro lado e falou, nossa, que grande. E aí o cara, ah, para de olhar. Não, nossa, é muito grande. Eu nunca vi uma coisa tão grande.
2: Sim.
1: Deixa eu botar na boca. O cara falou, não, não, por favor, deixa eu colocar na boca. O cara bem baixinho, né? Na cintura dele, assim. Daí o cara falou, tá, tá. Olhou pros lados, assim. E aí o cara, não, assim, ó, eu até pego um banquinho. Aí ele puxou um banquinho que tinha no banheiro. O cara deixou, ele subiu no banquinho e botou na boca, né? E mordeu. E mordeu e falou assim, ó. É um assalto, passa tudo, senão eu pulo do banquinho.
0: Se tu quiser, se tu quiser, se tu quiser mais momentos como esse, vai lá na TLTV, no YouTube, que tu vai achar muito legal. Tá legal? Muito obrigado.

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0: 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Que levou a facada?
1: O castelhano volta de surpresa e encontra a mulher na cama com outro cara.

0: Aí o Castelhano nem pergunta nada, já sacou o revólver. E o cara, pelo amor de Deus, faz alguma coisa. Olhou pra mulher, e a mulher, querido, calma.
1: Cara, quem é esse cara, cara?
0: Tu sabe quem é esse cara? Ele que pagou aquela nossa dívida antiga no banco.
1: Sério?
0: Sabe o nosso apartamento na praia? Foi ele que pagou também.
1: Sério?
0: Sabe o nosso carro novo?
1: Ah, vai me dizer que foi ele que pagou?
0: Sim, foi ele que pagou também. E aí? Olha, eu só queria que ele se tapasse pra não pegar de repente uma gripe.
2: Se tu quiser, se tu quiser, se tu quiser mais momentos como esse, vai lá na TLTV, no YouTube, que tu vai achar muito legal. Tá legal? Muito obrigado.

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0: Observatório Nacional. 6 horas, 59 minutos, 50 segundos.
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0: Atlântida, Rádio das Nossas Vidas, muito bom dia, seus lindos! Tá chegando por aqui o Morning Show mais gostosinho da FM! É o Despertador, agora real, oficial, faltando aí 28 minutos para as 8 horas da manhã desta quinta-feira, dia 3 de setembro! Tô aqui na torcida pra que tu tenha um dia incrível, maravilhoso, gostosíssimo, grocrante. Olha ali pro fundo da vida, ali pro horizonte. Olha ali pro além. E daí vai ter um monte de coisa crocrante. Um monte de confete, um monte de... Entendeu? Nada de B.O. Começar o dia desregulado, meu amor, aqui não. Não. Te vira que tu não é quadrado, bebê. E o Despertador nesse climinha do Despertaverso, sempre junto do Sicredi, que sim, o Sicredi sempre tem o crédito ideal para a sua empresa. E a maluca que vos fala é essa daqui.
1: Carolina!
0: Já acordou, né? Sou a Carol Sanches, arroba carol.sanches ali no Instagram, que é onde tu interage o quê, família? Na pauta do dia. Despertador que tem a pauta do dia como quadro mais interativo, não só do programa, mas do rádio gaúcho, do rádio brasileiro, do rádio mundial, intergaláctico e até de outros planos. Pode ser? Pra eu dar bom dia pro ET? Sempre conectando então a galera no Rede Atlântida, frequências da Rede Atlântida no atlântida.com.br e aplicativo da Atlântida.

atrasada, tô. Mas não posso deixar de tocar We Are Family, do Sister Sledge. Nossa música para chamar a pauta do dia. Porque se tem mini ouvinte que canta essa música, não sou eu que vou tirar do dia do meu mini ouvinte. Um beijo pro João, que lembrei dele hoje. Maravilhoso. Bom, nossa pauta do dia pra tu interagir ali no arroba carol.sanches. Hoje é o seguinte, a sugestão da ouvinte Patrícia. Qual profissão você tem uma invejinha? É claro que assim, às vezes a gente pode não estar olhando para a parte ruim da profissão. Hoje é dia do biólogo. Parabéns, biólogos! Eu era apaixonada por biologia durante ali a época do colégio, né? E neste caso, eu tô com invejinha hoje dos biólogos que estão tendo o seu dia, mas é claro que eu não tô vendo a parte, né, complicada dos biólogos, que obviamente, assim como os veterinários, né, tem que lidar ali com o número 2 dos bichinhos, tem que lidar com coisas não muito legais, mas eu estou ignorando a parte não legal.

tá? Eu estou dizendo que eu tenho invejinha de biólogos, porque eles podem estar no meio de bichos lindos, maravilhosos, não necessariamente no meio, mas usando eles como tema. Na época do colégio, eu desenhava, tipo, a morfologia dos animais, eu desenhava e colava nas paredes do meu quarto, nas portas dos meus armários, e era um monte de bichinho pra cima e pra baixo. Então hoje eu vou te dizer que tenho invejinha dos biólogos. Parabéns pelo dia de vocês. Manda ali pra mim então no @carol.sanches, qual profissão você tem uma invejinha? E tá, nesse caso é os bichinhos, mas pode ser, sei lá, tenho inveja de quem faz home office, dessa galera que tem home office. Enfim, manda ali pra mim. Bora começar o despertador, vamos de música e depois eu trago toda a interatividade da nossa audiência linda. Pode ser? Então tá bom.

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14: 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Além das vacinas, a vermifugação periódica ajuda a prevenir vermes que podem comprometer a saúde do pet e, em alguns casos, até serem transmitidos para as pessoas. 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A prevenção continua sendo a melhor forma de garantir mais saúde e qualidade de vida para o seu companheiro.
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Atlântida, Rádio das Nossas Vidas. Muito bom dia, seus lindos! É o despertador que tá na área, tá ao vivo! Faltando aí 8 minutinhos para as 8 horas, o Morning Show mais gostosinho da FM tá ao vivo com o Sicredi, que sim, sempre tem o crédito ideal para a sua empresa.

Eu sou a Carol Sanches e no @carol.sanches tu interage mandando então teu áudio bonitão até 30 segundos. Hoje foi sugestão de ouvinte essa pauta, hein? Qual profissão você tem ali uma invejinha? Tu gostaria de ter algo que essa profissão, enfim, dá ali pro profissional? Ou pode ser do dia a dia, pode ser uma habilidade que essa profissão tem que tu gostaria de ter? Manda ali pra mim, compartilhe, bora fazer dessa quinta-feira bem regulada. Se tá de

0: regulada, a gente regula, em algum momento vai dar certo, tá? Vamos com o Ângelo.
1: Bom dia, Caroleta.
0: Bom dia.
1: Ângelo Zanini, aqui de Pelotas. Olha, não vou negar, aquela invejinha branca, aquela invejinha boa. Eu tenho uma inveja boa dos bombeiros, dos brigada, que são salva-vidas. Ah, cara, no verão eu olho eles na guarita ali e fico pensando, cara, deve ser legal. Não só pela função de ser e estar na praia, mas quando eles pegam alguém no mar, assim, que a praia inteira aplaude. É legal.
0: Ah, legal, legal. Pela parte do salvar a vidas eu achei bonito, mas eu achei que tu ia falar sobre ficar lá na praia, né? Curtindo o sol, o verão. Mas não, né? Tem a parte do salvar a vidas. Mas sabe que eu fiz um Eu Nunca junto com o Luiz Leite, né? No nosso programa na ATL TV, no YouTube da Rede Atlântida, que é a ATL TV, a gente tem o Eu Nunca, programa esse que a gente experimenta coisas pela primeira vez e passamos um dia como bombeiros no SEIC em Porto Alegre, e foi incrível! Apaixonada por aquele dia, pelo que a gente viveu, e também no @carol.sanches compartilhei um pouquinho, né, dessas fotos deste momento, mas fica aí o convite para todo mundo chegar lá na TL TV e ver esse um dia como bombeiro que eu e o Luiz Leite passamos. Vamos com a Daniela.
2: Bom dia, Carol, é a Dani de Santa Maria.
0: Tudo bom?
2: Eu amo a minha profissão, mas eu tenho muita invejinha, assim, invejinha branca daqueles influencers de viagem. Gente, as pessoas são convidadas para estrear um navio,
0: sim,
2: de cruzeiro, para conhecer um parque de diversão novo. Vão lá pra tudo que é ponto turístico do mundo, mostrar.
0: Graça.
2: Ainda ganham dinheiro com isso, gente.
0: Sim.
2: Ganham tudo. Ai, que invejinha. Bora, que tá quase sexta, quinta. Beijos.
0: Beijo, Dani. Deixa eu ir com a Gabi agora.
3: Bom dia, Carol.
0: Bom dia.
3: Bom dia, Esperta Verso. A invejinha que eu tenho é da profissão de cliente oculto, que são aquelas,
0: sim,
3: pessoas que,
0: cara,
3: são pagas pra comer e beber nos lugares bons. Eu penso que quem contrata um cliente oculto é preocupado com a qualidade do seu serviço.
0: Acho legal.
3: Então, provavelmente, a pessoa come e bebe muito bem. Beijo.
0: Beijo, Gabi. Sabe que a gente tem um ouvinte que vira e mexe, liga no nosso Fruque Minota, né? Nas segundas, quartas e sextas, quando a galera consegue ligar aqui pro estúdio e falar com a gente, que ele é cliente oculto. Eu acho muito legal. Tu é meio um investigador das coisas erradas, mas tu tem a parte boa, que é o quê? Tô comendo coisinha gostosa. Apesar que outra parte ruim a gente não vê, né? Se dá algum revertério ali na barriga, se o negócio não tá muito legal, esse a gente não vê. E esse a gente não quer saber. A gente só quer saber qual profissão tu tem aí alguma invejinha. Manda ali pra mim no @carol.sanches, interage nesse Despertaverso. Agora faltam 5 minutos para as 8 horas desta quinta-feira. Bom dia!
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0: tinha jeito melhor de acabar, não. Tem que guardar as coisas que tá chovendo, rapaz.
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0: Atlântida, Rádio das Nossas Vidas, muito bom dia! Bom dia, Clubinho das Oito! Agora 8 horas e 16 minutos desta quinta-feira, dia 3 de setembro! Que tu tenha aí um dia incrível, lindo, maravilhoso, gostoso! Sempre junto da melhor vibe da FM e também do nosso Despertaverso! Conectando então todas as frequências do nosso Rádio Raiz pela Rede Atlântida inteirinha, galera que chega no atlântida.com.br e aplicativo da Atlântida, despertador sempre junto do Sicredi. 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Eu sou a Carol Sanches, arroba carol.sanches ali no Instagram, para tu interagir na nossa pauta do dia, que nesta quinta-feira quero saber o seguinte: qual profissão tu sente ali uma invejinha? Eu falo todos os dias seguinte, e daí hoje não saiu seguinte, saiu seguinte, e daí eu dei uma travada. Mas a nossa pauta do dia hoje quer saber, então, qual profissão tu sente ali uma invejinha? Gostaria de ter algo que aquela profissão tem? Claro que a gente não tá olhando pra parte ruim, pros defeitos, a parte negativa, que, convenhamos, toda profissão tem um lado bom e tem um lado ruim. Mas hoje a gente não quer o lado ruim, hoje a gente só quer o lado bom, tá? Manda ali pra mim no arroba carol.sanches, bora com Francisco!
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0: Do Neida.
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0: Do Neida.
2: Bom dia, Caroleta. Bom dia, Rodrigo Aras. Que
0: Não, tá aqui.
2: Quero desejar uma ótima quinta-feira aí.
0: Do Neida.
2: Pra todos vocês e especialmente pra todos os motoristas de aplicativo aqui de Porto Alegre e grande região metropolitana. Valeu!
0: Do Neida, ele resolveu cantar. Do Neida, acho que isso é um sinal que amanhã teremos aí uma pauta musical. Fica aí o questionamento, mas talvez, né, a Carolina do dia de amanhã resolva por isso. Vamos com o Diego.
3: Bom dia, Carolina.
0: Dentro da pauta do dia, por favor.
3: Diego de Osório, motorista de app. Carolina, a profissão que com certeza eu teria uma invejinha boa, assim, é um sommelier ou degustador. Tanto de vinho quanto de cerveja, né?
0: Sim, cara.
3: É a profissão dos sonhos, né? Kikiki! Vamos dar, que é quinta!
0: Vamos agora com mais um áudio de ouvinte. Qual profissão? Tu sente ali uma invejinha, mas eu tô com o Diego. Bah, sommelier, sim. Vamos com esse aqui.
4: Olá, Carolzinha. Bom dia, tudo bom? É o Moreira, de Caxias do Sul.
5: Oi, Moreira.
4: A profissão que eu tenho uma certa inveja é jornalista. Principalmente a galera que senta na bancada ali pra dar nos noticiários, sabe? Então, se eu fosse investir em alguma profissão, seria jornalista por conta disso daí, bicho. Hoje eu sou detetive desde 2013 em Caxias do Sul. Então, a minha inveja vai com o jornalistas. Beijão, Carol. Tchau, tchau. Tudo de bom.
0: Meu pai é detetive. Com, do nada, um Good Charlotte atrás. Vamos com o Leandro.
6: Bom dia, Carolzinha. Bom dia. Não vou dizer uma inveja, mas uma admiração pela arqueologia.
0: Perfeito.
6: Ah, eu tiro o chapéu pra esses caras. Na arqueologia, eu fico sentado horas vendo documentário sobre arqueologia.
0: Tchau pra ti também, meu amor. Beijo, Leandro. Vamos com o Wilson.
7: Bom dia, Carolzinha.
0: Bom
7: dia. Bom dia, Adams, que tá no Japão, tá curtindo?
0: Isso, lá e boa noite.
7: Mas bom dia, Carolzinha. Olha, uma profissão que eu invejo é jogador de futebol. Às vezes o cara não precisa nem ter estudo e ganha dinheiro pra caramba. Aí é brincadeira, né? Às vezes eu não ganho, eu preciso de 5 anos, 10 anos pra ganhar o que o cara ganha em um mês. É brabo. Valeu, Kiki.
0: Mas tem que treinar bastante, né? O desgaste físico é bem grande. Mas, convenhamos, né, que o salário deles, assim, talvez não condiza. Vamos com Lise.
8: Bom dia, Carol. Tudo bem? Lise de Porto. Confesso que eu tenho uma invejinha, assim, porque eu sou fascinada na profissão de delegado.
0: Então, assim, olha!
8: Era meu sonho, né? Mas a vida tomou outro rumo. Beijo, boa semana.
0: Beijo, Lise. Tamo junto. É ali no arroba carol.sanches que tu interage. Manda teu áudio pra mim, bem bonitão. E participa da pauta do dia. Hoje, então, eu quero saber qual profissão tu sente ali uma invejinha. Tem tanta admiração que gostaria de ter algo que essa profissão tem, certo? Manda ali pra mim, bonitão, 20 segundos de Good Charlotte pra gente.

0: Atlântida, Rádio das Nossas Vidas. Muito bom dia! Agora 8 horas e 28 minutos. O teu despertador está na área. Quinta-feira, sendo cringe ou não, a gente curte uma nostalgia. É dia de um quadro que agora, meus amores, já tem vinheta, tem abertura e tudo mais.
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0: Sendo cringe, sendo não cringe, a gente curte uma nostalgia, né? E amanhã, sexta-feira, ela, a Queen Bee, completa aí 45 anos. Tem noção que a Beyoncé está completando 45 anos? E desde lá os tempos do Destiny's Child, que eu amava demais quando ela fazia parte daquele grupo. Também ela coleciona vários hits, Grammys, recordes, fez papéis como atriz também, né? Eu amo o musical Dreamgirls, que ela fez parte. Bom, e hit atrás de hit, né? Temos aí Halo, Single Ladies e um que pra mim foi o que mais marcou, que é o Crazy in Love, com aquele clipe maravilhoso dela caminhando assim na rua, daí entra o Jay-Z, mas essa é uma música que tu aumenta o volume e tu, lá no talo com aquele volume, te sente um poder que não sabe nem de onde é que vem, até de outras vidas. E daí tu tá ali ouvindo Crazy in Love ao som da nossa Queen Bee, que amanhã completa então 45 anos. E aqui no Despertador, esse é o momento. Se tu tá aí na rua, aumenta o volume e te sente ela.

Atlântida, rádio das nossas vidas. Muito bom dia, seus lindos. Agora faltam 25 minutos para as 9 horas e o teu despertador, o Morning Show mais gostosinho do FM, tá ao vivo, tá na área pra gente interagir muito na nossa pauta do dia. É ali no @carol.sanches que tu manda teu áudio bonitão. Hoje é dia do biólogo. E é aí uma profissão que eu tenho uma certa invejinha. Na época do colégio, eu chegava a desenhar ali a morfologia dos animais e colar nas paredes dos meus armários, nas paredes do meu quarto ali. E, obviamente, eu estou olhando só a parte boa, né? Estou olhando...

0: só a parte positiva, não tô olhando quando tem ali um lado negativo na profissão. E eu quero saber de ti, qual é a profissão que tu sente ali uma invejinha? É mais admiração do que em si invejinha, mas vocês entenderam a brincadeira, né? Vamos com o Gabriel aqui.
1: Ô, Carauzeira e Rodrigueira aqui, tá de férias?
0: É.
1: Aqui é o Gabriel Cunha, o gordinho de Canguçu.
0: Olha,
1: uma profissão
0: só
1: que eu tenho inveja, não sei nem como é que é a profissão, o nome da profissão, mas eu achei muito legal.
0: É.
1: Uma vez que eu tava viajando, tinha um rapaz que trabalhava numa van, e ele viajava por um mundo, assim, por um mundo pela rodovia, assim, com as coisas na volta da van pra medir o quanto gastou do asfalto. Tipo, ele era pago só pra viajar. Comendo bem nos restaurantes e dormindo nos hotéis. Que massa, só viajando.
0: Vai, que coisa mais específica, meu Deus, eu amei. Vamos com o Igor agora.
2: Fala, Caroleta. E pro Adams lá no... Onde, aqui é o Igor de Canoas. A inveja branca que eu tenho é de vocês aí da rádio.
0: Ah, é?
2: Vocês todos os dias aí, entrando nos carros de todo mundo aí, nas residências, nos lares. E... dando aquele bom dia, alegrando o dia do pessoal, escutando boa música. Essa inveja eu tenho. Valeu, um forte abraço.
0: Valeu, Igor, tamo junto. É realmente um privilégio abrir o microfone da Atlântida, começar o dia com toda essa galera, e aqui não tem tempo ruim, né? Aqui a gente segura um na mão do outro e vamos dali. Vamos com a Letícia agora.
3: Oi, Carol, bom dia. Letícia de Caxias do Sul. Então, confesso que nessa Copa do Mundo senti uma invejinha boa dos entrevistadores, jornalistas, radialistas. Porque a gente sabe que eles trabalharam pra caramba,
0: sim,
3: mas eles estavam lá.
0: É
3: tendo
0: verdade.
3: A chance de ver os caras de perto, de falar com eles em alguns momentos. Então, mas também sabemos que tem um lado difícil da profissão também. E super elogio eles.
0: Valeu, Letícia. Sabe que essa correria de uma cobertura, enfim, qualquer realidade que tu tá imerso e tu tá trabalhando meio que quase, não é 24 horas por dia, mas tu tá vivendo aquilo ali. E o outro lado, que é obviamente uma notícia, toda essa adrenalina de uma cobertura, assim, muito precisando de respostas muito rápidas. Cara, eu acho isso a parte mais legal do jornalismo, ter que resolver um negócio em 5 segundos. Daí, obviamente, por dentro eu tô surtando. Às vezes, por fora, eu tô gritando também, mas eu acho legal também. Vamos com o Dejair.
4: Bom dia, Carol, tudo bem? Dejair de Novo Hamburgo. Eu gosto muito da minha profissão, mas eu tenho muita inveja do Álvaro Garneiro, que faz as viagens lá pela Record, naquele, em vários lugares, assim, que várias ilhas, vários hotéis. Isso ali é top.
0: Jornalista de viagem, então, isso? Achei legal também. O Instagram resolveu dar uma atualizada, mas tudo certo, a Camila já está pronta aqui pra mim.
5: Oi, Carol, bom dia. Camila aqui de Canoas.
6: Nossa, que longe.
5: A invejinha branca que eu tenho é da profissão de obstetra. Eu acho surreal, deve ser divino trazer um bebê ao mundo. Me arrepio só de falar. Beijão, bom dia.
0: Guria, que loucura! Que loucura! Essa não era uma profissão que eu imaginei que ia aparecer por aqui, mas achei interessante esse olhar. Vamos com a Dai agora.
7: Bom dia, Caroleta! Como está, guria?
0: Tudo
7: bom? A profissão que eu tenho uma invejinha é a sua, querida.
0: Minha?
7: Radialista, que é maravilhosa. Que parece que a gente tá conversando contigo assim, ó, no face to face, no one on one, querida.
0: Oh, obrigada.
7: Amo te ouvir de manhã. Amo, amo, amo. Eu fico imaginando, nossa, como seria demais se eu também fosse comunicadora.
0: Ai, maravilhosa.
7: Beijos, Kikiki.
0: Beijo, querida. Deixa eu ir com a saideira por aqui, Guilherme.
8: Bom dia, Carol. Tudo bom?
0: Tudo.
8: É, Carol, a profissão que eu tenho uma invejinha é motorista de carreta. Ou de caminhão que faz viagem internacional. Eu acho muito massa os lugares que os caras vão.
0: Legal,
8: pra
0: cara.
8: Onde eles vão ali, tá ligado? Então, eu tenho uma invejinha deles. Valeu, valeu, Guilherme, de Gravataí.
0: Valeu, Guilherme. Galera aí riscando o tapetão e também levando a Atlântida por aí. Agora faltam 19 minutos para as 9 horas. É no @carol.sanches que tu interage. Manda teu áudio bonitão pra mim. Qual profissão? Tu sente aí uma invejinha?

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Despertador que diariamente chega nessa vibe da... Bem louca, né? 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Muito obrigada pela tua parceria, audiência, galera que fica comigo, segura aqui na minha mão e, claro, entra nessa vibe completamente maluca dos meus divertidamente, porque eu não vou enlouquecer sozinha. Todo mundo vai enlouquecer comigo. Todo Rio Grande do Sul, todo o Brasil, todo mundo e todos os ETs lá de outra galáxia. Nem os ETs me aguentam mais. Mas muito obrigada a todo mundo que não cansou de mim, chegou ali no @carol.sanches, interagiu na pauta do dia. Hoje não deu pra rolar vários áudios, mandar um beijo pro Richard, pro Igor, pra Camila, Luiz Felipe, Alessandro, Marlon, Paula, Marciele, Aline, Marcelo, muito obrigada a todo mundo. Tem uma galera que eu nem consegui liberar ainda, mas vou liberar e pode deixar que nas próximas pautas do dia todo mundo vai poder participar, vai rolar áudio, vai ser uma loucura do jeito que a gente gosta. Amanhã é sexta-feira, meu amor, e é quando o Despertador volta por aqui. Vai ser sim pauta musical. E se tu quiser sugerir uma pauta musical pra fazermos amanhã, pode mandar ali no @carol.sanches. Agora faltam 4 minutinhos para as 9 horas. Despertador terminou por aqui, mas na sequência tem um intervalo rapidão e depois hashtag Atlântida por toda a rede Atlântida.

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3: Olha só a dúvida do Jeff. Doutor, tenho 16 anos e 1,74 m de altura. Acho que minha puberdade está atrasada. Tenho poucos pelos faciais na região das axilas quando me comparo com os meus amigos e não noto o crescimento do meu pênis e dos meus testículos. Será que eu devo tomar hormônio? Jeff, olha só, óbvio que cada garoto tem um ritmo próprio de desenvolvimento na puberdade. Alguns começam mais cedo, alguns começam mais tarde. Então seria interessante fazer uma avaliação com um pediatra ou com um urologista pediátrico para que ele possa entender em que momento do seu ciclo você está e se eventualmente você está numa janela de oportunidade que hormônios podem ser considerados. De novo, hormônio não é para todo mundo, vai depender muito de cada pessoa. A gente precisa entender qual é o seu potencial de desenvolvimento físico, de estatura, de acordo com a altura dos seus pais, e perceber certinho como está o desenvolvimento físico do seu corpo para entender se você teria ou não indicação do uso de hormônios nessa janela aí de oportunidade. Dúvidas? Escreve pra gente no @ Jairo Bauer Oficial.
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41: Atlântida é a rádio das nossas vidas! Bom dia! Toda audiência qualificadíssima da Atlântida! Quinta-feira, 3 de setembro, esse é o hashtag começando...

da sua quinta, 3 de setembro. Tempo bom para a zona sul do estado. Tempo bom, poucas nuvens. Tempo mais, digamos assim, quentinho. Vai começar a ficar um pouco mais quentinho, enfim, tudo mais. A sensação térmica aí na rua tá um pouco mais frio de manhã, é claro, né? Estamos aonde, né, galera? Estamos no inverno, né? E estamos convencidos disso. É, então tá, beleza. Todo mundo concordando? Então todo mundo vem comigo, porque agora é botar essa vibe lá pra cima. Bora! Bora botar essa vibe lá para cima, junto com o Dr. Clean, há 30 anos, simplificando o cuidado com a saúde. 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Muito bom! Esse é o nosso hashtag na manhã matadora da Atlântida. Muita coisa legal pra rolar, hein? Vai ter o quê? Vai ter Drops News, é claro que vai. Muito bom. Por aqui, vamos chamar ela, Ariana Grande. Hey, that I made you love me.

das nossas vidas. Deutsche Anxiety. Porque também Milk Chance, Jack Johnson, Don't Let Me Down. Ariana Grande, Hater, I Made You Love Me. Manda um forte abraço para Ian Freitas Cavalim, meu eterno aqui, escudeiro de Atlântida, sensacional. Tá de butuca ligada aí, meus camaradas. E essa aqui vai para ti, meu querido. Vamos de Nath Roots, você me encantou demais. Sonzeira, fazendo a trilha sonora da galera aí, hein? Forte abraço, Ian.

Atlântida é a rádio das nossas vidas. E a nova aqui na Atlântida, fechando essa leva de som com Di Ferreiro e Jenny Mosello, Deixa Sonhar. Porque também diz Mraz, 93 Million Miles. 93, é difícil falar 93, não. 93 Million Miles. Atenção, professores de inglês. Miles Smith com Stargazing. Nath Roots, você me encantou demais. Vai pro meu camarada Ian Freitas C. É o Ian Freitas Cavalim, é exatamente, família Cavalim. Forte abraço a galera toda de Canguçu aí, hein? Atenção, porque Deutsche Insight, Milk Chance, Jack Johnson, Ariana Grande com Hey That I Made You Love Me. E por aqui a gente vai para um breve show no intervalo. Na sequência eu tô de volta, lembrando que o hashtag vem com a força de Dr. Clean, Ice Hot Pizzaria, Padaria No Glue e Charqueadas Praça 20. Ontem fizemos uma entrevista muito legal aqui na tarde da Atlântida com os meus camaradas do Sesc Pelotas. Meu querido Parada esteve aqui junto conosco, querido Cássio, que é diretor de esportes do Sesc em Pelotas e também cabeça aí da quarta edição da

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5: Você já percebeu que depois de muito tempo olhando para a tela, seus olhos ficam cansados? Celulares e computadores fazem parte da nossa rotina, mas o uso excessivo pode causar desconforto, ressecamento e dificuldade para manter o foco. Uma dica simples é fazer pequenas pausas ao longo do dia. A cada 20 minutos, desvie o olhar da tela por alguns segundos e observe um ponto mais distante. Também vale lembrar de piscar com frequência e manter os ambientes bem iluminados durante o trabalho ou os estudos. E, claro, consultas regulares com um oftalmologista são importantes. Cuidar dos olhos é investir em mais qualidade de vida.
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9: Bom, a rádio das nossas vidas, manhã matadora desta quinta-feira, 13 de setembro, quinta que é quase sexta e já vem aquela vibe do fim de semana, exatamente, tempo bom pra zona sul do estado, tempo seco aí pra zona sul do estado, bom pra lavar aquela roupa, comer uma bergamota, ouvindo, é claro, a Atlântida. Eu quero mandar um outro forte abraço aqui, que estive por lá nesta semana, meu camarada Noé, da Lyon Pneus. Quero mandar um grande abraço pra essa galera da Lyon Pneus, pra essa galera aí que faz um serviço de primeira qualidade, exatamente, e claro, especificamente para o meu camarada Noé. É, sinta-se abraçado, meu querido, essa vai pra ti, olha aqui, ó, mais uma desse baita trabalho do Jota Quest aí, ó, fazendo uma grande homenagem a Tim Maia, com muitas participações, como por exemplo, a Negra Ali, descobridor dos sete mares. Vamos embora com essa pedra. Atlântida 20 para as 10, olha o balanço desse som. Não, aumenta o volume aí, vai. Sente o grave.
10: Simbora.
9: Simbora.

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Na Atlântida, Drop My Club. No início dos anos 2000, a disco music voltava a aparecer na música eletrônica depois de ficar anos com pouca evidência, né? Deixado meio de lado. Foi quando o Superfunk lançou Lucky Star, que além do groove, tinha um vocal de uma das vozes mais marcantes da música eletrônica, Ron Carroll. Essa música virou um clássico e acabou ajudando demais a abrir um caminho para aquela onda de house com influência disco que dominou boa parte dos anos 2000 e que mais tarde voltaria ainda com mais força nas mãos de artistas como Purple Disco Machine.

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1: 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Com Mix Silva, meu camarada. Muito bom, não perde na programação, é o My Club. Jadinho, eu vim de lá, o Rapa Anjos do Weekend, Blinding Light, frenética Blinding Lights. Por aqui também Harry Styles, As It Was, Pink Try, J Quest, Negrali, essa versão que ficou sensacional de Descobridor dos Sete Mares. Vem aí o Ateli Riffs lá no arroba Atlântida ZS falando sobre isso, hein? Então se liga. Muito bom, por aqui é breve show no intervalo, na sequência eu tô de volta com tudo isso e muito mais aqui na Manhã da Atlântida. Daqui a pouquinho tem Drops News. Então não sai daí, não desgruda, Atlântida 10 e 1.
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0: Atlântida é a rádio das nossas vidas. Muito bom, fechou então. Mais uma baita leva de som. Olivia Dean, Man I Need, Barack Palmer com Technology. Ainda por aqui, quem mais? Charlie Brown Jr., Meu Novo Mundo, Lagoon, Bem Melhor, Rosé, Bruno Mars, Lola, Young Messi. E por aqui a gente fecha mais uma leva de som na manhã, Matador da Atlântida. Na sequência tem o nosso Drops News. Não sai daí, não desgruda, Atlântida. 10h29.
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2: Atlântida é a rádio das nossas vidas. Muito bem, estamos no ar com o nosso Drops de notícia com a vibe da Atlântida para Biscoito Zezé, carinho que vem de família há 58 anos. Muito bem. Tempo bom para a zona sul do estado. Agora deu uma nubladinha aí, ou seja, sol entre nuvens. Estávamos com o céu mais azulzinho na manhã, mais cedinho da manhã. E agora é o seguinte, galera, a gente cai direto no hype.
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2: O hype, você já sabe, são as manchetes, notícias, tudo o que é destaque no site GZH. Quem me traz a primeira, hoje eu vou falar só de doce, tá bom? Só docinho, só coisa boa. Laura Cosme me traz o seguinte, ó, a cooperativa do sul do estado lança doce de leite sem açúcar, hein? Sem açúcar, lactose e glúten na Expo Inter, desenvolvido ao longo do ano, durante todo um ano de testes, né? O produto da Suleite será avaliado pelos consumidores durante a feira, antes da ampliação e da comercialização dele. É isso mesmo. Então fica ligado aí, ó. Doce de leite sem açúcar. Eu sou louco por doce de leite, né, cara? Imagina sem açúcar. Vamos ver como é que vai ser isso aí. O outro docinho que me traz é o Frederico Feijó, falando que morango cravejado é o doce que viralizou nas redes sociais e já é produzido em Pelotas, hein? Após a febre aí do morango do amor, nova receita combina brigadeiro, chocolate branco e pedaços de caramelo que garantem textura e crocância. Enfim, você vê as fotos, você começa a salivar já nas fotos e lê sobre tudo isso e muito mais lá no site de GZH. Gabrielzinho comigo nos estúdios da Atlântida, bem-vindo de volta das férias, meu camarada.
3: Ei, Marcinho, bom dia pra ti, bom dia pro seu...

0: ouvintes aqui da Atlântida, Zona Sul. É isso, voltando 10 dias de férias. Dá uma descansada, né?
1: Sensacional,
0: hein? Fiz um ano de empresa há pouco tempo.
1: Boa, depois de um ano assim depois é bom, de um ano, né, cara?
0: 10 diazinhos pra dar uma descansada.
1: Maravilha, maravilha. Vem sem aquele peso no rosto também, certo? Tirou o peso do rosto e das costas.
0: Me comentaram isso, né?
1: Te comentaram isso,
0: Tirei meu bigode, pra quem não me conhece.
1: Sim.
0: Tinha um bigode.
1: Sim.
0: Contajado, mas não tá mais no
1: rosto. É que tu é um daqueles caras que tem a barba cerrada, né? Como
0: isso,
1: se diz.
0: Isso, exatamente.
1: Barba bem cerrada, desde muito novo. Tá certo, então. Enfim, eu também sou assim, meu camarada. É, meu querido. Vamos lá, o que que tu tá nos trazendo aí? Vamos lá.
0: Então, Marcinho, uma coisa importante, pra quem é de Rio Grande, trago uma informação aqui.
1: Atenção.
0: Apurada pela Joana Manhago, publicada agora há pouco, acho que faz 10 minutos que entrou na nossa casa, de GZH Zona Sul, que é a antiga estação ferroviária de Rio Grande, que teve uma etapa de restauro emergencial, Marcinho. Então, após constatar furtos de telhas e calhas que aceleraram a deterioração então, dessa estrutura, a prefeitura concluiu a retirada da cobertura e iniciou medidas para evitar novos danos nessa estrutura. A intervenção que foi adotada, então, após a identificação de problemas graves no telhado, incluindo o desabamento parcial dessa estrutura. É uma estrutura antiga, que o grande pessoal conhece ali na paisagem do município. Então, durante essas inspeções realizadas com drones, a equipe técnica verificou que parte das telhas e das calhas originais do prédio haviam sido furtadas, permitindo então a entrada constante de água de chuva nessa estrutura que é antiga. E segundo o arquiteto e secretário adjunto de planejamento de Rio Grande, Daniel Colgo, a prioridade neste momento não é restaurar o prédio, mas interromper então esse avanço da degradação. Então, apesar então, desse avanço, dessa etapa emergencial, desse restauro emergencial, Marcinho, ainda não existe essa previsão justamente para essa obra de restauro, como eu disse, apenas uma medida emergencial para evitar novas deteriorizações.
1: Boa, show de bola. Enfim, né, cara, patrimônio histórico de Rio Grande, né, cara? Vamos preservá-lo aí, então, antes de fazer essa parte mais de restauro e tudo mais, realmente temos que evitar aí a maior deterioração desse prédio. Gabrielzinho, bem-vindo de volta nas férias.
0: Muito obrigado. Obrigado, Marcinho. Sempre um prazer estar aqui.
1: Sensacional.
0: Agora toda semana vamos vindo aqui, né?
1: Por favor, né, cara? Estávamos com saudades da tua voz aqui na Atlântida, meu querido. Direto da redação de GZH, Gabrielzinho, um forte abraço, um beijo, brigadão.
0: Um abraço, Marcinho, um beijo.
1: Valeu, meu querido. Caímos direto, sabe aonde? No clima.
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1: Bora saber a previsão do tempo rapidinho aqui, ó. Passar pra galera. Agora nesse instante, 21 graus em Pelotas, 19 em Rio Grande, 20 em São Lourenço do Sul. As máximas pra hoje ficando entre 21 e 24 graus e as mínimas entre 11 e 12 graus. Tempo aí nublado. Para a tarde, ainda uma previsão de alguma chuva vindo, tá bom? Mas é tempo nublado para esse final de semana. Ou seja, hoje ainda uma chuvinha na parte da tarde. Amanhã é um tempo nublado praticamente ao longo de todo o dia. Só à tarde ali, a aparência do sol rapidamente, ok? Mas já no sabadão temos o sol, mas também temos chuva no final da tarde. Pra domingo, chuva aí também na tarde, mas o sol ele vai aparecendo. Quando não tem chuva, literalmente o sol ele aparece. Então é o sol e a chuva nesse tempo de inverno, é uma delícia. Enfim, meus camaradas, essa é a previsão do tempo, esse é o nosso Drops de Notícia na Manhã da Atlântida, que vai ficando por aqui com a força de Biscoito Zezé, cara, hein, que vem de família há 58 anos. Por aqui a gente segue assim, ó, com o terror.
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1: Armandinho, sol loiro, Atlântida, 20 pras 11.

Atlântida é a rádio das nossas vidas. Muito bem, Luísa Sons aí, ó. Diferentemente, é o som que vai fechando amanhã o Matador da Atlântida. Muito bem, eu sou o arroba Marcinho Rádio, me segue por lá. Segue também o arroba Atlântida ZS pra saber de tudo que tá rolando aqui na Zona Sul do Estado, ok? Eu volto a qualquer momento na programação. Amanhã, obviamente, na manhã da Atlântida com mais hashtag, ok? Vou me despedindo por aqui, deixando pra galera do Bola nas Costas, é o futebol na manhã da Atlântida. Deixando aquele forte abraço. Amanhã eu tô de volta com tudo isso e muito mais. Vem aí! Coisas muito boas. Coisas muito boas. Atenção, hein? É.

0: Exatamente, exatamente. Sunset Running, atenção. Vem aí, vem aí. Enfim, meus camaradas, por aqui eu vou ficando. Então, a qualquer momento, de volta à tarde, meus camaradas Priscila Fagundes e Frederico Bonfado. Um forte abraço, até lá. Tchau.
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2: A Pitty tá voltando pro Rio Grande do Sul. A cantora baiana revelou as primeiras datas da turnê de Pitty, o seu 6º álbum de estúdio que chega nas plataformas no dia 16 de outubro. O show em Porto Alegre tá marcado pro dia 4 de dezembro no Auditório Araújo Viana. Esse projeto é o primeiro de inéditas em 7 anos desde o lançamento de Matriz. A estreia da turnê acontece em 17 de outubro em São Paulo, no Espaço Unimed, um dia depois do lançamento do álbum, marcado para o dia 16 de outubro. A primeira etapa da turnê reúne 10 cidades entre outubro e dezembro de 2026. E o repertório terá as músicas de Pitty como protagonistas, mas sem deixar de lado canções que marcaram a sua trajetória. A proposta é criar uma experiência que permita ao público conhecer o universo do novo álbum também ao vivo, explorando a dimensão que as novas músicas ganham no palco. Os ingressos para essas primeiras apresentações estarão à venda a partir do dia 1º de setembro ao meio-dia pelo site oficial da cantora. Novas datas devem ser anunciadas em breve. A turnê vai passar por São Paulo, Leopoldina, Curitiba, Belo Horizonte, Recife, Vitória, Ribeirão Preto, Sorocaba, Balneário Camboriú e Porto Alegre. Para ver outras informações sobre Pitty e shows que vão rolar na capital, entra em atlantida.com.br. Eu sou a Babi, daqui a pouquinho tô de volta.
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0: dia que o filho chora e a mãe não vê. Exatamente, o Grenal de volta da Copa do Brasil. Confronto que está empatado em 0-0. Quem vencer hoje passa para as semifinais para enfrentar o Atlético Mineiro, que eliminou o Cruzeiro também no clássico, aí no clássico deles, né? E já vamos deixar bem claro aqui com um futebol de apavorar tanto gremistas quanto colorados, né? Mas isso aí fica para depois. O que interessa é que hoje os times estão numa draga, tão. Ah, tem problema? Não! Porque é Grenal e todo mundo quer ganhar. Todo mundo quer ganhar. E invertendo a situação da semana passada, quando os colorados estavam presentes na frente do Beira-Rio, hoje nós temos os gremistas na frente da arena. Mas vamos começar aqui com a coloradagem no estúdio da Atlântida. Junto comigo ele...
1: Vini Moura!
2: Inter, meu bom!

0: estamos te esperando aí, Vini.
1: Vamos, Colorado, eu não tenho medo de vocês, vamos!
2: Já cortei o Rafinha, eu tô com a mesa, eu tô coordenando a mesa, eu tô apresentando os integrantes.
3: Rafael Gomes!
4: Estaremos contigo! Tu és minha paixão!
0: Nem a cantoria!
4: Não importa o que digam!
2: Caiu! Agora sim, com todo o respeito, nós vamos ao bairro Humaitá, em Porto Alegre, onde temos lá dois integrantes gremistas numa sacada, como foi na semana passada, um outro integrante que está circulando, e claro que o Isentão ia estar lá também. Vamos começar com o Isentão. E aí, Isentão?
3: Rafael de Velho!
5: E de preto, com a cor do juiz, isso, como foi na semana passada. Cuidei dos detalhes da direção de fotografia, me cobrou. Isso.
2: Por favor, o Isentão, né? Então vamos lá. Ele está entre nós.
3: Gordo Léo!
6: Vamos, Tricolor! Bom dia pra todo mundo, que baita dia, que baita quinta-feira. E Lelê, vou te falar uma coisa.
2: Fala.
6: Os guris já estão se permitindo aqui no Humaitá, rapaz.
2: Ah, aí não.
6: Eu cheguei 10 da manhã por aqui, cara, já tem.

0: e o pessoal tomando uma coisinha.
1: Estão pra frente?
0: Não vão chegar, não vai chegar. É aquela não regra que eu tenho. Ô meu, 10 da manhã, o cara já tomando uma coisinha. Ela tão é fumaceira hoje. Chegou, cara. Por incrível que pareça, passou muito rápido essa semana, Lelê.
2: Certamente são profissionais liberais, né, Léo?
0: Não sei se são tão liberais. Talvez não queiram aparecer na câmera pra não se entregar e não perder o emprego, né?
2: E, bom, nós não temos a vinheta dele aqui, nós vamos ter que fazer.
3: Não, não precisa de vinheta.
2: Calma, o Rodrigo Adams está de férias, então nós chamamos mais um gremista para equilibrar né, a bancada, então nós temos ele. Rapinha Neregazosa!
3: Bom dia, Lelê. Bom dia, Bola nas Costas. Hoje eu não serei cancelado, mas isso aqui me lembra muito a vibe do bar do meu pai. É latão pra tudo que é lado. Olha. Pra fazer aquele churras e assistir o Tricolor ganhar de vocês, Lelê, se Deus quiser.
0: Ô, Lelê. Oi! Sabe quem é de Grêmio? O mestre é de Grêmio!
4: É verdade, eu sou Grêmio e Palmeiras, gordão! Eu torço pro Palmeiras também!
1: Porque o Palmeiras?
4: Mas no Rio Grande do Sul eu sou tricolor e o Adas que vai tomar no cu dele!
0: Vai casar,
4: vai viajar na hora, vai é um merda!
0: Vai casar,
4: vai casar de novo, vai perder mais um AP!
0: Mestre!
3: Absurdo, o mestre não tá bem.
2: Está entre nós também. Está entre nós, no caso, está no bairro Maitá, mas circulando pelas ruas do bairro Maitá. Ele
5: é. Fala, rapaziada! E aí, tudo certo? Tá começando o agito aqui nos bairros.
3: O que é isso?
5: Ruas ao arredor da Arena do Grêmio. A galera aqui tá preparando as bebidas que daqui a pouco vão ser consumidas pelos tricolores. A galera aqui já tá no aquece. E aí, meu bruxo? Só no fernezinho?
6: Só no fernezinho, por enquanto.
5: Teu nome é da onde?
6: Samuel de São Leopoldo.
5: Samuel de São Leopoldo. E por que chegar tão cedo assim?
6: Ah, tem que começar a aquece.
1: Ô, Natan, pergunta se ele veio, se ele veio correndo, que ele tá com óculos de corrida.
5: Tu veio correndo, meu?
6: Não, não.
5: Esse óculos de corrida, hein?
3: É moto, Natan.
2: Pergunta com o que ele trabalha.
5: É o sol, né? Tá, e o trampo,
6: Então, por enquanto, só descansando, né? Pessoal, não...
5: Vai trampar aqui?
6: Trampar aí, aham.
5: Ah, vai trampar aqui.
1: Caramba, bom.
5: Aí esse cachorro. Ô, Natan, pergunta o que ele vende aí no bar.
0: Quanto tem que tá 25?
6: Acabou em 2010.
5: Aí, o que vocês vendem aqui?
6: A gente vende várias coisas, mano. Fernê, cerveja, boné.
3: Bem bolado.
6: Libertadores de impressão 3D.
5: Aí, mais alguma outra coisinha?
6: Não, só isso aí.
5: Se o cara quiser te permitir...
6: Nada, aí não é comigo.
2: Primeiro ponto que o Natan chega no bairro Maitá, no bairro da torcida gremista, quem é que tá ali? O Internacional. É impressionante.
3: É que é Grenal, né, Lelê?
5: Aniversário
3: da presente, comemorar, Lelê.
5: Não, tem que estar o Santos ali, né?
2: Eu gosto dessa teoria que o Inter morreu em 2010. Eu adoro essa teoria.
5: Mostra a faixa aqui, mostra a faixa aqui.
3: Tem que falar, Natan, tu tá no rádio.
5: 15 anos sem títulos.
1: Negócio que o Rafinha...
5: Prêmio Maior do Sul, convite. E aí,
3: poucas ideias.
5: Quantas faixas pra imprimir hoje?
7: Ah, hoje é 50 faixas pra imprimir, mais de 50 faixas hoje.
1: Ah, não, estouro.
0: Quanto é que tá a faixa? Quanto é que tá a faixa?
7: Estourou.
5: Tá, e quantas tu pretende vender?
7: Ah, hoje eu vou vender uma 100 hoje.
5: Tá, e tá
0: valorzinho?
7: Quanto? Hoje já tá 25. 25 a faixinha hoje.
1: E amanhã?
7: E depois do jogo?
5: Tá, mas se chegar ali... Acabou o jogo e ainda tem várias faixas.
1: Acabou o jogo e vocês perderam. Como é que fica
2: isso? Pergunta assim.
3: Toca fogo nas faixas.
2: Ô, Natan, pergunta assim.
5: Não vou perguntar isso.
2: Ô, Natan, pergunta assim, ó. Se por acaso o Grêmio perder, pra quanto que fica?
1: Existe, Natan. Esse é o futebol.
2: Se o Grêmio for eliminado hoje, quanto que fica o preço da faixa no fim do jogo?
5: Não existe essa possibilidade, Lelê.
1: Pergunta pra ele, cara. Ele vende coisa.
2: Peraí, não, peraí. Se não existe essa possibilidade, então vocês já ganharam. Pode cancelar o jogo, é isso?
3: Existe a possibilidade, mas vai continuar o Inter sem título.
5: É, isso é verdade. Tá, vem cá.
2: Ah,
5: se por
2: sem
5: acaso,
2: título.
5: Assim, aconteceu uma hecatombe e o Grêmio não se classifica, quanto vai custar a faixa?
7: Daí fizemos 15.
1: E se ganhar?
5: 15,
1: e
5: se ganhar? Especial ao quê?
7: Ah, especial a derrota do Grêmio?
5: Não, 15 sem título.
1: Tava falando que perder.
5: Eu acho que esse aí veio só vender um negocinho aqui. Não sei se é nosso.
0: Lembro, acho que esse
8: aí, nego.
2: Ô, Joia, o que que tu achou?
8: Eu acho que ele é nosso. Segurizou aí da minha equipe, nego. É? Eu faço os dois lados, né? Aqui nos dois estádios.
1: Não, o semana passada ele tava aqui. Ele tava aqui com a gente.
2: Deixa só eu citar aqui o nosso patrocinador master aqui do Bola, porque nessa abertura de um dia tão especial, acabei me esquecendo de citar aqui, pelo amor de Deus, né? Pelo amor de Deus.
5: Tá nervoso, né, Lelê? Óbvio, te entendo.
2: Não, é ansiedade, né, Rafinha? Não é claro. Nervosismo, é ansiedade. Oh,
1: mas o Lelê
2: né?
1: Tá numa tileira com um bonezinho da gringa
0: tá.
1: Aí.
0: Tá parecendo o Ronald de Golias, tá bonito.
2: Ganhei do Diverio, ganhei do Diverio, não, do Jory. 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Como eu disse ali na introdução, e acho que todos vão concordar comigo na bancada, tanto na vermelha quanto na azul, os times estão no manhaca? Estão. Alguém tá super, super confiante? Não. Mas não interessa. É Grenal, rapaz. E o Internacional vai passar pelo Grêmio hoje. Não vai ou não vai?
1: Claro que vai, Léo. Claro, cara. Vai,
0: deu uma pipata, viu ali?
5: Não, eu vi a tua inconfiança. Tua confiança tá muito grande mesmo, Lele. Eu vi que tu tá acreditando mesmo.
2: Mas, cara, como é que tu vai me dizer que tu tá confiantaço no Grêmio hoje, Rafinha?
5: Eu particularmente, acredito que o Grêmio vai ganhar porque eu tô jogando dentro de casa. Não,
1: mas tu deu uma pipocada igual.
0: Tá confiantado também.
1: Tá confiantado. Eu acredito particularmente que o Grêmio passa.
5: Demora um pouquinho na peça aí. É que deu uma picotada no meu áudio. Pergunta de novo, Lelê.
2: Lembrando, Rafinha, que o...
1: Peraí, vamos perguntar de novo, Lelê.
2: Vamos lá.
1: Tá confiante?
2: Tá confiante,
1: Rafinha?
5: É claro que nós vamos ganhar de vocês, morto.
0: Não, agora a gente...
5: Não, é isso aí.
0: Inter não vem. Não venha com a gente hoje.
1: A última vez que o Rafinha falou de alguém nesse programa, o cara parou na Copa.
5: É. Tá, mas aí eu melhorei a vida dele, Vini.
1: É verdade, é verdade.
0: Por esse lado ninguém fala. O cara saiu da draga do Inter.
5: Saiu.
0: Foi jogar no Palmeiras
5: e Copa
0: do Mundo.
5: E foi pra Copa.
0: Porra.
5: E aí só lembro que eu falei uma merda.
0: Claro.
1: Ô, Natan, semana passada, Natan, o Vini tomou um café da manhã. Tu não vai tomar nada aí pra nós, Natan?
0: O cara, ele tava no DM ontem, Rafa.
9: Ah, cara.
1: Ah, ele tava no...
9: aqui colaborar comigo, tu me dá um golinho aqui.
5: Pede um pé sujo aí no boteco.
1: Tava ele e o Diego Caetano no hospital.
5: Ou o Sambinha, que é um refri de laranja com uma cachaça.
10: Júlio. O que houve com o áudio dele?
9: Vem da onde, Júlio?
1: Dá um gás aí.
5: Ah, terra das flores, né?
10: O melhor pré-jogo é aqui. Então aqui, ó.
5: Uhum. Mas tu não vai assistir o jogo, Guerra.
0: Tu não tá puro,
5: 11 e 13,
1: Nathan, tu tá tomando uma Nathan, coisinha. Ele tá tomando um uísque.
2: O cavalo branco!
1: Às 11h15. Eu acho que o áudio do Nathan se foi, eu acho.
5: É, eu acho que foi.
10: Hoje...
9: Parece que já não tá legal, meu.
10: É, mano, é que eu tô bebendo desde as...
1: Babendo.
5: Meu Deus!
1: Ô, Natan, eu percebi que a camisa...
0: Tomou uma guampa, irmão? O que houve?
1: Ô, Natan, eu percebi que a camisa dele tem o Bob Marley ali. Pergunta se os guris só vão se ativar às 4h20 ou até lá já...
9: Hoje é quanto?
1: Cuidado!
9: Tá, e vem cá. Tu tá com a camiseta da raça tricolor, tá? O Bob Marley aí. Vocês vão se permitir a partir das 4h20 ou já antes?
0: Antes.
5: Não tá bem, esse garotão não tá bem.
2: Cara, ele começou a beber 7, Rafinha.
5: Não tem, mas não tá tem bem, como, cara. Não tem como.
10: 3, 4 é muito, mano.
5: Ele não vai ver o jogo.
9: Tu não vê os jogos aqui.
10: Ah, é difícil, mano.
2: Sim, cara. Agora,
5: claro, tem que entrar no estádio pra ver.
10: Mas é...
9: Na real, certo tá tu, né?
10: É, ô meu.
1: Bah, que papo de louco.
2: Bah, ô meu.
5: Meu.
2: Olha só.
1: Ô, Natan, dá um ganho no teu microfone, Natan.
2: Natan, eu acho que tu mexeu sem querer aí num botão aí do teu transmissor que despencou o volume da tua transmissão, tá?
1: Ele não tá ouvindo também.
2: Não tá ouvindo, não tá nem ouvindo.
9: E agora?
2: Ah, melhorou.
1: Mais um pouquinho.
9: Melhorou?
0: Ô, Natan, aumenta o volume!
2: No teu tempo, tá?
5: O cara segue tomando um gelo ali, né?
9: Oi.
1: E aí, Natan?
0: Fala alto, Natan.
9: Oi?
1: Tá, melhorou.
2: Tá, vamos lá. Rafael Diverio, traz informações pra nós, Rafael Diverio.
1: Vamos lá, começando pelo Grêmio, dono da casa. O Jason Lisboa confirmou ontem que o Diego Caetano vai jogar.
0: Vamos!
1: Diego Caetano vai jogar. É um lateral, veio do Goiás, né? Tu vê que
0: Goiás!
1: Tá falando, jogador, assim. Só que o Diego Caetano tem uma importância pro time muito grande, porque é pelo Diego Caetano que o Grêmio não vai ter que improvisar um lateral. Não vai ter que deslocar o Pavão, não vai ter que colocar a TT e namorado juntos, aquela coisa toda.
11: O Amuso também deve ter condições de jogar. Então o time do Grêmio vai ter ou deve ter o Everton, Diego Caetano, Gustavo Martins, o Wallace e o Marlon. No meio campo vai jogar o primeiro volante Noriega, Vilhaçante e Krovinovic. Pavon, Carlos Vinícius e Amuso, esse é o provável time do Grêmio.
0: É o melhor que o Grêmio tem. O retorno do Caetano, ele é fundamental. Ele é um cara que fez um baita jogo na ida. E ele tem o fundamental, né, Rafinha? Ele é lateral. Ponto.
12: É, não. O lateral joga na lateral. A única coisa que eu quero é que o Carlos Vinícius entenda a importância desse jogo. Ele não faça aquela patuscada que ele fez no jogo anterior. Porque eu sei que ele está numa seca de gols, mas ele estava mais preocupado em ficar ali trocando o físico com o mercado do que propriamente focado em jogar bola. Perdeu uma oportunidade grande. A gente até falou no programa ali do... Que a gente já foi ao ar,
0: vai ao ar ao meio-dia,
12: que eu tava falando isso, pô, eu achei que ele deveria ter sido expulso, na verdade, acompanhando o jogo ali, fazendo jus aqui, uma arbitragem correta, mas eu acho que o Carlos Vinícius tem que focar mais em jogar bola e menos ficar brigando com os caras.
0: E ontem eu ressaltei uma coisa, né, o erro de arbitragem do primeiro Grenal, informação. Todo mundo viu, fala...
12: Quando pede informação tu fala...
13: O Galo tá só esperando o próximo adversário.
11: Ah, vai pro caralho.
12: Ô, meu, vou jogar um latão em ti, crente.
11: Cara, outra coisa,
12: vou
11: meu.
12: Vou jogar um latão em ti.
11: Reconecta, desconecta e conecta de novo.
1: Tira o cabo.
11: Tá com delay.
1: Tira o cabo, coloca o...
11: Ah, que tem um galo ali.
1: É que ele tá com tanto delay que a gente não entendeu.
11: Tem um galo ali com ele. Boa, Natan. Eu achei que era só uma bobagem.
12: Não, foi bem até.
13: O delay me quebrou, né?
0: Delay, o Vanderlei e Luxemburgo. É. Olha só, o que eu ia comentar é o seguinte...
12: No time.
1: O cara achou um galo pra fazer a piada.
0: Piada e não deu certo.
1: E, porra, poxa, o cara fez o mais difícil.
11: Pega o galo na mão.
1: Ele fez o mais difícil. É, pega o galo na mão então, cara.
0: Exato. Não, mas assim, ele tá bem lá embaixo. Ele vai achar os guris.
12: Vai.
0: Não, o que eu ia falar, guris, é que não vai acontecer hoje os mesmos erros que a arbitragem cometeu no primeiro jogo. Se o Carlos Vinícius repetir a palhaçada que ele fez, ele vai ser expulso. Vai.
11: E aí pode mudar totalmente o destino do jogo.
0: É, né? O primeiro cara no Grenal tá marcado pelo Bruno Aurélio de Araújo, é ele.
1: É, mas não tem como ele ser, tipo assim, imagino eu, né? O cara é jogador profissional, ele deve saber o que ele fez e alguém deve ter colado nele depois do jogo. Ele não
12: eu
1: vai
12: não
1: repetir,
12: sei,
1: né,
12: Vini.
1: Cara?
12: Eu não sei, Vini. O enamorado fez um pix pro nosso técnico e eles não se falaram dentro do clube. Eu já não sei muito bem isso aí.
0: Alguém avisou o cara.
1: É, segura. Tem isso. Não, mas assim, cara, mas nessa lógica faz sentido, mas o Carlos Vinícius é experiente. Eu acho que o jogo que era pra ele ter sido expulso foi o último jogo. Acho que
2: eu hoje não tô duvidando muita coisa de jogador profissional alienado.
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2: 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Ontem nesse programa nós trouxemos aqui o áudio do jogador Arthur, né, que se despediu do Grêmio e foi para o Santos e fez uma brincadeira com agora eu sou o Peixão. E não é que outro jogador que saiu do Grêmio fez a mesma brincadeira ontem? Fala aí, ô Gabriel Mac.
15: Agora eu sou dragão.
2: Mas que é isso, gente?
1: Vai, hat-trick, tricolor.
2: Mas pelo amor de Deus, então nós temos aqui, então agora, para aí, nós vamos ter que botar isso aqui em sequência.
0: Cara, é uma patuscada atrás da outra.
1: Que os caras fazem.
2: Vem cá, gente.
0: Nossa, isso, eu não peraí,
1: peraí,
0: não,
1: Léo, cara. Peraí que tem
2: para aí, Léo, para aí que agora nós vamos ver aqui em sequência, tá? Que não é pra não deixar dúvida, tá? Ronaldinho.
16: E agora eu sou o Bergão.
2: Arthur.
15: Agora eu sou o Peixão.
2: Mac.
15: Agora eu sou o Dragão.
2: Mas o que é isso, rapaz?
1: Essa sequência.
2: Mas só um pouquinho, gente. Cadê o respeito?
0: Ah, vira um band lock.
11: A do Arthur é a pior.
12: É, a do Arthur eu acho que é pior.
0: A do Arthur é pior.
12: O Mac foi vendido, né, Lelê? A gente não vai achar um áudio assim do Inter que faz tempo que vocês não vendem ninguém. Mas assim, o Mac foi vendido, né? E aí botou um dinheirinho no clube.
11: É, não, mas assim,
2: tá, mas ele era pra vender por 35, vendeu por 10.
1: Vendeu pelo mesmo valor do carboneiro. Vendeu o mesmo valor do carboneiro, porra. Sacanagem.
12: Alguma conta tem que pagar, né?
2: Ah, é verdade.
11: Não, mas assim, ó.
0: Pior é tu que pagou pelo carboneiro esse valor.
1: Mas tu pagou pelo Wagner Leonardo, cara.
0: É. Não é só ele, eu paguei por vários.
17: que é falar do carboneiro, pô?
11: Ai, cara. É um festival.
0: É um festival.
11: O mal usado de parte a parte.
0: É um sujo falando do mal lavando.
1: Não, mas falando sério, essa sequência do Grêmio é uma desconexão de realidade que o jogador de futebol tá mostrando atualmente, que dá um ruim torcer, assim, mesmo sendo do lado do Grêmio, assim, cara, é inacreditável. Sabe por quê? Porque o Arthur sabe o que o Ronaldinho fez. A equipe do Arthur sabe que essa frase dá problema. E o Gabriel Meck, por mais que o Arthur tenha mais história, o Gabriel Meck viu tudo o que aconteceu com o Arthur há 2 dias. Faz 2 dias que deu a treta do
11: Arthur. Isso aí foi de propósito.
1: É isso, é óbvio que foi de propósito. E eu também sei que não foram os jogadores que tiveram essa ideia. A equipe de marketing do Santos, a equipe de marketing do Porto, sabem que vai dar engajamento e falam, ó, se tu disser essa frase aqui, vai dar bom. Só que o cara é tão desconectado com a realidade, tão desconectado com o clube, que o cara não tá
11: nem aí. Mas ele foi injustiçado no Grêmio, Gabriel Meck.
0: Ele não tá nem de conexão, cara. Ele não tá nem aí, cara. Vamos falar a verdade, cara. O cara joga hoje no Grêmio, joga hoje no Inter. Se acontecer alguma coisa de ser rebaixado, ano que vem ele tá em outro time e tá cagando
11: mas,
0: pra Léo, gente.
11: Mas aí... Mas...
0: A gente é que vai sofrer. A gente que vai ficar aqui tendo que ver jogo em Série B, jogo ruim, e o Diabo 4, e time que não ganha porra nenhuma, me vê os outros aqui e humilham o Grêmio Inter. Por quê? Por causa desses caras que vêm, ganham um caminhão de dinheiro e quem sofre é a gente. Eles vão embora pro outro clube e não tô nem aí pra Grêmio Inter.
11: Tá,
0: a gente
11: mas, tem que ver.
0: Esse futebol não existe mais, Vini.
11: Mas no lugar do Arthur, beleza, cara. Mas o Mac, me desculpa, eu acho que o Grêmio mais uma vez fez uma gestão péssima de uma joia do time, acordo. Cara. É isso, tipo assim, o cara, ele foi banco, não jogou pra um monte de jogador mas, fraco, ele tá ele em campo.
0: Mas ele ia sair de graça ano que vem.
11: Não, mas não é essa a questão, Léo. É como atleta, como profissional. Eu como objetivo, o cara não era escalado, era escanteado, ele é simplesmente, eu não sei se vocês tiveram outro jogador tão talentoso nos últimos tempos pra lançar, e o cara simplesmente não jogou. Vocês estão vindo pro segundo jogo de uma Copa do Brasil, e o Gabriel Meck não jogou, tem noção?
1: Mas eu acho que teve um pouco de tudo, tá, Vini? Não é só assim, ah, ele não jogou.
12: Teve uma coisa do empresário.
1: Tu não poderia, também, né? Tu não poderia só botar o cara pra jogar sabendo que daqui a 6 meses nem usou 8 milhões de euros tu ia arrumar.
12: É, tem tá? isso.
1: Talvez tenha faltado desde o início uma conversa com o Gabriel Meck. Ou com o empresário do Gabriel Meck, obviamente, de... Olha, gente, nós vamos fazer um acordo aqui. O guri tá aqui no Grêmio desde os 14 anos, 13 anos. Tanto que o mecanismo de solidariedade, o Porto vai deixar a cargo do Grêmio, porque é do Grêmio o mecanismo de solidariedade. Vai deixando ele aí. Vai renova o contrato antes de...
0: Há quanto tempo tu ouve falar do Meck?
1: Muito tempo.
0: Muitos anos a gente
1: muito
0: fala...
1: Muito tempo.
0: Fala, Natan.
12: Peguei o galo no colo. Tá chegando aí a imagem?
0: Tá.
12: Vai chegar. Pera aí.
0: Ah, legal. Não, legal.
12: Peguei. Mansinho, tranquilo.
1: Olha aí, ó.
12: Olha.
1: Prontinho,
12: amor,
1: pra panela.
12: Amor.
1: Não, que isso?
12: O mascote aqui da gurizada. Encontrei uma galera de Santa Catarina.
1: Aumenta o teu ganho.
12: Saíram de que horas ontem,
1: agora não pode.
18: 11 horas da noite.
12: E chegaram que horas aqui?
18: 5 minutos. Temos que abrir uma rádio aqui só até lá.
12: E vai gelar
18: até
12: a noite.
18: Vamos gelar e à noite vamos esquentar o Inter na panela ali dentro, cara.
12: Oh. Não o galo.
18: O galo vai ser na semifinal só.
12: Ah, tá. E tu, meu bruxo, teu nome?
19: Leonardo.
12: E o placar pra hoje?
19: 3-0 Grêmio.
12: Fácil assim?
19: Não, vai ser muito fácil. Lelê, Vini, desculpa. Hoje não tem pra vocês.
12: Tá bom. Eu mando um recado pro Lelê que tu me falou aqui fora do ar.
19: Lelê, cara... Não vou falar, vai ficar feio.
12: Vai ficar desrespeitoso.
1: Ô, cara,
12: a torcida do Grêmio respeita.
20: Tem uma criança bebendo um latão ali.
19: Lelê, tu é fera. Só torce pro time errado.
21: Obrigado, irmão. Tamo junto aí.
12: Tem 12 anos, tu pode beber?
22: Nossa, já tem 18 já.
0: Ah,
22: já.
0: O Renato? O Renato Gaúcho.
1: É, isso aí tá no auge da punheta.
12: É uma mistura do Renato com o Chorume do Grêmio loiro. Velho, o placar pra hoje.
22: 2-0 Grêmio, fácil, tá? Fácil, vai dar nós.
21: Fácil. Avanço, tá, segundo que fala que vai ser fácil. Eu tô gostando disso.
1: Meu, o cara tá com
12: tu
1: o galo.
12: Tu vai chegar tranquilinha até de noite?
23: Não. Tô procurando o gole agora, né? Vamos.
12: Aí tu quer pegar o galo no colo?
23: Pegamos
21: o
23: galo no colo.
21: Ó,
23: pega o galo
21: no
23: colo.
21: Pega o galo aí.
1: Ah, que zica isso aí.
12: Vou lá guardar o galo, gurizada.
1: A gente pode ter um.
12: Vocês depois.
21: Ó, cara, vocês estão vivendo uma fábrica de meme, cara. Nossa.
1: Eu curti o cara foi respeitoso.
11: Foi,
1: cara.
11: Foi.
1: Ele tem mandado o Lelê tomar em todos os lugares.
20: Ele é fã do Lelê. Quer dizer que eu gosto do Lelê, mas ele torce pro time errado.
1: Achei legal.
11: Respeitoso.
1: Pô, essa é a audiência do Bola.
11: É, o Lelê mudou, né?
20: A torcida do Grêmio, né?
11: Antigamente o Lelê era muito xingado, hoje em dia o Lelê é um cara...
21: Não, os caras que me xingam chegam mais tarde.
0: Ele ainda é.
20: Deixa bater a terceira lata, tu vai ver o que eles vão mandar o Lelê aonde.
0: Manda o Natan voltar ali perto do meio-dia.
1: É, o Pretinho já sei.
11: 3 vai ser loucura.
20: Puta que te pariu, Lelê.
21: Bom, e depois, daqui a pouquinho nós temos que ir pro intervalo, sempre lembrando, né, ressaltando que nós temos que terminar o Bola às 11h54 por causa do horário político, né? Então o segundo bloco acaba sendo um pouco menor.
20: É um absurdo,
21: mas isso. É, né, mestre? Pô, não é fácil, né, cara? Mas é que a gente tem que ver as promessas dos caras aí, né, cara?
20: Porque é, isso é mais legal que um show de stand-up comedy.
11: Vamos com o
3: show de quem? Show de quem, mestre, que não é legal?
20: Vai. De stand-up?
3: É.
20: Quer que eu me queime, né?
3: Quero, quero.
20: Não enche meu saco.
21: Lembrando também a nossa audiência, né? Principalmente a galera que tá nos vendo pela live, que assim que terminar o Bola, vai terminar 11h54. 6 minutos depois, ao meio-dia, entra na TLTV, mas

0: dois programas especiais, só com o lado vermelho e só com o lado azul do Bola, com os
1: e dois. E eu nos dois, hein? Tô nos dois.
0: Sim, o isentão.
1: Multitela.
0: O isentão no meio, lá projetando daí o Grenal. Na semana passada falamos mais de histórico e tal, mas agora a gente tá projetando o Grenal de hoje à noite, baseado, claro, no primeiro Grenal e nos acontecimentos recentes, né? Ontem à noite tivemos a definição de mais dois, quer dizer, de mais dois não, um já estava definido, foi só para cumprir tabela, o Palmeiras garantiu 0-0 lá com o Santos e vai fazer a semifinal contra o Vasco, que venceu o Vitória no Barradão, hein?
2: E tiraram o Neymar para
1: buscando
2: no brasileiro, hein, Lelê?
1: Boas notícias para o dupla Grenal.
0: Eu não sei se o Neymar vem a Porto Alegre, cara, do jeito que
3: não,
0: ele saiu.
3: Sim. Acho que não.
2: Vem sim.
1: Ah, acho que não, meu. Acho que não.
0: Diverto, dá informação pro secador aí.
1: O Cuca, inclusive, falou que vamos ter que nos virar sem ele.
2: Miguel.
3: Ele vai fazer mistério pra jogar contra o Inter.
4: Na boa, deixa eu te falar. Sentido. Eu vi o jogo do Palmeiras e Santos. E é assim, ó, todo mundo ficou naquela da Copa. O Neymar já não é ex-jogador, mano. Assim, o que ele errou de passe, todo mundo procurando o cara, ele não fez o time andar, velho. Se tu tem um cara que joga mais pro time, ia ser melhor ainda pro Santos.
2: Mas o ano inteiro ele tá jogando assim, ele tem não, um outro
4: bem,
2: jogo.
4: Mas é que ainda acreditam que ele vai fazer uma diferença num jogo não, grande como
2: eu não
4: como
2: sei se acreditam mais, cara. Eu não sei se acreditam.
3: Mas o time do Santos acredita, Léo. O que claro o Rafinha tá dizendo, cara. Eu vi os lances ontem também. O
4: todo
3: time do
4: mundo
3: Santos
4: procurava o Neymar.
3: Joga todinho pro Neymar.
1: Tá, mas vai jogar sabe pra
3: que
1: quem?
3: Gente... Não, mas sabe o que
2: sim, vai jogar pra quem?
3: Sabe o que a gente tava falando? Ontem a gente falou de Cruzeiro e Atlético, que quando o caldo engrossou, todo mundo começou a jogar no Fredinho. Sim. E o Fredinho foi carteando. O Neymar não conseguiu fazer isso.
0: A marcação do Palmeiras ontem deixava o Neymar receber a bola.
4: Exatamente,
0: Lelê. E depois eles cercavam
3: tá, mas tava 3-0 pro Palmeiras, gente.
0: Tudo bem.
3: E o melhor time do país.
4: Mas tudo bem, Vini?
3: Contra o Corinthians, semana passada, ele decidiu. Exatamente. Agora você falar que o cara não joga nada e que o Santos tá errado o Santos jogar pra ele?
0: Não tá errado.
3: Ninguém falou que tá errado.
0: Só que o problema é que ele não
3: decide. Só que é limitado.
0: Em alto nível, ele não decide mais nada.
3: Exato. Mas ele decidiu domingo contra o Corinthians.
0: Não, cara, ele não decidiu.
3: Decidiu sim, tu viu o jogo? Eu vi o jogo. Ele jogou muito contra o Corinthians.
0: Cara, ele bateu uma...
3: Ele jogou o fino da bola, Lilê.
4: Tá, beleza, Vini.
0: Foi 1-0.
4: Seis partidas, faz um jogo bom, te serve.
3: Mas não é esse o ponto, o grande ponto é que a gente não tá falando do Flamengo ou do Palmeiras, é o Santos. O Santos tá num momento ruim, gente.
4: Bom, gente,
0: eu acho que o Neymar não decide mais nada. Tanto é verdade, gente, tanto é verdade que o Santos, pelo ai, segundo gente, ano consecutivo com o Neymar,
4: gente, eu
0: está
4: amo
0: disputando para não cair.
3: Cara, não, é que eu só não entro nessa aí de ficar não, falando contra o Neymar toda
2: Neymar
3: hora.
2: É ruim,
4: não precisa
2: aceito.
4: Falar, eu falo.
3: Não, mas claro,
4: pipoqueiro.
3: Neymar é ruim. Claro, bom é o teu jogador.
2: Acabou.
4: Não, bom é o Vitinho.
2: Rivaldo jogou mais.
0: Ó, mais uma do Rafinha. Bom é o Vitinho. Tô gostando, o material tá sendo gerado.
4: Mais uma o quê, Lelê? Eu só falei do Vitinho.
0: Não.
4: Você gosta do Vitinho, Lelê?
0: Os mortos.
2: Da escolinha do Golias ali.
0: Morto.
4: Não, eu vou dizer...
3: Ah, o Super Grêmio, né?
4: Não adianta. Não, eu vou dizer que o Grêmio é uma merda e o Inter é legal aqui.
3: Não, é o Super Grêmio, Mais uma vez é o Super Grêmio. Você sempre se acha bom.
4: Inter aqui.
3: Essa é a diferença. Essa é a diferença. Vocês são muito arrogantes, cara. Vocês são muito arrogantes.

0: Grêmio, é o Super Grêmio. Mais uma vez é o Super Grêmio. Você sempre se acha bom.
1: Inter aqui.
0: Essa é a diferença. Essa é a diferença. Essa é a diferença. Essa é a diferença. Vocês são muito arrogantes, cara. Vocês são muito arrogantes. Vocês são muito arrogantes.

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6: 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Atlântida, rádio das nossas vidas, tá de volta bola, faltando 24 para o meio-dia, para pós-graduação FMP, conhecimento que acompanha a evolução do direito, o bola espalhado novamente, como foi no Grenal da semana passada, hoje o Grenal é na Arena, então temos lá na frente da Arena, qual é o ponto exato que vocês estão aí, é um bar, é uma sede,
7: o que é isso aí? O bar, o nome do bar é O Bar, fica exatamente em frente à Arena, na Leopoldo.
8: Esse aí é o point do Grupo RBS.
9: Isso
7: é
9: aí.
7: É isso aí. O estúdio do Grupo RBS hoje.
9: A Alice tá aqui já, acabou de chegar, Alice Bastos Neves.
10: O Léo vai tomar um Fernet agora que tá chegando aqui.
9: Vem cá, Marcelinho, meu garçom. Marcelinho, dá um oi, quanto vai ser o jogo?
11: 3-0 pra nós, fora o baile hoje, Léo.
9: Obrigado, olha, Marcelinho.
10: Fora o baile. O Eze tá com uma cor de saudável.
7: Não, tem dois social media no dia do Grêmio?
9: Isso.
10: Tem dois. Não, tem ver. Fica no sol, Marcelinho. Tá precisando pegar um sol, mano.
9: Tá mal, Marcelinho.
7: Cara, olha ali, ele tá refletindo no céu, velho.
10: Meu Deus do céu.
6: Rafael de Vério. Agora,
7: deu um up na nossa luz aqui.
6: Tu começou com as informações ali do... Tu começou com as informações do time do Grêmio, Rafael de Vera. Agora vamos com o Internacional, porque tem de novo a possibilidade dele sair sem o Alan Patrick, é isso mesmo?
7: Primeira coisa, Lelê, os jogadores do Inter receberam parte do que estava atrasado. Receberam o adiantamento do salário de setembro.
9: Vamos, Inter!
7: E... estão concentrados, tá?
9: Não tem
7: desde
9: desculpa
7: ontem.
9: Hoje, então.
7: Ontem,
9: né,
7: de noite, os jogadores do Inter se concentraram pra partida.
8: Mas se sem salário os caras conseguiram empatar o jogo,
9: é um bom. Não, é isso aí. Agora com o dinheiro tem que ganhar.
7: Segundo ponto, time do Inter, tá? O que eu tô achando que vai jogar? É, Matheus Cunha, Bruno Gomes, Maripan, Mercado, Matheus Bahia.
6: Aham. Uhum.

0: Vijagra, Paulinho, Bruno Henrique, Vitinho. Não, faltou um, né?
1: Bernabé e Carboneiro.
0: E aí a dúvida.
2: Não, Alejandro tá comendo uma carne.
0: Carboneiro ou Alan Patrick?
3: Tendo um X.
4: Cara, essa Paulinho é tá escalado.
0: É a informação do Lucas Katsurayama, pelo menos foi o time que ele falou hoje no timeline. Eu tô.
3: Barato acho gol.
0: Que faz algum sentido, o Paulinho não jogou contra o Bahia, né?
1: E o time
0: jogou contra o Grenal.
1: Eu ia falar o time Maia. O Thiago Maia não tem
4: condição.
1: Ele não tem condição de jogar 90, né? Isso é verdade.
0: Mas deveria jogar.
1: Eu também acho que deveria sair jogando.
0: Ele fez partidas melhores. Na Bahia ele jogou mais do que o Paulinho em todos os outros jogos.
1: Na Bahia, no Espírito Santo, no Pará, no Rio de Janeiro.
4: Consegue repetir do meio pra frente, Livério, por favor?
0: Vijagra, Paulinho, Bruno Henrique, Alan Patrick, Vitinho e Bernabé.
4: É, uma notícia boa e outra ruim. O Inter vai começar com o Alan Patrick, isso é bom.
0: Acho que é isso.
4: A ruim é que eu começaria com o Thiago Maia, cara. Vai com o que tem de melhor. E depois vê, depois troca. Ah,
3: tá, mas ô Diverio.
0: Mas isso é informação, né? Um pedaço do treino.
4: Ô Diverio, a dúvida do Carboneiro é com o Alan Patrick ou é com o Paulinho? Porque no primeiro jogo, quem não joga nesse meio de campo aí também é o Bruno Henrique, né? Vamos lembrar. É Sim. O Caleb que joga e o Bruno Henrique era banco.
2: Cara, é Banguadi, né?
0: Na escalação do Katsurayama, a dúvida era Carboneiro ou Alan Patrick. Mas pode ser que mude, porque no último jogo eu duvido que alguém apostasse que jogaria o Caleb.
1: Mas com a atuação do Caleb no Grenal e com a atuação dele na Bahia, principalmente com aquele lance que ele desiste, que o Pesolano vai à loucura jogar com ele. Cara,
4: o Caleb não vai jogar.
1: Pouquíssimo improvável que.
2: Olha, Lele, como é que foi o jogo na Bahia, o resultado?
1: Foi 3-2 pro Bahia.
2: Puta.
1: É.
3: E os guri? Cadê os guri, Natan? Cadê os guri, Natan?
2: Chegou a gurizada, hein? Chegou a gurizada, chegou. Cadê? E aí, meu bruxo, veio da onde?
5: Eu sou de Maravilha, cara.
4: Que maravilha, meu velho.
2: Que maravilha, hein?
5: É bom, né? O tricolor venceu.
2: Saíram de que horas lá?
3: É bom, né?
5: 3 horas da manhã, cara.
2: Não. Chegaram agora um pouquinho.
5: Agora.
4: Não chegou ainda ele, né?
2: Vai ficar se gelando até de noite.
5: É, subrigamos, né?
2: E vai conseguir ver o jogo?
5: Vamos lá.
2: Sóbrio?
5: Né? Sim, tô de boa, só na aguinha, né, mano?
2: Só na aguinha?
1: Só na aguinha. Aê!
2: Tá bom. E tu, meu bruxo?
3: Mas tá comendo junto com ele, né, Natan?
6: Ah, sim. Viemos ali na excursão de Maravilha.
4: Que maravilha.
6: Ah, muito feliz de vir novamente aqui. A última vez que eu vi foi o Granaldo, primeiro turno, ano passado. Muito feliz.
2: Tá aí confiante pro jogo?
6: Ah, o Grêmio tá jogando mal, né? Mas estamos aqui pela torcida, pela camisa. Nós somos mais copeiros que eles, né?
2: Tá aí, tá tomando um negocinho, vai tomar mais tarde.
6: O Fernet, né? Fernet com coca, já é necessário.
2: Não chega até o fim do jogo, não tem como.
6: Necessário, né?
2: Ah, sim. Aí o placar pra hoje?
6: Bah, acho que é 2-0, 2-1 pra nós, 2-0, 2-1.
4: É 2-0.
6: O
2: importante é passar.
6: Se é 1-0 é goleada, né?
2: 0-1 não.
6: Não, sem condições.
1: Torcedor mais consciente até agora foi isso aí.
6: Eles, né? Uma competição, temos que tirar daqui, Copa do Brasil é nossa.
2: Então tá, meu bruxo, vou conversar aqui com o rapaz. Esse aqui tá se permitindo, e aí, meu bruxo, teu nome?
7: E aí, Capeleto?
2: Teu nome é Capeleto?
7: Não, Cleito.
2: Aí o Capeleto
7: é
2: da onde?
7: É sobrenome.
2: É sopa, ele conhece. Tomou antes, Natan.
7: É de sopa? Alguma coisa assim?
2: Não. Tá aí, esses pães aí.
7: Eu não sei, descargar a carne e eu fiquei com os pães.
2: Tá aí, tu não sabe que tomou.
7: Não, bom. Agora nós estamos.
2: Só segurou um saco.
7: Tipo, estamos pela resenha.
2: E não sabe.
7: É, vamos fazer um almoço e pá!
2: E pá, assim.
7: E pelo Grêmio.
2: Ai, tu tá desde que hora tomando um negocinho?
7: Ah, era umas 8 da noite.
2: De ontem. Meu pai.
3: 24 horas.
2: E tu vai assim até o final do jogo.
7: É. Claro. Ou amanhã. Não. Ou até amanhã.
2: Tu tá muito feliz, cara.
7: Tô. Eu ganhei passagem, ganhei os ingressos de presente de aniversário dos amigos meus.
2: Ah, levei de graça, fica mais feliz.
7: Não, tô pela resenha e, cara, tô feliz, tô realizado. E hoje vai dar Grêmio.
2: O Dindo te ajudou?
7: Hã?
2: O Dindo te ajudou?
7: O Dindo!
2: Tá muito feliz. Que alegria, que alegria.
3: Vai, meu padrinho!
2: E aí, nego velho, tudo bem?
5: Ai, paizinho.
2: Teu nome?
8: Moacir Noato.
2: Vem junto na excursão da galera?
8: Viemos junto lá da Maravilha.
2: Que maravilha, hein? Tá aí o placar pra hoje?
8: 2-0 o Grêmio.
2: Tá confiante?
8: Mas sempre, né?
2: Tá, e tu que já é mais nego velho, tá bebendo desde cedo, vai continuar nessa ou vai dar uma parada?
8: Como?

0: falou, desculpa.
1: Vai continuar bebendo assim nesse ritmo?
0: Não, parar, não. Eu não bebi agora, a primeira.
1: Ah, é a primeira agora?
0: Primeira, não. Não,
1: peraí, tu bebe até que horas?
0: Uau, vou tomar assim, vou parar.
1: Aí tu volta que horas?
0: Daí não vou beber mais hoje, né?
2: Ó, oh. Ô, Nathan, ele não te lembrou de Tiroc falando?
0: Na verdade, eu já tô tomando remédio, né? Daí,
3: repete, Ryan.
4: Treco, né? Mas, ô, Nathan, diz pra ele que aí que é bom tomar remédio com a ceva. Vai dar um pancadão no nego,
1: velho.
4: Que
1: é bom remédio com a ceva, é bom?
0: Não, eu tomo remédio pra saúde, né?
4: Sim.
0: Problema no coração.
1: Ah, mas tu não quer sentir aquela adrenalina?
0: Não, vai sentir hoje, mas...
1: Não, mas sentir a adrenalina da ceva com remédio.
0: Ah, não. Só um pouquinho. Coitado
2: os caras dessa excursão.
1: Aí vem cá, repete pra nós. Só fala o seguinte. Ryan.
0: Como?
1: Ryan.
0: Ryan, que caralho.
1: Só fala Ryan.
0: Ryan.
1: Ryan.
3: Ryan. Ryan. Ryan. Ryan. O tio tá muito louco, cara.
1: Nós te falaram que tem parecido com o Tchelok?
5: Ainda bem que ele disse que ele vai parar, que é só essa, né? Porque esse não chega.
1: Vai parar, né?
0: Raia.
1: Aqui, ó, Raia.
2: Não, segue na gurizada, Natan. Segue que tá legal.
3: Segue.
5: Ô, Natan, deixa eu só assinar aqui, ó. Porque a gente tem hoje aqui o lance polêmico, mas não vou lance polêmico nenhum.
3: Polêmico é o tiozinho, né?
5: Amanhã já é polêmico, eu quero dizer que vai parar de beber agora, que já tá indo parar.
3: Essa é a polêmica.
5: 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Vai, guri. Olha aqui, ó, entrou um aviso aqui pra mim aqui, não sei se vocês já receberam isso aqui, de probabilidade de chuvas e tempestades hoje, a partir das 18 horas na Grande Porto Alegre.
2: Chuva na calzinha,
3: tempestade
2: na
6: 18 horas já tô aqui, tá tranquilo.
2: O cara é muito egoísta.
6: O programa do repórter.
3: Abraço de gol ele tem?
5: Sempre tem, né, cara? Peraí, deixa eu botar a vinhetinha aqui, porque, né, abraço de gol é o
7: quadro. Ele tem pinta de gol, ele tem jeito de gol, é abraço de gol, inacreditável.
5: Abraço de gol, Léo, já vai daí.
3: Vamos lá, um abraço pra Michele e pro Ângelo, ele que é cônsul do Grêmio lá em Floripa, a galera tá saindo ali com 3 bands de Florianópolis, estão nos ouvindo. Abraço também pro Jairo, que ergueu os guri. Jair da Salve, ergueu os guri com o Fernezinho.
5: Opa!
3: Ali dando uma descansada, daqui a pouquinho a gente vai de novo, porque o dia é longo, tem Pretinho Básico logo mais às 6 horas daqui também, tá, Lele? E começou a aumentar o número da turma por aqui, tá?
5: Agora só vai aumentando. Quem mais tem abraço de gol aí?
6: Leandro Reinhardt, tá vindo de Pelotas pro Grenal e mandou uma mensagem aqui, ele é gurizado.
5: Boa! Olha aqui, ó, eu tenho uns gremistas que estavam pendentes de abraço aqui, eu vou aproveitar o dia do Grenal, já mando aqui, ó, Elvis Zimmer, gremista de Portão, pediu pra mandar um abraço pra ele. E a Bruna Bica, pediu pra mandar um abraço pra ela também, gremista.
3: Ah, é a Bruna.
5: Bruna Bica e Elvis Zimmer de Portão. Muito bem.
4: Vamos lá. Lelê.
5: Oi.
4: Não, eu só tô queria aqui... trazer... Vai tu, Natan. Não, vai tu. Tô com a galera.
1: Depois eu falo. Tô aqui com um gremista que veio do Mato Grosso. Tu veio que horas, quando...
8: Nós viemos ontem, eu e um amigo meu de Sorriso, Mato Grosso, chegamos aqui 30h e voltamos amanhã de manhã às 5h.
1: Ah, e tá se gelando?
8: Ah, tomando uma já, né?
1: Tudo pelo Grêmio. Tá legal agora, tá sóbrio?
8: Não, tô de boa. Recém chegamos, né? Agora que vamos tomar
1: isso uma. Isso é tu sóbrio?
8: Ah, graças a Deus.
1: Tá, e qual o recado que tu queria mandar pro Gordo e pro Ado?
8: Um abração e dá-lhe Grêmio.
1: Placar pra hoje.
8: Ah, 2x1, 3x1 hoje.
2: Eu gostei da logística dele, Natan. Tu viu a logística dele?
8: Dale, Grêmio!
2: Que vai ter o jogo, mas ele só volta às 5 da manhã, que é pra dar tempo de fazer o negocinho depois do jogo.
4: Ele vai no dominó que fica perto, o Lelê sabe! Nós já vamos juntos, Lelê!
3: Olha que homenagem!
4: Ei! Aí, Lelê, o carinho da torcida do Grêmio pra ti, ó.
5: É, isso aí.
4: É, coisa linda.
2: Isso é sucesso, velho.
5: Sucesso, obrigado.
4: Ah, isso aí. Influenciador colorado, Leandro Bortolassi, né?
5: É, isso aí. Obrigado. Parabéns, não esperava nada diferente, né, cara?
6: Podem falar mal do teu time, mas não do teu gosto musical, né, Lelê?
3: É. O mais legal pra mim é os caras mandando...
9: O Lelê... Vai tomar no cu! Ei, Lelê! Vai tomar no cu!
1: É, baixou.
4: Ei, agora.
9: Lelê!
1: Baixou.
9: Vai tomar no cu!
1: Baixou a popularidade do Lelê.
9: Lelê! Vai tomar no cu!
1: Ô, meu bruxo, oi. Teu nome?
9: Bruno.
1: Uhum. Bruno, veio da onde?
10: Lá do Oeste Catarinense, lá, Maravilha.
1: De Maravilha, uma galera de Maravilha.
5: Mas só vem gente de Maravilha pro jogo, não tem mais.
1: Quantas
5: ninguém?
1: Pessoas vieram, mais ou menos?
10: O Natan caiu na excursão de Maravilha. 150, né, 3 ônibus, vem.
1: Tá certo, e o placar pra hoje?
10: Ah, 2x0, né, pavão neles, né.
1: Vai ver o jogo todo sóbrio.
10: Ah.

0: não sei, vamos ver.
1: Vai, sim.
2: E depois volta que horas?
0: Ah, a gente sai daqui depois do jogo, vai direto pra lá amanhã de manhã tomando.
2: E aí vem trampar?
0: Não, eu não, tô de boa.
2: Tu tá de boa?
0: Tô de férias.
2: Volta só terça?
0: Só terça-feira.
2: Ah, tá certo, tá então. Tá pelo Grêmio, né?
0: É, dá-lhe Grêmio, pau no cu do Inter.
3: Mas que isso, rapaz?
2: Não. Que isso?
4: Calma, calma.
5: Ele sabe a pica que vem aí.
2: Fala, Léo.
4: A melhor parte, ô Gomes, Mini, Lelê.
3: Oi.
4: Do nosso lado aqui tá a Alice ao vivo no JA. Ela vai começar a falar e tá os guris no fundo gritando, ei, Lelê, vai tomar no cu.
2: Legal, né? Mas é Grenal, né? Grenal é isso aí, né?
3: Estourei no JA, então.
2: Porra, filho, o que tu queria falar antes?
4: Tem que achar um corte.
6: Não, eu ia falar agora, não trazendo seriedade, mas é só pra... trazendo pra nossa aldeia aqui, tanto o Inter quanto o Grêmio. Eu não sei, eu posso estar falando uma grande merda, e bem provável que eu esteja falando uma grande merda, mas é o seguinte, será que o clube, quando contrata essa galera, independente de jogar a bola boa ou não, né, do momento financeiro que os clubes são, eles não mostram o histórico do que cada clube representa pra sua torcida, pra que os caras não façam sapatuscada de merda quando sai do clube, vai lá e fala, ah, agora eu sou peixe, agora eu sou a puta que pariu. Calma, tem cara. Gente que vem de tudo que é lugar, mano. Tem gente que vem de tudo que é lugar, abre mão de trabalho, vem com um filho dentro de um carro, gasta uma grana do caramba, compra a camiseta. Perfeito. E os caras estão cagando pra torcida. O mínimo que eles têm que fazer é valorizar ali, senão é isso.
7: Discurso maravilhoso.
6: Desculpa eu até parei, pelo baixo calão.
7: Eu ia puxar um aplauso aqui. Eu ia contar pra vocês que eu entrei agora ao vivo no Jornal do Almoço, tava preparado naquela coisa jornalística, né, abertura, e de repente a gurizada começou a gritar aquele
2: carinho pro Lelê,
7: aquele,
2: né?
7: Carinho maravilhoso, né? E aí o pessoal nos bastidores, Alice, tem grito. Eu disse, gente, isso é um estádio de futebol.
2: É Grenal.
7: Se não tiver grito antes do Grenal, né, espere outra coisa qualquer. Então tá tudo certo. Vamos gritar, vamos viver esse dia juntos. Intenso. Beijo.
4: Placar do jogo. No bolão do bola.
7: Pipoca. Ai, cara, pipoca. 1-1.
1: Isso.
7: Pênaltis
4: e quem passa?
7: O que Deus quiser.
1: Não tem porque se comprometer essa hora.
7: Não vou me comprometer essa hora, tá muito cedo. Porque. Deixa assim. Vou tomar o Fernê ali. Não, não posso.
4: Não dá, né? Cara.
1: E não é pelo trabalho, é pelo bebê.
2: Exato, claro.
4: Beijo, Alice. Obrigado.
6: Isso não é sobre Grenal, né, Vini?
1: Não é sobre Grenal.
5: Aí a porca torce o rabo.
1: Lembrando que a gente tem que entregar às 11h55.
3: Então vamos lá.
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3: Chegou o dia do Grenal da volta e a gurizada agora vai ter que dar a opinião do placar. Opinião do placar. Nós temos 3 minutos para encerrar o programa, então vamos começar com os donos da casa que estão, né, cheios de confiança.
1: Louco!
3: Por favor, Rafinha Menegazzo.
6: 3-0 Grêmio.
3: 3-0 Grêmio. Léo Oliveira.
4: Tem uma galera que tá homenageando o Vini. Vai!
9: Vini, vai tomar no cu!
1: Vini, vai tomar no cu! Obrigado.
4: Ô Vini, eu ri porque eu achei engraçado. O cara do nada me gritou, ô gordo, gordo! Fala pro Vini que as piadas dele são uma merda! Aí eu virei e falei, ah, não são, velho. Eu tenho boas piadas
1: da produção.
4: Cara, pra mim vai ser 1-0 Grêmio.
3: 1-0 Grêmio. O Nathan Nunes, placar do
6: 6-1 pro Grêmio.
3: 6-1 pro Grêmio.
6: Tá. Não, aí é papo de louquinho.
3: Já começou, tomou o fernezinho e já veio. O Isentão, Rafael Diverio.
1: Ao meio-dia aí nas plataformas vai entrar e vai entrar o mesmo placar que eu vou dizer agora, Lelê. Futebol é com os olhos, tá? E a lógica é dar o Grêmio, então eu acho que vai ser 1-0 pro Grêmio.
3: A lógica
1: é essa. Depois.
4: Contra fora. Tudo e contra
3: todo. Só uma pergunta, rápida. Relógio. Por que é lógico é dar o Grêmio se na história da Arena o resultado que mais deu aí foi empate?
1: Também é verdade, uma boa questão.
3: Então?
1: Boa questão. Vou pensar nisso.
3: Obrigado.
1: No meio-dia eu volto com a resposta.
3: Então, obrigado. Rafael Gomes.
1: Vai ser 2-0 para nós.
3: 2-0 para o Inter. Vini Moura.
10: 1-0 para o Inter, tiro, porrada, bomba, uma loucura.
3: 2-1 pro Inter, gol de Alan Patrick. Sabe quem é que vai fazer o gol da classificação?
1: Quem?
3: O Alejandro, rapaz!
10: Quando eles estiverem cantando essa música!
3: É loucura!
10: Quando eles estiverem cantando essa música!
6: Mas ele vai engolir a bola, Lelê. Ele não vai
3: Alejandro. Tomara que ele faça o gol hoje e bote a bola na barriga aqui e mostre pra você. Tomara que ele faça isso. É isso aí. Então nós vamos deixar você com o áudio ambiente da Arena do Grêmio. Olha aí, ó. É o amor que eles têm por nós. Estão lá desde as 10 da manhã com a gente na boca lá. Em vez de estar celebrando lá.
4: Chora,
3: Grêmio! Podia estar na estátua do Renato, estão lá falando Inter lá. Então é isso
6: não,
3: aí.
6: Não, nós vamos falar da estátua do Abel, Lelê. Não vamos falar
3: a estátua mais bonita que tem nessa cidade.
6: Parece o

0: Alexandre Marrone lá na frente.
1: É, legal. É isso aí, então. O Bola nas Costas vai ficando por aqui. Volta amanhã às 11 da manhã.
0: Dá-lhe, Grêmio!
1: Dá-lhe. Já vamos cortar aqui, né? Deu de ambiência, né? A gente volta com a ambiência, às 18, pretinho das 18 é de lá também,
2: de
1: né?
2: De lá também, de lá.
1: Pretinho
2: também.
1: Da uma não, né?
2: Pretinho todo mundo aqui.
1: Então os guris vêm pra cá agora.
2: Exatamente.
1: E voltam pra lá. Perfeito. E os caras acham que é uma barbada trabalhar aqui, né? Né?
2: Tem não, é fácil, não é fácil, é correria agora. Aí. Agora é correria.
1: Tá, e lembrando que daqui a 7 minutos, daqui a 6 minutos, entra no ar na TLTV os programas de Inter e Grêmio do Bola, só com os identificados. Então a gente convida você pra consumir esse novo conteúdo que a gente tá fazendo exclusivo para o Grenal. É isso aí, voltamos amanhã. Tchau! E vamos internacional!
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0: É 11:22.
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musicão tocado no Discorama da Atlântida, todo dia ao meio-dia. Meio-dia pra quem tá no aplicativo, meio-dia e 30 pra quem tá na rádio, depois da propaganda eleitoral gratuita e obrigatória. 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
14: Olá, olá, muito boa tarde, amigo e amiga ligados na Atlântida. Estamos chegando com o Pretinho Básico, 1h03 desta tarde de 3 de setembro de 2026. 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Muito boa tarde, a estrela móvel da quinta-feira, Rodaica. Tudo bem, Rodaica?
15: Tudo bem, e tu?
14: Tudo legal também.
15: Tô me ajustando aqui nas minhas coisinhas,
14: no meu volume. Pra mim tá ótimo. Pra ti tá ótimo, pra mim tá excelente.
15: Eu sempre gosto de baixar o volume do meu fone.
14: Fica à vontade.
15: Quem senta aqui antes, eu acho que tem que contar com alguns problemas.
14: Se precisar de ajuda, me chama que eu vou aí.

0: te ajudar. Muito boa tarde, muito boa tarde, Leandro Bortolatti.
1: Boa tarde, Alexandre. Realmente é uma aventura que nós temos aqui toda vez que a gente vem aqui pra mexer nos botõezinhos.
0: É porque cada um pode ouvir o som no fone do volume que quiser.
1: Não, não, não, só o volume. Por exemplo, o meu aqui...
0: Mais grave, mais agudo.
1: Não, não, mais grave, mais agudo. Tava o botão do agudo no zero.
0: Tá.
1: E o do grave no 10.
0: Tá. Mas muito por quê? Vou te explicar também, Lelê. Vou te explicar por quê. Porque também é difícil de visualizar aí, Lelê, de ler grave, agudo, balão. É difícil de visualizar, eu concordo contigo, é difícil. Daí o cara vai ali e começa a mexer as cegas nos botões e acaba desregulando tudo, entendeu?
2: Boa tarde, Lelê.
0: Boa tarde, Leandro Bortolatti. Boa tarde, Rafael Menegasso.
2: Boa tarde, Alexandre. Tá tudo bem com o
0: meu garotão que tá vivendo o seu extraordinário.
2: Ótimamente bem, viemos da Arena do Grêmio
0: coisa
2: agora.
0: Boa! Que legal!
2: Baita dia hoje, hein?
0: Baita dia!
2: O que vai fazer hoje de noite, Fred?
0: Hoje de noite eu vou ver o Grenal, né? Não tem, que não tem gaúcho
3: tem
0: no
3: hoje
0: mundo rodagem, que hoje à noite não vai ver o Grenal.
1: Tá, essa pergunta
4: termina
1: Rodaica,
4: hoje.
1: É muito legal.
0: Termina hoje.
1: Eu invejo a Rodaica nesse momento. Assim.
2: Tem algum gaúcho que não sabe que vai ter Grenal? Rodaica.
1: Tem Grenal hoje?
3: Eu não sabia, juro. Achei que tinha acabado. Não, dois.
2: Jogo da volta.
0: Hoje é o segundo,
3: Rodaica. Ah, hoje que é o segundo? Achei que tinha sido esses dias.
1: É que assim, Rodaico, eu vou te fazer uma breve explicação. A princípio, os Grenais começam no ano com a certeza que tu tem 4. 2 do Campeonato Gaúcho.
3: Tá.
1: E, aliás, desculpa, 1 do Campeonato Gaúcho, que é certo, e 2 do Campeonato Brasileiro, desde que os times estejam na mesma divisão. Então são 3, basicamente. Esse ano nós já tivemos mais 2 no Gaúchão.
4: 3?
1: Eu falei que começa com 1 certo.
3: Aí mais 2 são 3.
1: Mais 2 no Gaúchão.
2: Não vamos irritar o Lelê, né?
1: Não, não, mas é que eu expliquei.
0: O cara tá trazendo a informação dele, no momento dele.
1: Eu sou interrompido
0: dele.
1: Pra, aí ele é interrompido.
2: Eu estou te ajudando.
0: Uma correção que não existe.
1: É. Então vamos lá. Teve 1 no Gauchão, teve mais 2, já foram 3. Brasileirão, são 2, são 5. Aí entraram esses 2 da Copa do Brasil. Então nós vamos a 7 Grenais no ano.
0: Tá ótimo.
3: Cara, eu tô olhando pro Lelê agora e aí me cai assim uma ficha desse tamanho na cabeça. Que? Parece que eu tô vendo o Theo hoje de manhã. Ele foi com a mesma roupinha que tu tá hoje também.
0: Todo gremista de camiseta azul no Grêmio.
2: É minha.
4: Cadê a tua, Alexandre?
0: A minha tá no carro.
3: Eu vi, mas não percebi, entendeu? Não
1: a redação das rádios de entretenimento hoje, a grande maioria dos colaboradores estão de uniforme do Inter.
2: Uniforme que dá asa.
0: Muito bem, vamos em frente então com os destaques aí do
4: Pretinho. E aí, meu irmão? Pecado, meu irmão, tranquilo ou não?
0: Tudo bem,
4: certo, meu irmão, tá incrível, né, velho? Beleza.
1: Tu tá fora do Grenal, né?
0: Boa tarde, Alexandre. Boa tarde, Rafael Gomes, me perdoa, é muita zona.
4: Redaram já na abertura e te atrapalharam.
3: Boa tarde,
0: boa tarde, mestre.
4: Boa tarde, Alexandre.
0: Boa tarde, Sandrinho.
3: Boa tarde,
0: boa tarde, maionese. Calma, gente, calma, por favor, vamos devagar. Fala, Ivan.
4: E aí, meu jovem?
0: Tudo bem, Ivan?
4: Tô incrível!
0: Que legal!
4: Tava lá, tô com os guris na arena, eu e o Joia, tamo com os guris agitando, fazendo lá uns brinques, fazendo uns guerigueri, vendendo lá bala de gome e afins.
0: Tá.
1: Ingresso tem?
4: Tem.
2: Fernezinho,
4: um pingadinho, purinho, pingado, quem que quer?
2: Varalzinho, camisetinha do Grêmio,
4: quente,
2: a 35.
4: Só quente, tem a quarta camisa do Grêmio, nós temos já.
0: Pra quem tá nos ouvindo, só pra gente explicar por que essa euforia aqui neste início de Pretinho.
4: Por que euforia?
0: Pra quem tá nos ouvindo em outros estados do Brasil, em outros lugares do mundo e não tem a dimensão, hoje acontece em Porto Alegre uma partida de futebol que pra nós é mais importante até mesmo do que a seleção brasileira na final da Copa do Mundo.
2: Sem dúvida.
0: Que
2: sem
0: é
2: dúvida.
0: O Grenal. E então nós estamos assim excitados porque o primeiro jogo foi empatado em 0-0. Então tudo se decide para a sequência na Copa do Brasil para os times aqui do Rio Grande do Sul de Porto Alegre na noite de hoje. Então por isso hoje, gremistas e colorados, ou seja, 100% desta cidade, 99,9% desta cidade.
3: É certo que eu não vou ver.
0: Está envolvida com a emoção deste evento.
4: Hoje existirá um vitorioso.
0: Hoje sai o vitorioso, hoje alguém segue na Copa do Brasil para cair pro Cruzeiro.
2: Oito? Ah, não,
3: Fazer
1: Aí é que tá, Rodaica, não é na Globo, é exclusivamente no Prime.
3: Graças a Deus.
2: Prime! Não muda! Eu vou estar perdendo episódio da novela, mas eu vou ver depois no Globo Play.
5: Tu liga pra rodar, liga pra rodar.
2: Não, não, eu vou ver no Globo Play.
0: Muito bem, vencemos essa parte, queridos e queridas.
2: Alexandre, a Adriana comprou uma parte da joelheria, né, Rodaica?
3: Não, bah, e a mas amiga
0: aí tu
3: dela
0: já tá
3: ficou,
0: querendo demais, né? Aí tu já tá querendo demais, eu não sei quem é a Adriana. Eu não sei quem é.
3: Ela é a

0: Protagonista, é a mocinha, né? da novela.
1: Tá. A Adriana Esteves? Você
0: sabe ela,
1: Adri.
0: É.
1: Tá, essa eu sei quem é, mas eu não juntava o nome.
0: Mas é a Adriana, agora
2: você
0: tá
2: pessoa, agora sei. Tu viu tem a Flávia Alessandra também na novela? Sim.
0: Ah, óbvio.
3: Claro, tu viu, né?
0: Tem coisas que ele enxerga super rápido, Rafinha.
2: Não, eu achei que ele não tinha.
0: Não, notado. Ele vê. O Alexandre é muito de ver tudo que lhe interessa, entendeu?
1: Como todo ser humano.
0: Interessou, ele tá olhando.
1: Como todo ser humano.
0: A Adriana não interessou muito, entendeu?
3: Mas a Flávia Alessandra interessa.
2: Não, eu não sei porque que eu me lembrei da Flávia
0: Alessandra. Mas a Flávia Alessandra interessou, óbvio.
1: Ai, cara, essa é a cabeça de vocês, eu só tô querendo entrar aqui.
0: Imagina
1: no
0: a tua, como é que é.
3: Calma, hoje nós estamos bem loucos.
1: Tá querendo entrar onde? Tá querendo entrar onde?
3: Vem, meu irmão.
1: 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Quer falar alguma coisa, Ivan?
4: Eu queria só dizer que eu tô muito feliz.
1: Tá, Ivan, isso não me interessa, Ivan.
4: Não, eu vou dizer que eu tô muito triste.
1: Também não me interessa, na verdade, Ivan.
2: Me pegou.
1: Tu quer só arredar, Ivan?
4: Não, eu queria só dar um boa tarde pra minha amiga.
0: Boa tarde, fã.
4: Tudo bom, Roraima?
1: Como é o nome dela?
4: Rodaica. Encontrei outra amiga dela hoje mais cedo lá, né? Encontrei a Alice.
0: Olha aí.
1: Ah, inesperadamente.
4: Exatamente. Não, é que ela tava esperando.
1: Bom, tava esperando. Na arena tava esperando.
4: Tava esperando ela lá.
2: Legal da Alice.
4: Se eu botasse na Record e visse ela, ia ser inesperado pra mim.
2: Legal que a Alice fazendo um boletim pro Jornal do Almoço.
4: Isso é o melhor. A Alice vai entrar ao vivo no Jornal do
2: Almoço. Almoço, boletim legal, jogo aí nós com o microfone bom. Ei, Lelê, vai tomar no...
1: Não, vazando na RBS TV. RBS TV Globo!
4: Carinho da torcida. Juntou uns 30 vagal ali embaixo, onde está começando a xingar o Lelê e no fundo ela...
1: Ai, cara, que maravilha. Posso agora entrar nos destaques do Pretinho?
2: Acho que tu disseste
1: 1:11, hoje é 3 de setembro.
0: Mas não teve aniversário antes,
3: né? Que ele não fez nada ainda.
0: Ele ainda nem falou de destaques.
1: A gente falou que ia ser difícil.
0: Ele falou entrar nos destaques.
1: Eu não consegui chegar lá, Rodaica, porque eu ainda...
4: Muito bem, tá voando, olha pra mim, tá voando, né, Coragem? Não é à toa que tu tem 40 anos de rádio e essa referência nacional.
1: Obrigado.
4: Emílio Surita não aguenta meia hora de porrada
1: que
4: contigo.
1: Isso, querido, sou um parceiro do Emílio Surita, estamos aqui. E eu morro de inveja.
4: Por quê?
1: Do apresentador do Pânico, porque quando ele fala, seus colegas ouvem, ficam quietos para ouvir o que ele fala.
0: Desliga o microfone, só isso.
2: Ouvir a gente só te interrompe, é diferente.
1: Pois então.
2: Quer que eu leia e-mail?
1: Não, eu quero entrar nos destaques do Pretinho. Hoje é o dia do biólogo,
2: minha sobrinha, Maria Eduardo,
1: Mesmo? Tá brincando que é do dia, aquela criança.
0: Ela é bióloga
2: 28 anos,
1: meu
2: é bióloga.
1: Deus do céu,
2: nós estamos ficando velhos.
1: Abraço pro Pedro Porto, baixista da Ultraman e do Armandinho, que é biólogo.
0: Que é biólogo também.
1: É biólogo.
0: Ele planta alguma coisa, Lelê?
1: Eu não sei, cara, mas...
0: Que passa ele nos oferecendo.
1: É estudioso, né? É biólogo.
4: Isso, não,
1: né?
4: É agricultor, botânico e tal.
1: Exato.
4: Nada a ver com...
1: Biólogo é outra história. Não,
4: biólogo não planta.
1: É outra história,
4: biólogo, ele estuda as plantas.
0: Então, eu quero a tua planta, Alexandre.
1: Que planta?
4: A tua planta? Planta e raiz. Banco e raiz, mano.
3: Orquídea.
1: Ah, Lelê, eu te mandei a foto. Lelê, eu preciso falar isso aqui agora. Desculpa, obrigado, mestre, me lembrar, Lelê.
0: É verdade.
1: Eu plantei uma orquídea no tronco de uma palmeira.
2: Só essa semana é terceira vez que ele
1: vai dar flor agora.
2: Eu tô ligado.
1: Dar flor agora na primavera, eu tô muito feliz.
2: Eu tenho muito feliz. Ali, cara.
0: A gente não sabe o que fazer de alegria.
2: É mesmo,
1: Rodrigo. Sei lá, cara, eu acho que das últimas 30 orquídeas que eu comprei, umas 15 estão plantadas na volta de uma palmeira.
2: Coisa tem boa.
1: Tem uma
2: pra
1: isso,
2: botar,
1: cara,
2: no meu tronco lá,
1: coisa
2: Lelê?
1: Coisa boa.
2: Uma
1: se quiser, eu posso botar o tronco.
2: O tronco inteiro.
1: Ó, hoje também é dia do guarda civil.
0: Ó.
1: Guarda civil. Qual é a atribuição
2: é da polícia
1: do
2: civil?
1: Guarda civil. Não deve ser.
4: Não, policial ele não é guarda.
1: Ele é o guarda, eu acho que é aquele cara que era o guarda da rua. O guarda da rua, sabe o guarda da rua que apitava no meio da madrugada pra dizer que tava acordado?
2: Não,
1: o guarda belo? Tipo guarda belo.
2: Não, eu acho que não.
4: Peraí.
1: O que é o guarda civil? O guarda civil.
3: É o guarda do patrimônio público.
1: Aí.
3: Então ele atua nas ruas, praças, locais públicos.
1: Guarda municipal, são esses caras.
3: Exatamente.
1: Aí, ó, pronto.
4: E qual é a diferença?
1: Não, acho que não é.
4: Não, guarda municipal é uma coisa.
2: A guarda municipal
1: não, gente, é que não é militar, ok? Não é militar. A guarda municipal não é militar.
3: A guarda municipal é a guarda civil. Ok. É a Guarda Civil Municipal.
1: Tu vai ficar bravo pra não explicar.

0: Nós não sabemos, tu sabe. Tu vai ficar brabo de nos explicar.
1: Tu não sabe é muito o bagulho, nós ficamos na ninguém te corneteia.
2: Mas ele sabia desde o início, vocês não deixam a paz falar.
0: Achei peculante da tua parte. Ah,
2: você ficou bravo comigo. Ele sabia o desde sempre, ninguém deixou falar.
3: Quando eu não sei, vocês ficam bravo comigo.
4: Me corrompendo aqui, Rodaica, com informações
5: que... 4 anos de produção e já tá impaciente.
2: E aí tu larga uma informação errada dessa, o ouvinte absorve e acha que é...
0: Eu tava dando informação correta, meu dinheiro, nós não entramos nem aniversariantes do dia,
2: então,
0: cara.
2: Então vamos logo.
3: Hoje, nós estamos bem loucos.
1: Hoje é dia do biólogo, então. Parabéns aos biólogos.
0: Biólogo
1: parabéns.
0: E guarda civil.
3: Parabéns pro Thiago Oliveira.
0: O petinho básico de hoje. O petinho básico de hoje. Oi, maionese. Boa tarde.
6: Boa tarde, Alexandre. Boa tarde, Leandro. Boa tarde, Rodaica. Boa tarde, Rafael. Boa tarde, Rafinha. E um ótimo tarde a todos.
5: Ótimo tarde a todos. Ah, não, é um gato.
0: Nosso ouvinte aniversariante é...
5: um gambá.
0: Não, desculpa, é primeiro petinho básico. É. Nossa, vocês me perturbam
6: tu veio mamado trabalhar? Que veio, tu veio tomar?
0: Infelizmente não.
6: Se fosse, tua
0: cagando. Infelizmente não vim mamado. Luna é uma gatinha da Rafaela e do papai Fabrício.
5: Ah, Luna... Olha lá, que coisa mais linda. Tá ali a Luna. Tá aí o bichinho, o gatinho.
0: Quem que nos deixou no último domingo? O papai Luna, Fabrício ou a Luna?
3: A Luna.
2: Ah, essa aí morreu?
0: Não, é que olha só a frase. Como é que olha só como é que tá a frase pra eu ler.
2: Só um pouquinho.
0: Olha como é que tá a frase pra eu ler, Rodaica. Olha como é que tá a frase pra eu ler.
4: Faleceu?
0: Luna.
3: Faleceu.
0: Abre parênteses. Gatinha da Rafaela e do papai Fabrício, vírgula. Que nos deixou no último domingo. Fecha parênteses. Aí eu fico pensando, quem é que nos deixou no último domingo?
2: A Luna ou o papai Fabrício?
0: A Luna ou o papai Fabrício?
3: Não, o papai Fabrício tá vivo.
2: Papai Fabrício tá vivo. Ainda bem que foi o bichinho.
3: Mas a Luna não.
0: Tá bem.
6: Não, como assim, mestre?
2: É melhor ter sido bichinho do que o papai.
6: Mas não vou, não morrer ninguém.
0: Não, cara. Não, mas na necessidade
3: de morrer alguém,
0: melhor bichinho.
6: Mas não conhecemos o caráter do...
0: Não, faz isso.
3: Não, para, só porque o cara mandou a gata pra homenagear a filha.
2: Eu também acho, não vamos falar com...
6: Fazer o quê?
0: A Luna, gatinha da Rafaela e do Fabrício, nos deixou no último domingo. Vai um beijo, um abraço solidário ao papai e à filhinha que perderam seu bichinho de estimação. E todos nós aqui temos bichinhos ou tivemos bichinhos de estimação e sabemos a importância deles na nossa vida.
3: É, em 2023
0: e o quão tristes
3: morrendo.
0: Ficamos quando eles partem.
3: É verdade. Esse lado aqui todo perdeu bichinhos.
0: Exatamente.
4: É, eu esse final de semana vou lá.
0: Aliás, esse lado todo aqui, aliás, a mesa toda hoje gabaritou. Não temos pai, né? Ninguém tem pai aqui na mesa hoje.
3: Ah, é verdade.
0: Só faltava o Neto Fagundes.
5: Não, a bichinha todo mundo perdeu.
0: Sim, perdeu o pai, não perdeu?
5: Perdeu.
6: Ah, só sobrou o Vini e o Adas.
0: É um fato.
6: Só sobrou o Vini e o Adas. Dia dos pais é rápido, pra fazer uma homenagem e tudo.
0: Dá pra fazer mais. Um futebol, os com pai e os sem pai.
5: Vai ganhar
0: aqui, ganhar.
2: A gente continua tendo pai. Eles só não estão aqui.
0: Conosco aqui no plano físico.
2: Todas as homenagens do dia deles.
0: Mas estão conosco diariamente, isso eu tenho certeza.
3: Vamos jogar para
0: diariamente estão conosco.
6: Não, você despirta, né?
0: Ó pai. 1:18, nosso ouvinte, antes do nosso ouvinte aniversário, para encerrar o petinho básico, que hoje foi a Luna Funny Bunny.
2: Ah.
0: Da Supô, não conseguiu mais
3: não. Não tinha coelho.
0: Bunny, da Supra Pet, sabor e cuidado na medida certa pro seu coelhinho.
3: Vou inventar um coelho.
0: Mas tem também o Funny Cats e o Funny Dogs.
2: Mas onde a produção acertou? O gatinho nem está mais aí.
3: É, o gatinho pode ter virado um espírito e entrado num coelho.
2: Não é tão rápido.
0: Geralmente volta como ser humano.
2: Não é tão rápido. Esse assim. Gatinho se identifica com o coelho agora.
6: É. Não, você não sou espírita. Tem um, não é assim, o desencarnamento demora, não é?
0: Não é desencarnamento, é desencarne. É.
6: Exatamente, mas só demora, não é assim, eu vou e morreu e volto.
2: Não, é
6: ioiô.
0: Tem um longo way pra percorrer.
6: Vocês têm que ler o livro dos espíritos.
0: Allan Kardec.
6: Isso aí. Leia o livro
3: dos espíritos.
5: Depois tu nos conta.
6: Eu te conto o livro. E leia Bezerra de Menezes, A Semente.
0: Não, aí é o Bezerra da Silva.
2: Não, sério.
3: Piadas para poucos.
2: Jesus.
0: Piadas para muito poucos, cara. Bezerra de Menezes, A Semente.
6: Vê que era isso da música.
0: 1:19, aniversariantes famosos, começando com o nosso ouvinte Leonardo Strasburger. O Strasburger é produtor de eventos e motorista de aplicativo de Sapiranga, fazendo 27 anos hoje. Parabéns, saúde e prosperidade.

0: de Leonardo Strasburger.
1: Só o nome.
0: Quê?
1: Nada. Bonito o nome, falei.
2: É bonito o nome.
0: Strasburger?
1: Isso aí.
0: Leonardo Strasburger. Strasburger não era de uma,
2: eu acho que era uma
0: família
2: loja
0: calçadista de Novo Hamburgo?
2: É. Né?
0: Era,
2: eu
0: né?
2: Eu lembro que tinha uma coisa a ver com os sapatos.
0: É, ele tá ali de Sapiranga, do ladinho ali, né?
1: Talvez calçadão seja de Novo Hamburgo, já foi?
0: Calçadão de Novo Hamburgo, conhece?
1: Leandro?
0: E o de Porto Alegre. Aniversariantes famosos, começando com a cantora Isa, fazendo 36 anos. A Isa.
1: Tá no reggae agora, né?
0: Ah, tá no reggae? É mesmo?
2: Como tá no reggae?
1: Ela lançou,
2: cara, ela sempre foi do reggae.
1: Não, lançou um Tiny Desk só no reggae, meu irmão.
2: É?
1: 4h19, tu solta aí.
0: Pô, cara, nunca passa um Tiny Desk brasileiro pra eu ver.
1: Mas tu escreveu no YouTube
3: Tiny Desk Brasileiro.
2: Esse é verdade. Esse é legal. Do Ney Mato Grosso. Do Ney Mato Grosso é legal.
1: Sandra Sá é legal.
0: O cantor Gustavo Lima tá fazendo 37 anos hoje. O cantor Omi.
1: Um homem!
2: Mas é um, sucesso.
0: É cheerleader.
1: Mas é muito sucesso.
0: É muito sucesso. Não,
2: é muito.
4: Nada mais.
0: Não precisa.
4: Não precisa. Não precisa.
0: Mas precisa. Mas tu pergunta, Rodaica, tu pergunta qual é a música. Aí eu me disponho a colocar e tu diz que não precisa.
4: Não, tu me disse qual era.
0: É difícil ser eu, amigos. É difícil eu.
4: Não, não, mas cada um é um.
2: Mas já deu. Vai,
1: não,
2: vai.
1: Não, não, pode ser.
0: Deixa
1: um,
0: o cara cantar.
1: É um baita som.
4: Vai, então ouve em casa.
2: Esse é legal. Eu adoro.
0: Vou até fazer uma versão dessa música. Tô escrevendo. Ó.
4: Ah, é?
0: Mina linda, vou te contar.
4: Ah, vai ser um sucesso.
1: Como tu virou latino?
2: O que me espanta é que ainda não fizeram.
0: Exatamente, cara.
4: Já deve ter.
2: Com certeza já tem.
0: Será?
1: Claro, um informe.
2: Vou procurar.
0: Ah, no verãozinho é legal.
4: Legal. No verão que ela estourou, é massa.
0: É, isso aí.
1: A Lele já
4: gostou. Qual verão?
0: 1 e 21.
1: Verão é merda.
0: 1 e 21, hoje também é aniversário do humorista Léo Lins. Olha aí, fazendo 44 anos, o Léo Lins.
1: Gosta de um agito, né?
0: Gosta de um agito, né? Não gosta da vida pacata, o Léo Lins. Luciano Hug, bicho!
4: Loucura, loucura, loucura, bicho!
0: O apresentador Luciano Huck fazendo 55 anos.
1: Já veio aqui na firma, né?
0: Já veio aqui na firma várias vezes, já participou do Pretinho Básico, inclusive, já
4: é
0: fez,
4: mesmo?
0: A gente fez lá um...
4: Não, foi a Angélica, cara. Foi a Angélica que participou.
0: Ah, não, eu tô confundindo lá com aquele evento da Red Bull que ele apresentou e o Pretinho Básico competiu naquele evento.
4: Aqui no prédio a Angélica teve.
0: Ele não veio, ela não veio.
2: Mas nós temos ele aqui sempre.
4: Loucura,
0: não,
4: mas
0: ela
4: na TV, eu acho que ele veio aqui.
1: Não, na TV, no restaura ali.
0: Eu nunca vi.
4: Não.
2: Cara, eu vi ele uma vez no Planeta, mas eu tenho certeza que eu vi ele.
4: Será que não era o sósia dele?
0: Não vi, cara.
4: Tem o sósia lá em Xangri-Lá.
0: É que talvez onde ele vá, eu não vou.
4: No Caburé ali. Ele anda pelo Caburé.
0: Não, no planeta onde ele vai, eu não vou, né? Eu tô trabalhando lá, não dá pra
2: eu ir. Eu tenho quase certeza que uma vez num backstage eu vi ele lá.
0: Pode ser.
4: Ele é muito amigo do KLB.
0: Não, é por credencial, é por falta de tempo mesmo de eu ir até lá.
4: Oi? Eles são muito amigos do KLB. Eu não sei se o KLB tocou no planeta.
0: Acho que não. Continuando nos destaques do pré, aliás, perdão, nos aniversariantes, antes dos destaques, Carlos Eugênio Simon, ex-árbitro de futebol, fazendo 61 anos hoje.
4: Gente boa.
0: Parabéns, baita cara.
2: Celebridade.
0: Gente boníssima,
2: ele é muito
0: celebridade.
2: Gente boa.
1: Fora do Brasil. Queridão ele.
0: Gaúcho.
2: Sabe muito.
0: O ator Charlie Sheen tá fazendo 61 anos hoje. Fenômeno.
4: Sim, é esse aí.
0: Fenômeno. Charlie Sheen, 61 anos.
2: Impressionante, já tá vivo.
1: Loucuragem.
4: E trovão, né, Alexandre?
0: Tá de aniversário hoje o guitarrista e vocalista do The Beach Boys, Al Jardim. Fazendo 84 anos hoje.
2: Pô, cara, tava ouvindo no final de semana o Pet Sounds.
0: Puta, que disco maravilhoso.
2: Mono. Tava ouvindo Mono.
0: É, Mono.
2: Tem Mono
0: é.
2: Estéreo.
0: Tem Mono Estéreo, é claro. Lindo.
2: Coisa linda, cara.
0: Aliás, é um disco que todo mundo tem que procurar pra ouvir.
2: É verdade.
0: Chamado Pet Sounds, desta banda chamada The Beach Boys.
4: Que é o som dos pets, né?
0: É isso. É o som dos pets.
1: Eles pegaram
2: da garrafa
1: isso,
2: pet.
1: Isso, duas garrafas combatendo.
2: Da,
1: é tipo.
2: Cabeça.
1: Blumen
2: cheia,
1: Group.
2: De preferência cheia.
4: Vamos lá, Alexandre.
0: O último aniversariante desta lista extensa no dia 3 de setembro é Eduardo Galeano. Eduardo Galeano, gênio, faria hoje 86 anos. Falamos dele essa semana.

0: semana aqui no programa, pereceu em 2015.
1: As veias abridas da América
0: Latina. Abertas, as veias abertas da América Latina. As veias abertas
1: da América Latina, é muito bom. Fechado por motivo de futebol. É incrível. Leia Eduardo Galeano. E também leia o livro dos Espíritos.
2: Eu acho que ele é o cara que melhor define ali as peças do futebol, assim, nos textos dele. Juiz, goleiro, craque.
1: Nesse livro
2: aí. Pera de pau. Cara, é demais.
1: Ele é muito bom. Muito bom.
0: E leia também o Universo em Desencanto.
1: Tu já viu o vídeo que tem no tiozinho muito na capa do Batman? É o tiozinho todo errado. Leia o livro do Universo. Só ele tá naquela vibe do Tim Maia ainda.
0: Parou lá.
1: Ele segue lá.
0: 1:25 nos destaques aí, meu irmão. Do Pretinho Básico, geração Z.
2: Ai, cara, qual é a idade?
3: Dos 18 aos 28.
0: Olha, ele veio.
3: Dos 18 aos 28, 29.
0: Isso aí. Isso aí. Geração Z fuma mais e pode pressionar gastos com saúde pública nas próximas décadas.
4: É mais ou menos isso, Léo. Pela primeira vez, desde a década de 90, onde a gente vem diminuindo o número de tabagistas no Brasil ano a ano, a gente tem um aumento no número de jovens que fumam. Obviamente, ele já foi bem maior do que ele é hoje na população entre 16 e 24 anos, que é como se considera o jovem no Brasil. Então, eles são atualmente 19% da população de fumantes ativos. Ou seja, eles compram, não necessariamente ao pai, a mãe, o avô, a avó que fuma. Opa. E eles acabam passivamente.
3: Eu acho muito séria a informação.
4: Fumaça
3: jovens
4: pra
3: fumando,
4: dentro do
3: Léo
4: corpo.
3: Oliveira.
4: Entre 25 e 40 anos, essa média é historicamente de 15, 17%, até dos 40 aos 60 também, e vem diminuindo ano a ano. E agora a gente tem pela primeira vez em muito tempo, vinha sendo uma pirâmide, né? Os mais velhos fumavam mais, ia diminuindo, e agora tem um acréscimo e os mais jovens estão fumando mais por conta dos velhos.
0: Sabe o que me surpreende? Sabe o que me surpreende nisso, cara? Que é uma geração, cara, que era pra ser muito ligada, muito bem informada, muito inteligente, sabendo dos riscos que tá correndo quando consome não só o cigarro, né, com aquele monte de substância química, como o vape, que tem sei lá quantas vezes mais substância química. É uma galera que tem acesso à informação, cara, que tá ou terminando o ensino médio, ou já na faculdade, ou já na vida adulta no mercado de trabalho.
2: Mas é louco, a gente já falou várias vezes aqui que essa mesma geração Z, né, Rafinha, que é dos 18 aos...
3: aos 28, 29.
2: Ela bebe menos álcool, né?
4: É, sim.
3: E nem banho quer mais, né? Agora, fumar um vape, eles querem.
0: É verdade, já estamos traçando o perfil da geração Z, hein? Não quer tomar banho no primeiro encontro, bebe menos e fuma mais.
3: Ah, isso, gente, é Brasil?
4: Brasil.
1: É que o vape é na modinha do Jorge. Ele vê nos clipes, ele vê os famosos... Aí ele quer ser que nem os famosos.
2: Mas quando a gente era jovem, quando eu era jovem também.
1: Que o cara do mar,
2: era um estágio da tua adolescência. Que
0: mais
2: tu,
0: ou menos, eu era jovem, fui adolescente e não fumei.
2: Mas a galera, até por pertencimento.
5: Tinha um percentual que fumava.
2: É, às vezes tu queria estar numa turminha e todo mundo fumava.
3: Era status.
0: É que tem autoafirmação.
2: Cara, por exemplo, cara, eu fumei cigarro, olha que louco. Eu fumei cigarro dos meus 16 aos 21.
0: Olha que consigo te imaginar fumando um cigarro.
2: Eu larguei com 21 quilos. Que eu falei assim, mas que bosta.
0: Que isso, cara.
2: Imagina, com 17 anos eu fumo incrível.
1: Eu peguei o fim das baladas que tu podia fumar.
4: Claro.
3: E depois tu botava fogo nas roupas.
1: Não, a camisa do cara é uma
4: foda. O cabelo, a barba, tudo.
1: Podia fumar um banho.
0: 1:28, idosa gasta 50 mil reais em casamento e descobre que o noivo era um golpista rodaica, olha aí.
1: Casou com o Luiz Castro.
0: Ah, qual é a idade da idosa?
4: 7'3".
0: 7'3".
5: Ela foi casar com...
4: Não, olha só, Rodaica, ela já estava num relacionamento virtual há 4 anos com um médico urologista que morava nos Estados Unidos. E eles se diziam... Relacionamento virtual. E eles se diziam apaixonados.
5: Que é pela internet?
4: Eles se diziam apaixonados.
2: Com o urologista.
4: E os dois já usavam uma aliança de noivado.
2: Ah, é?
4: Ela comprou uma aliança de noivado e enviou a outra pra ele usar.
2: Ela comprou.
4: E ele, inclusive,
2: muito
4: já.
2: Caro nos Estados Unidos, né, Alexandre?

0: que é mais barato.
1: Ele, inclusive, teria enviado fotos dele, de uma mão usando aliança, fotos da família dele, ele tem filhos, né?
2: Webcam, então mostrava... assim, uma chamadinha de vídeo nunca fizeram.
1: É que hoje com a inteligência difícil, artificial né? Nem isso mais, né, Rafinha? Sim. Tu pode dizer, sim, fiz, não faz mais diferença.
2: Mas antiga tinha que pedir pra abrir a câmera, né, Lelê? Tu lembra disso, né?
1: Então, então o noivo dela disse o seguinte, ó, vamos casar então, esse final de semana, foi agora o último, então, último sábado. Tá.
3: Pode, tu venha comigo.
1: Pode organizar tudo que eu tô chegando. Pô, ela disse, não, beleza. Ele disse, ah, faz o seguinte, como é no Brasil, vai comprando aí, quando eu chegar eu pago, eu abato tudo. Ela disse,
0: beleza. Dólar?
1: Ela contratou buffet, vestido de noiva.
0: Convidou a galera.
1: Convidou as pessoas.
2: Mas aí deu um ruim agora.
1: Mobilizou todo mundo. E aí todo mundo dizia pra ela, não, mas dona fulana, a polícia não identificou o nome dela.
0: Importante.
1: A senhora tem certeza? Não, não, fica tranquilo, ele vai chegar. Ele vai chegar.
3: Igreja, padre, tudo.
1: Não, era um casamento. Era um cerimonialista.
3: Ah, legal.
1: Na própria cerimônia.
0: Ela foi pro altar esperar?
2: Tá aí um segmento nosso.
1: Era a festa, no caso.
0: Certamente não foi o pai dela que levou ela pro altar.
1: E aí, nesse caso, o noivo não chegou e desapareceu. E aí, obviamente, os convidados disseram pra ela, vó, a gente disse que não era verdade, né, vó? E aí a vó chamou a polícia, boletim de ocorrência e tal.
3: O vovô virou vovó.
1: E aí perguntaram, tá, mas quanto? Só na festa foram 47 mil reais.
4: Tá, e ela mandou algum dinheiro pra ele?
1: Mandou.
4: Filha da puta.
1: Mandou. Vários cartões presentes ali que eram possíveis ser debitados.
3: Sim, claro. Gift card.
1: Gift card. Mandou aliança, mandou várias coisas assim.
4: Porra,
1: não se sabe ao certo nesses 4 anos quanto dinheiro ela enviou.
3: Muito.
1: Então, é mais de
4: 50 mil. E nunca vamos achar o cara também.
1: Possivelmente.
2: Mas se achar, a família tem cagalha a pau.
3: Exatamente.
4: É verdade.
2: Os netos.
1: A gente não pode dizer isso,
2: não. Tem que apanhar um cara desse.
3: Caso é violência. Eu vou falar também, tem que dar ele de taque de snook ao contrário.
2: Ou três listas daqueles.
3: Aquele grosso.
1: Chama a polícia.
3: Não, caga.
1: Já sabe o que aconteceu.
4: Claro, 50 a polícia. Não
3: chega,
2: tu faz um carinho nele.
3: Taca de snook.
1: A justiça.
5: O homem nem veio, nem vão chegar perto do homem pra querer bater.
3: Eu tenho uma dúvida agora aqui, Rafaelzinho.
4: Como é que chamou ele, Rafaelzinho?
3: Rafaelzinho, tu curtiu o rolê ou não? Ranguearam, balada, DJ.
4: Que pintou o climão ruim, né?
1: Não tinha clima.
3: Tá, mas aí a comida tá pronta, vai fora.
4: Tá, mas aí faz uma doação, né?
3: Bastante. É isso aí. Ah, e o DJ?
4: É.
1: Bolo de casamento, bolo, ela comprou bolo.
4: Ó, 1:30 PM.
2: Só o pendrive.
4: Mulher pede 29 mil reais para livrar vítima de suposta maldição.
1: Gente. Santo Ângelo, região das Missões, Rio Grande do Sul.
4: Meu Deus.
1: Uma mulher foi abordada por uma... Não sei ao certo dizer, uma feiticeira, uma bruxa, algo nesse...
2: Feiticeira faz feitiço!
1: Leandro Sol! Do Pedro Sampaio. E aí, ela foi abordada e a pessoa disse, olha, eu tô enxergando aqui... Tu tem uma energia ruim, assim.
3: Alguém
1: fez uma maldição em ti.
3: Ah, meu Deus. Trabalhinho.
1: Eu posso desfazer.
3: Eu resolvo.
1: Isso.
3: Não quero atrapalhar o homem, que eu gosto de história, eu gosto de ouvir.
1: Isso. E aí, ela disse, a gente precisa comprar alguns ovos pra fazer um ritual. E aí
2: Mas ovos de chocolate?
1: Não. Ovos.
2: Tá.
4: Ovos, Rafinha.
0: É que se fossem ovos de chocolate, ele diria.
4: Precisamos comprar os ovos de chocolate.
3: É galinha ou codorna?
0: E aí teria que esperar a época da Páscoa, que agora tu não vai conseguir comprar ovo de chocolate.
1: E aí ela disse que essa...
4: Mas aí, Gomes?
1: Ela disse que essa maldição que ele tava com a moça faria a moça, daqui a alguns dias, meses ou anos, perder a visão. Daqui a alguns dias aí tu vai ficar...
4: Puta, cara, mas não param de ser picareta, cara.
1: Vai perder a visão.
3: Perde a visão, dá um piano.
1: E eu,
4: mas aí bate
1: com o meu ritual, eu posso desfazer isso. E aí foi sendo, digamos assim, envolvida com a história.
0: Tem uma remelinha, embaçou, já se apavora.
1: É.
0: Sabe aquela embaçadinha que às vezes dá no olho, assim?
3: Sabe, agora eu colhi trancadinha aqui, fiquei cego.
2: A gente tem que trabalhar com vendas, olha o poder dessas pessoas.
3: Não, mas a pessoa vai ficar cega, não precisa.
4: Mas continuando, Gomes.
1: A moça acreditou na feiticeira, bruxa em questão. No dia seguinte, a moça foi com os ovos até a casa da vítima.
2: Parabéns, Arabão.
1: E ela disse que dentro daqueles ovos teriam objetos...
3: O tio Tony.
1: Que iam explicar... E teriam objetos que iam explicar o motivo desta maldição.
2: Meu
0: Kinder,
2: Deus.
0: Kinder. É o viral da Kinder. Mas
4: claras e gemas explicariam.
1: Os ovos,
4: claramente.
1: Os ovos foram quebrados. Não se sabe ao certo...
3: Não, não, não.

0: cheque ainda.
1: Entregou pra...
2: Não, pra se livrar da maldição, os caras dão qualquer jeito.
1: Pra mística, né? Porém, o banco desconfiou. O banco desconfiou, olha só. A cliente tal, que faz saques ordenados, que tem tais faturas diariamente.
0: Uma vida regradinha.
1: Mensalmente, tem essas movimentações bancárias. Tentou vir aqui, acompanhada de uma segunda pessoa, sacar 29 mil reais. A Polícia Civil foi acionada e pegou a mulher em flagrante. O golpe não foi executado.
2: Ah, que coisa boa! Aí sim.
1: Mas
2: mérito
1: o golpe,
2: do banco, hein?
1: Mas o golpe da maldição de Santo Ângelo quase funcionou.
0: O único problema é que agora a vítima ficou cega, né, tia? O problema todo...
2: não!
0: Aí nós damos um piano.
2: Era picaretagem,
0: todo cara. Cego não. Tem que dar um piano.
2: 25 minutos para as duas, último destaque, porque hoje tá bom, hein? Tá bom. Hoje tá bom, hein?
3: Passou muito hoje.
4: Não sei se isso é um elogio ou não pro cara, né? Hoje tá bom, hein?
0: Rei Charles,
2: Steve Wonder e Guilherme. Fiquei na dúvida também.
4: Os outros dias são uma merda.
2: Mas hoje tá bom. Polícia apreende viatura falsa com um estudante de medicina.
1: Aí, Rafinha, não pode.
4: É óbvio
2: aí,
4: que não
2: bom.
4: Pode, né, Gomes?
0: Meu irmão, eu tava na
2: cara da lembra aquela Saveiro rebaixada que pegaram?
4: Plotada, né?
1: Maravilha. Neste caso, no Distrito Federal, em Brasília, um Corolla...
2: Pô, mas lá acontece cada coisa também.
4: Não, e lá é muito calor.
0: Mas esse é o clima leve.
1: Um Corolla foi parado com um giroflex. Um giroflex na parte dianteira.
2: Ah, mas em Brasília isso não é nada.
1: E traseira.
2: Giroflexinho ali em cima. Qual é a surpresa?
1: Só que, Lelê, pra tu ter um giroflex no teu carro, tu precisa ser um veículo oficial.
2: Ah, é verdade.
1: Tu precisa.
2: Tem bastante veículo oficial.
1: Tu precisa Brasil. Ser propriedade da União, né?
0: Ah, moja.
1: Seja do município, estado ou país.
2: Ah, e lá tem bastante, né?
0: Porque a
2: tem
0: a
2: Prefeitura
0: ter,
2: de Brasília, o governo do Distrito Federal, o governo do Brasil.
1: Nesse caso, o estudante de medicina que tinha em torno dos seus 20 anos foi parado numa blitz e disse que o carro era um veículo oficial. A polícia disse, sem problema, então, nós vamos conferir a placa do carro com o número do chassi.
0: Ah, é, fudeu.
1: E se é um veículo oficial, vai aparecer aqui no meu registro.
0: Aí já começou a apertar. Foram, ele, aí já foi, já.
1: Aqui, cara. Foram conferir e não era um veículo.
2: Ah, para que não era.
1: Era um veículo de propriedade particular. O jovem disse que sabia que não era, mas que como o carro era do pai dele, ele não queria entregar ao pai.
2: Era de quem?
1: Do pai.
2: Oh, pai.
1: E aí o garoto foi autuado e o proprietário do veículo vai responder o processo em liberdade.
2: Certo.
1: Porque é contra a lei tu comprar um giroflex e botar no teu carro.
2: Sim.
1: Caso as pessoas não saibam.
0: Mas se for da União, pode.
1: É, mas que se for da União, não é tu que vai...
5: Mas também não é teu. Se
1: não
5: for
1: é
5: da União,
1: vai comprar.
5: Não é teu.
1: Não é tu que vai ter uma licitação.
2: Não pode. Não
1: e aí
2: pode.
1: Vai...
0: Nem que tu trabalha na fábrica de açúcar.
1: Não.
2: Mas também é muito triste, né? Porque tanta coisa não pode... É uma loucura tudo isso.
1: Mas giroflex não pode.
2: Não pode
1: mentir que é polícia.
2: Eu tô dizendo tanta coisa, não pode, e as pessoas falam, não pode, né, cara? Não pode.
0: Mas o giroflex é bom pra evitar assalto.
1: Ah, mas que com a polícia a gente não brinca. O Joia Rara já ensinou.
2: Não tem essa.
4: É que nem a gente comprar uma ambulância.
2: Não tem essa.
0: Pode. Onde é que tu compra uma ambulância?
2: Muito bom. 22 minutos pras duas da tarde.
5: Não pode, tem que transformar.
2: 22 minutos pras duas da tarde. Eu preciso trazer aqui uma mensagem da nossa nova parceira aqui do Pretinho Básico. 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
0: Aê, vai, hoje tá.
2: 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Gelada, é óbvio que nós vamos tomar uma imigração absurdamente gelada aqui no Pretinho Básico.
3: Temperatura, né, Storani. Perto dos 25, 26, 27 graus, né?
4: É, dos 20 aos 30, pra não errar.
2: Neste 26 momento, 26 graus.
3: É, por isso que eu falei, 25, 26, 27, vai subir mais um pouquinho.
2: Perfeito pra tomar uma cerveja.
3: E aí haverá uma precipitação no fim de tarde, uma chuvarada.
2: Em
3: várias partes
2: entra
3: do estado.
2: A frente fria, né?
3: E aí entra a frente fria, caem as temperaturas absurdamente o final de semana.
2: Olha que louco, nós estamos agora quase com 27.
5: E segue chovendo,
2: e no final de semana

0: Chegaremos a... Não é possível. Chegaremos a 6 graus de mínima.
1: Ah, isso era o que eu sonhei aqui pro Pretinho, ó. Um garçom.
2: Uma cerveja?
3: Cervejinhas?
0: Cervejinhas hoje nós vamos aceitar. Cervejinhas hoje nós vamos aceitar. 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Como é teu nome?
3: Bagels.
0: Desculpa, não entendi.
3: Beagles.
0: Beagles. Como a raça de cachorro, Beagles.
3: Não, por causa do meu...

0: Vai servir? Eu vou servir? Como é que vai ser? E os demais colegas da mesa, como é que a gente vai fazer?
1: Eu só trabalho com diretoria.
2: Chinelagem não...
3: Chinelagem não é...
0: Eu quero dizer que tu errou o endereço. Quero dizer que tu errou o endereço, porque a diretoria, na verdade, tá lá fora nesse momento. A diretoria tá lá fora nos enxergando.
1: Eu já servi o Nelson.
0: Já serviu o Nelson. Então tá. Então pra mim é uma honra e um privilégio.
3: Que privilégio!
1: Salgadinhos?
0: Não, salgadinhos não, obrigado.
1: Brigadinhos.
0: Muito obrigado, Beagles, pelo nosso brinde. Eu faço esse brinde simbólico.
1: Né? Parou o comercial.
3: Segurou.
0: Eu faço esse brinde simbólico, né? A torcida gremista, a torcida colorada, por este dia tão especial, deste evento tão importante para nós porto-alegrenses, para nós aqui no Rio Grande do Sul. A imigração coloca então este brinde bacana aqui no Pretinho Básico.
3: Saúde. Violência, né, Alexandre?
0: Isso, mesmo. Não tenhamos violência. Bebam. E mais do que isso. Que os jogadores joguem. Exatamente. Pensando nas crianças.
3: Pensem nas crianças.
0: É o esporte, é a bola rolando. Exatamente. Bonito dentro do gramado, sem briga, sem chinelagem, sem bate-boca, sem discussão.
3: Tá e bem? Depois todo mundo no dominó, Lelê!
0: Não, que isso? Como assim? Como que assim, dominó?
3: Pizzaria, é claro, rodízio.
0: Não, cara. Não, eu acho que tu te enganou. Vamos dar uma rodada na mesa aí, Rodaica. Bota uma pra nós, por favor, Rodaica. Ai, 18 minutos pras 2 da tarde. É muita emoção pra um programa só.
3: Namoro uma mãe solteira há quase um ano.
4: Aí sim.
3: Só que nesse último mês algumas coisas estão me incomodando muito, principalmente em relação ao filho dela. Ele faz muita birra. É bastante manhoso. E eu digo pra ela parar de bajulá-lo.
4: Então vai a merda, magrão.
0: É isso,
3: mano. Pra impor mais limites. Mas ela não escuta. De manhã, quando ele acorda, começa a falar alto e brincar. Como às vezes eu chego do trabalho à noite, eu tenho que dormir pela manhã. Mas eu não consigo. E à noite, quando vamos deitar, ele fica agitado e não para quieto.
4: Isso é ter filho.
3: Tenho vontade de falar pra ela que essas coisas estão me incomodando. Mas ela fica brava quando eu tento conversar sobre isso.
5: Por que será?
3: Rodaica, o que eu faço, diz ele. Meu relacionamento está quase indo para o espaço, pois também estamos tendo pouca intimidade. Quando reclamo, ela diz que nem tudo se resume a isso.
5: Não, Nelson!
0: Já atrapalhou, agora entra e fala!
5: Entra! Vem cá!
0: Um oi pra nossa audiência!
6: Eu só tava reclamando ali pro pessoal que tá nos visitando. Que essa empresa aqui é muito colorada.
0: Que isso,
6: seu Nelson?
0: Que isso, seu Nelson? Não é o que se fala por aí. Não é o que se fala por aí, seu Nelson.
4: Não. É bem equilibrado.
5: RBS é Inter.
4: Bem equilibrado.
6: Bom ver vocês aqui.
0: Muito obrigado pela visita.
6: São ótimos aí. Vamos ver vocês.
0: Obrigado.
6: Aí.
0: Obrigado. Não quer contar uma piada?
5: Uma piada.
6: Hoje não vai dar. Eu tô concentrado hoje à noite.
0: Tá bem, tá certo. Todos estamos. Obrigado pela visita. Um abraço pra rapaziada aí do IPO.
4: Vamos fazer um churras, né, Nelson?
0: É uma organização mundial chamada YPO, Young Presidents Organization.
3: Oh, que
0: são presidentes de grandes empresas.
3: Mentira.
0: Do mundo inteiro.
3: Mas
0: claro. Não, vai lá ver. São presidentes de grandes empresas do mundo inteiro. E aqui no Brasil nós temos o grupo YPO Brasil, de grandes presidentes de grandes empresas, CEOs, chefes de grandes empresas que circulam pelas empresas de todo o país. E hoje é o dia da visita aqui no grupo RBS.
5: Mas há um erro, então, né? O presidente da Suel não tá.
4: Pois é. Ah, tô engatado aqui.
0: O que
4: aqui,
0: que
4: né?
0: acontece Porra, que tu Suel, não tá com a galera ali?
3: Prioridade
4: é o pretinho.
5: Eu te libero. Seria incrível ele chegar.
4: Prioridade é o pretinho.
5: Eu presido a Suel.
0: Tá, olha só, voltando aqui, Rodaica aí.
3: Rodaica, o que eu faço? Meu relacionamento tá quase indo pro espaço, pois também estamos tendo pouca intimidade. Quando reclamo, ela diz que nem tudo se resume a isso. Não. Tô pensando em largar tudo e ir embora, morar sozinho e ficar solteiro.
4: Boa.
3: Amigo, tu já tem a resposta.
0: É, tá dentro dele a
3: Sabe
0: resposta.
3: Sabe o que essa mulher tá precisando, né? Livramento.
4: É.
3: Lola. Isso aí é ter filho.
7: Tá no texto.
3: Aí assim, se tu tá com uma mulher que tem filho e tu não assume o filho dela, tu não tem que estar com essa mulher. Daí tu busca uma mulher que não tem filho.
5: É
3: não
5: isso quer ter aí.
0: Filho. Acabou.
5: Acabou. É isso aí. Acabou. A noite acabou feito gin. É isso aí.
3: E a mesma coisa eu digo às mulheres: não aceitem um relacionamento com um homem que não aceita o teu filho. Meu porque filho. Quem é a prioridade da tua vida?
5: Meu filho! Boa! Boa!
0: Tá bom. Bota, Lelê.

0: pra nós aí, então.
1: Fala, pretinhos, tudo bem? No programa das 18 de ontem, leram um e-mail que a namorada mandou dizendo que o cara é fã do Pretinho, mandando um abraço pra ele e tudo mais. Pois bem, eu não tive essa sorte. Namoro há cerca de um ano e meses atrás eu estava ajudando ela em casa ouvindo o PB. Ela passou por mim, me olhou com aquele olhar de Satanás e disse: é sério que tu ouve isso?
2: É sério que tu ouve isso?
1: Eu respondi: sim, meu bem, eu ouço todos os dias, você não gosta? Ela respondeu: eu odeio, meu ex ouvia todos os dias isso aí. Eles são idiotas como meu ex.
0: Já achamos um problema, hein?
1: Logo após, comentei que além de ouvir todos os dias, mando e-mails e já leram dois e-mails meus. Um deles é o poema do Xalala. Declamei o poema, ela me achou mais idiota ainda.
3: Ah, mas também com um poema desse, né?
1: Mas no fim da conversa, ela cedeu e disse: vou aprender a gostar deles.
0: Aê.
1: Mas até agora nada. Qual a opinião de vocês a respeito? Será que ela me acha um idiota por ouvir vocês? Ou a cabeça dela ficou contaminada pelo idiota do ex-namorado? Eu acho que as duas coisas.
4: Eu tenho uma pergunta pra ele. Ele gosta de mulher com filho? Porque no e-mail anterior nós temos uma mulher com filho.
1: Não, mas não tem, não é esse o caso. Não tem filho nesse texto aqui.
4: Vamos fazer um casal. Porque ele tá com uma mina babaca. E ela com um cara babaca.
0: Agora entendi.
4: Juntou as... Porque ele foi nossa, o filho.
0: É, isso aí é o problema. Isso é o problema que algumas mulheres carregam em si. De não serem felizes com a alegria do namorado ou do marido.
4: É isso aí,
0: tira a alegria do homem incomoda algumas mulheres.
1: Mesmo que seja
0: não é o teu caso, Nilo, não é o teu caso.
5: Assim como a alegria de algumas mulheres incomoda os caras.
0: Pô, também.
6: Claro. Uma alma, uma abençoada no programa.
0: Não, mas é que o assunto aqui...
6: Olha
0: só, ele não tá errado, só que o assunto aqui é nesta via. É nesta via. É na via das mulheres que não se são felizes com os maridos felizes.
6: A gente tá ouvindo o lado do rapaz, né? Então não podemos julgar.
4: Ela não gosta da gente, Roneca.
6: A gente não sabe. Não.
4: Ela falou que não gosta da gente.
1: Eu achei interessante que ele se identifica. Ele botou o nome dele.
0: Não tem problema.
4: Qual o nome dele?
1: Wagner Schambauer.
0: É dele,
1: né?
0: O problema é dele, do Schambauer.
1: Wagner Schambauer.
6: É muito Bauer, mano.
1: É do Schambauer. Aqui de Barra Velha, em Santa Catarina.
0: Schambauer, é do Schambauer.
4: Então, olha, o Schambauer não tem problema.
1: Como ele se identificou aqui, pô. Aqui essa frase que me pegou. Eu odeio eles. Meu ex ouvia todos os dias.
4: Não tem nada a ver.
1: São idiotas como meu ex.
3: É isso aí. Mas ninguém é obrigado a gostar de tudo.
6: É verdade. É isso, e tem muita mulher que acha vocês idiotas. Porque às vezes vocês são mesmo.
3: E a maioria
6: às vezes.
3: Eu e a Rodaica não.
5: Ah, mulher que gosta da gente tem que gostar de homem idiota.
6: É isso aí.
0: Qual é o homem que não é idiota? Agora me responde. Qual é o homem que não é idiota?
6: São níveis só de idiotice. Que às vezes aqui afunda muito. Aí a mulher não
0: gosta. Eu sou idiota com muito. Muito, muito orgulho, eu sou idiota.
1: Ah, eu também.
0: Idiota, eu e os meus 19 idiota, anos, eu sou muito idiota.
1: Idiota.
4: Eu acho que nós temos que...
6: Vocês têm que rever, gente.
4: Fazer um Tinder ao vivo aqui no Easy Mail, os homens idiota, procurar as mulheres idiotas.
5: Não, eu acho que só as mulheres têm que procurar. Homem isso. Vai ter um monte.
4: E só a mulher mandar e-mail.
5: Só a mulher manda e diz o que, que quer, o que, que procura.
0: Aí, ó, pronto. Isso, o que, que você quer no homem? Na verdade, a mulher quer no homem uma coisa e eu vou falar agora sem papa na língua. Abraço pro Serginho Moura e toda a banda.
1: Come on!
0: O que, que a mulher quer no homem?
5: Boa sorte.
0: Um homem... que entregue segurança emocional.
4: Tá, não é isso que ele
1: diz. Aí o Humberto Gessinger canta isso.
0: A mulher quer um cara que entregue segurança emocional, que ela se sinta segura com aquele homem, que aquele homem não atraia.
6: A mulher não precisa de um homem pra sentir segurança emocional.
0: É segurança emocional em relação a um homem. E não em relação a ela.
6: Mas aí ele não vai chegar na vida dela com esse único
0: propósito. Então o que tu quer do homem? Me fala,
6: se
0: então.
6: Se eles se amam, a segurança emocional
0: que
6: eu quero, de saber
0: então,
6: que a pessoa
0: que representa
6: tá
0: a mulherada aqui neste programa, me diz o que, que tu espera de um homem.
6: Que o homem não enche o saco.
4: Que não... Toma.
6: Que não enche o saco.
4: Eu ia concordar contigo, mas esse é nós dois falando merda.
6: Eles são tudo chato para um carro. Entendeu?
4: Sabe o que eu quero, Mário Alberto? Sabe o que eu quero, Mário Alberto?
0: Aquilo é maravilhoso. Ai, cara. 11 minutos para as 2 da tarde. Uma curtinha, Rafinha?
5: Não.
0: Então não.
5: Vamos
0: então,
5: pro intervalo.
0: Agora sim, o show do intervalo. Já voltamos.
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2: Ô, tô errado, velho!

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7: Tamo de volta com o Pretinho Básico, 4 minutos para as 2 da tarde. Infelizmente, acho que a gente não tem muito tempo para mais nada,
8: já, né?
7: Mas eu queria ler um e-mail aqui que nos diz: obrigado, pretinhos.
8: Importante.
7: Caros pretinhos, 1 da manhã e eu preciso acordar cedo para trabalhar, mas ultimamente tenho vivido algumas situações na vida pessoal que têm me trazido muita insônia e ansiedade. Quando deito, minha mente simplesmente não desliga. Às vezes eu consigo dormir, acordo no meio da madrugada e não consigo mais voltar a dormir. Até no trabalho, de vez em quando, minha cabeça vai para os problemas e a ansiedade me sequestra. Mas em todos esses momentos, uma coisa tem me acalmado. Vocês. É madrugada... O que houve, cara?
9: Não, só falei um olha só.
10: É que ele largou um olha só.
7: É madrugada, todo mundo tá dormindo e mesmo assim eu preciso ouvir o Pretinho para me acalmar e dormir.
8: Preciso.
7: Mesmo quando já ouvi o programa ao vivo, muitas vezes coloco de novo. Por incrível que pareça, vocês me acalmam. Depois de tanto tempo ouvindo vocês, as vozes passam a ser familiares, quase como a voz de amigos. Vocês conseguem fazer a gente esquecer os problemas por alguns minutos, rir de verdade no meio de uma fase difícil e até passar raiva junto. Acaba sendo aliviante. Talvez vocês nem tenham ideia do quanto fazem parte da vida de quem está do outro lado do rádio. Obrigado por estarem comigo, principalmente nestas madrugadas. Continuem, simplesmente continuem. Eu sou o público de todos vocês e gostaria muito que esta mensagem chegasse na voz do Alexandre Fetter. Acho que ele tem a maturidade necessária para entender exatamente o que eu quis dizer. Um abraço e obrigado por tudo. Eu entendo, muito claro bom. Que eu entendo. Claro,
11: a gente muito entendeu, bom. Ele tem insônia. É claro, tá bem claro. E aí tu leu o e-mail.
12: Não. E a gente dá sono nele. Quando ele nos ouve, ele tem sono.
7: Ele tem mais do que insônia, ele tem ansiedade.
11: É.
7: Ansiedade. Ele tem problemas na cabeça dele.
11: 2 latão de imigração bem gelado, pretinho, ele vai dormir, que é um anjinho.
10: Né, mas é.
12: Tá
11: ligando um Chevette ali.
10: O problema de ficar acordando, no meio da noite, como ele tá, isso foi muito frequente, isso gera um desgaste mental violento no cara com o
11: acúmulo. Te alimenta mal, dorme mal.
10: Então acho que ele pode. Ele pode, de repente, fazer uma pesquisa.
7: Mas a gente pode ajudar ele de outra forma, Lelê. Lelê, tua mulher tá de cabeça pra baixo.
10: Ele é essa estileira aí.
7: Baixo demais,

0: cara é cheio demais.
1: O cara tem que fazer uma parada
0: dica
1: de mão pra ver.
0: O cara, a gente pode dar uma dica pro nosso ouvinte.
2: Fala.
0: Boa alimentação. Pra começar tu, começando tu mesmo te ajudar. Melhora a tua alimentação, melhora o teu sono, faz um exercício físico, nem que seja uma caminhada durante o dia.
3: Aguinha.
0: Toma bastante água durante o dia. Imagina. E tu vai ver que a tua vida vai começar a mudar.
4: Com certeza vai melhorar, porque ele é homem. Se fosse mulher, não adiantava.
0: Mas que culpa a gente tem daí?
4: Não tem culpa nenhuma. Só tô dizendo que bom que ele é homem, que isso aí vai resolver, entendeu? Porque ele não conhece, por exemplo, menopausa.
0: Bom, mas daí não é culpa do homem.
2: Esses dias...
4: Não tô dizendo que é culpa.
2: Eu vou dar uma dica pra ele.
5: Esses dias eu estava numa conversa com a minha mãe, a dona Cristina.
0: Mãe!
5: Para! A senhora já com uma idade, né? A minha mãe tem 69.
2: Ela é
5: super bem, só que a minha mãe teve alguns problemas de saúde e tal, e ela tava sentindo muitas tonturas.
0: Certo.
5: Cara, tu sabe o que tava fazendo falta pra minha mãe, que parou as tonturas dela?
0: O quê?
5: Água. Apenas
0: aí.
5: Água.
0: É. Aí, cara.
4: E
0: água.
4: Tu não dava água pra tomar.
5: Não, mas a minha mãe não gosta de tomar água. Aí eu falei, a enfermeira que deu essa dica pra ela.
3: É importante.
0: Tem uma frase numa música de uma banda que eu gosto muito, chamada Live.
2: Bebeu água? Não!
0: É quase isso. A frase é a seguinte: just drink the water. Is where you came from. Tu veio da água. Dentro da barriga da tua mãe, tu tava na água.
2: É, mas em excesso faz mal.
4: Continua sendo água, né? A maior porcentagem.
0: Exato,
4: do nosso
0: tu é água. Tu é água. Bebe água. Acabou, bebe água.
3: Mas eu tenho aquele ditado que vem todos os dias. Da piscina.
0: Qual piscina?
3: Às vezes tu precisa estar numa piscina, tu tem que ir até o fundo dela.
0: Aí quanto de água numa piscina tu bebe, me fala?
3: Nenhuma, mas aí tu tá te afogando.
0: Depende.
3: Aí tu tem que encostar no fundo da piscina, aí tu volta. Isso não é sobre piscina.
0: Cala a boca, isso não é sobre nada. Não é sobre o que a gente tá falando aqui. Nós estamos falando sobre beber água.
2: Ela tá dizendo que tem uma bobada.
0: Água potável,
2: nossa. Olha só, de idiotice.
0: Olha só, tá na hora do craque do programa com a Lager Zero Carbo, a cervejaria Imigração fez história. Só quem prova entende. Pode votar, por favor, Léo Oliveira.
2: Cara, eu quero votar no Leandro, que me tirou boas risadas.
0: Tá.
2: E convidar o ouvinte que tem insônia. Ele pode ouvir também aqui na Atlântida, Dois Gordos, uma madrugada.
0: Verdade. Boa.
2: De domingo à quinta, da meia-noite às duas da manhã.
0: Boa, bem observado.
2: Ova.
0: Leandro Bortolatti, vota em quem?
5: Ah, eu vou manter aquela minha coerência, né?
0: Uh-huh.
5: Vou estar na produção, né?
0: Certo.
5: Os destaques hoje chegaram perto de 1h40.
0: É verdade, né, Leandro? E tu, produção, vota em quem?
6: Eu ia votar na Rodaica, que quando eu ri muito quando tu disse que a tua casa tava muito feliz por causa de uma flor que floresceu, ela falou bem baixinho. Nossa, realmente, a gente tá muito feliz. Só que o velho.
0: É difícil. Eu.
6: Só que o velho gaguejando sem falar nenhuma palavra me pegou. Que eu acho que tem uma idade que tu começa a gaguejar sem falar. Ainda não falou nenhuma sílaba.
5: Que ali que eu fui diversas vezes foi interrompido, né? Daí eu me atrapalhei.
0: Não, mas daí o melhor disso tudo foi o Rafinha dizendo: parece um Chevette velho querendo pegar.
3: Vem.
6: Álcool. Então meu voto é no Mutley.
0: Rafinha, vota em quem?
3: Quem tem mesa, a sintonia que é o Rodaica.
0: Qual é a sintonia, só pra entender?
3: Não, a gente gosta de sol, a gente entende melhor as mulheres.
0: Quem é que não gosta de sol?
6: Vocês não têm nada em comum.
0: Quem é que aqui não entende melhor as mulheres?
3: Vocês. Eu e a Rodaica entendemos muito bem. A gente tá acompanhando a novela. Afinidades, Alexandre.
0: Não, eu agora tô acompanhando
3: a novela. Tu vai ver a novela hoje, então? Globoplay, né, Lelê?
4: Depois.
0: E tu, Rodaica? Vai votar em quem, Rodaica?
4: Antes de votar, deixa eu mandar um abraço grande pra toda a turma do Banrisul, que tá fazendo, como sempre, um trabalho incrível lá na Expo Inter. Com a nossa amiga queridíssima, cantora, apresentadora, influenciadora, Xana Miller.
0: Oh, maravilhosa!
4: Embaixadora do Banrisul e que por mais um ano está lá fazendo a cobertura. Quem quiser acompanhar no @ Xana Miller, dela no Instagram.
0: Certo, vai!
4: Tem que tudo que acontece. E dessa vez eles lançaram juntos uma collab com a Xana Banrisul este lenço.
0: Pô, que lindo esse lenço, hein?
3: Ainda bem que falou lenço, eu ia falar um chambre.
4: É bonito, né? Bonito. Agora me mandaram outro aqui.
2: Super conexão que fica com a bodega mesmo.
0: Bonito. Dá pra usar até de toalha de mesa esse mesmo.
4: A inspiração é a agricultura familiar.
3: Não é bonito? Pode ser até uma canga de praia, né?
2: Tá pra ti, né?
0: Pode ser tudo. É verdade.
4: Isso aqui, ó, tu já faz um negócio aqui, tu já entendeu?
3: Pode ser uma manta.
4: A Xana dá dicas, inclusive, lá no Instagram dela. Então, beijo grande pra Xana, pro Banrisul.
2: Beijo,
4: e parabéns pro trabalho do Banrisul lá na Expo Inter, que tá muito legal. Eu tô acompanhando pelas redes sociais.
0: Boa, Rodaica.
4: Agora eu vou votar no Rafinha, com quem eu tenho uma afinidade no programa.
2: Para, Rodaica, para.

0: Agora para a incentiva. Rodaico tem incentiva.
1: Mas em alguns momentos eu preciso concordar.
2: Deixa.
1: Entendeu? Vocês, inclusive, nesse momento, vocês estão fazendo papel de idiota, viu, Rafinha?
3: E eu sério aqui contigo.
1: Pois é, eles não aceitam.
4: Porque tem um imbecil nesta mesa chamado.
1: Não tem um.
0: Olha quem é. Todo mundo no 3 aponta pro imbecil. Um, dois, três.
4: Léo Oliveira. Tem um imbecil nessa mesa chamado Léo Oliveira.
0: Porque a Rodaica tá fazendo agradecimento pro patrocinador.
4: E é óbvio que
0: dela.
4: Ele vem na cabeça dele.
0: Beijo
4: na Xana. Pra quê? Pra quê?
2: Porque eu já vi quando a Rodaica falou beijo pra Xana. Esse abobado começou a rir. Aí eu falei baixinho: um beijo pra Xana.
3: Qual abobado? Eu?
2: Não, tem um abobadinho.
4: Eu vou votar. Eu também vou votar no Chevette Velho do Lelê. E aí o Lelê leva o craque do episódio. Oi,
3: Lelê.
4: E é óbvio que ele vai levar o kit da cervejaria Imigração. Lager Zero Carbo.
3: Eu
4: volto logo mais 6 da tarde nesse clima de Grenal. Vamos se enlouquecer. Um abraço, boa tarde. Até lá.
2: Os caras vão estar lá.
4: E os gremistas estarão na arena. Quem é o convidado especial?
2: Renato Portaluva.
4: Tá, não brinca.
2: Renato vai estar com a gente.
4: Pelo amor de Deus, voltaremos.
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33: Estamos no ar com a melhor vibe do FM para abrir a tarde de quinta-feira com a edição do ATL DJ Banrisul. Eu sou arroba Guzanoto, muito boa tarde pra você. É muito bom ter a sua parceria por aqui em mais uma edição de festa Banrisul no Move Brasil. 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A gente vem chegando para tocar música direto até as 15h. Ainda convido você para participar junto comigo no @ATLDJOficial. Para começar de músicas, eu vou tocar a parceria de One Republic e David Guetta, abrindo a tarde com I Don't Wanna Wait.

0: Matéria DJ Banrisul aqui na Atlântida. Sex on Fire, fechando o primeiro bloco. Na sequência, Loki e Giborato com Love Will Find a Way. Tivemos também Martin Garrix e Ed Sheeran com Repeat It. Antes disso, eu toquei o bloco da Candy Shop com o Drake e a faixa What Did I Miss. Também tivemos Justin Bieber e Nicki Minaj com Beauty and I Beat. Na sequência, minha música junto com o Marco Antônio Mac, chamada Te Encontro. Também rolou o som de Olivia Dean com So Easy. Pra fechar o bloco, Hugel e My Angel Ultranate com Moving to the Sun. Fechando a primeira meia hora de músicas.
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0: Lançado originalmente em 2006, essa faixa ganhou uma nova vida nas pistas com o remix do duo alemão Spencer and Hill. A versão virou presença forte nas coletâneas de dance da época e chegou até o Summer Electro Hits número 5 no ano de 2008. A gente vai abrir o bloco com September e a versão de Spencer and Hill para a faixa Cry For You.

Esse é o som do Ateri DJ Banrisul aqui nas tardes da Atlântida. A sonzeira de Alesso com a faixa Heroes na versão de Shoegaze pra gente fechar mais um bloco de músicas. Eu sou arroba Guzanotto, quero agradecer a sua parceria e a sua companhia. Estaremos de volta na programação logo mais às 9 da noite. A gente segue online também no arroba Ateri DJ Oficial. 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A gente vem chegando para fechar essa edição da tarde com pedido da audiência. Quero deixar um abraço para a gurizada da Jaime Autopeças de Tenente Portela e que pediu a faixa do Tiesto chamada Rule the World, uma sonzeira, para a gente fechar essa edição de quinta-feira. Obrigado pela sua parceria, uma ótima tarde e até mais.

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4: E olha só a dúvida da Rosane. Doutor, eu fico excitada, mas não consigo ficar lubrificada quando tenho relação com o meu parceiro. Será que falta de lubrificação significa falta de desejo? Olha, não necessariamente. O que pode acontecer? Às vezes a mulher está excitada, tem um desejo, mas o corpo não responde adequadamente com uma lubrificação que possa tornar a relação mais gostosa, mais prazerosa, menos desconfortável. Então, o que você pode fazer? Eu acho que conversar com o ginecologista é sempre uma boa ideia para discutir alternativas para essas falhas de lubrificação. E aí, uma das alternativas possíveis é o uso de lubrificantes íntimos. Esses lubrificantes íntimos melhoram a lubrificação e facilitam a penetração no momento da relação sexual. Existem também hidratantes vaginais, que são substâncias que a mulher pode usar fora da relação sexual, que também melhoram ou podem melhorar a lubrificação no dia a dia. Então, de novo, é importante procurar o ginecologista. Ele pode inclusive dosar os hormônios, porque a gente sabe que uma diminuição dos hormônios sexuais femininos também podem provocar, impactar a questão da lubrificação. Dúvidas? @ Jairo Bauer Oficial.
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5: Essa é a Atlântida, a rádio das nossas vidas, a melhor vibe da FM, 13:15. Estamos na área um pouco atrasados, sim, é verdade. Quinta-feira é assim por aqui, na Atlântida e no Tá Vazando na Rede. Eu sou o arroba Nairo Orlandi, tô na área, junto com o oferecimento de lojas Regla, 40 lojas, 50 anos da maior multimarca do estado e vestibular agendado ideal. 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Esse é o Tá Vazando na Rede, que entra no ar agora, modo fest com eles. Hoje vamos em trio, eu daqui e direto daqui também, de Caxias do Sul, Daniela Fante. Muito boa tarde, Dani, como é que tu tá com essa camiseta? Oi, daquela marca, Dani, das três folhinhas aí, ó? Essa aí, só quem tem dinheiro pra comprar, hein, Dani?
6: Sabe de onde essa é a minha camiseta?

0: É da Lojas Reg, querido.
1: Muito bem.
0: Tem a linha da Adidas lá na Regla, tá? Yeah. Tu vai achar em qualquer uma das lojas. Exatamente. Boa tarde, Nairinho. Boa tarde pro Marcinho. Já tô antecipando aqui o anúncio dele. E pra todo mundo que nos acompanha pelo interior do estado, vamos lá entregar mais um programinha. Bora.
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2: 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E tá na hora, Marcinho Melo, de trocar essas camisetas pretas aí que estão meio desbotadas, meu. Boa tarde.
3: Porra, brother, assim, ó, era lata. Tipo, se, essas camisetas aí é pano de chão, meu camarada. É melhor tu trocar.
2: É que tu é rock and roll, né, mano? Tu é rock and roll.
3: Ah,
2: né?
3: Não, velho, não. Tu tem toda a razão. A galera já me xingou por aqui também, né? E aí fica a dica da galera fazerem camisetas novas aí pra gente, né? Pô, usar de uniforme. Eu sou um cara que usa uniforme da Atlântida, tá bom? Eu não sei, enfim, não consigo. Até uso, assim, de banda, né? De personagem da Marvel, de vez em quando, enfim, né, cara? Mas geralmente é o uniformezinho da Atlântida. Hoje eu estou com a camiseta do Planeta, do último Planeta, né? No caso, fazendo uma referência aí aos 30 aninhos do Planeta. Maravilhosa essa camiseta, maravilhosa! Enfim, tempo nublado aqui passou na sul do estado, Nairinho, ó, tamo aí prestes a ter mais um período de chuvas, mas vamos lá.
2: Vamos lá, né? Vamos lá então, Felipe Silva tá nas operações aqui em Santa Maria, Guilherme Ron tá com a gente também aqui em Passo Fundo nas operações. Vamos direto para as pautas agora. Bora. Então, Daniela Fante, tem gente mudando de nome que tá anunciando um novo álbum e dá início também a uma nova era na carreira, que é quem? Quem é Daniela Fante?
0: Quem é? Miley, agora que não é mais Cyrus. Miley e Cyrus.
2: Poxa vida, hein?
0: Cyrus. Poxa vida, vamos lá contar essa história, gente. Miley Cyrus está de volta e com uma nova identidade. A cantora anunciou seu 10º álbum de estúdio. Gente, vocês sabem falar essa palavra? Eu não sei falar. Vamos ter que botar
2: best,
0: no Google
2: Traduzir.
0: Persuades.
2: É Bass Persuades. Persuades.
3: Persuasão
0: de. Eu não sei. Olha, Persuades. Me pegou no pulo aqui esse nome do disco. Mas enfim, Persuades. É esse o nome do álbum que chega no dia 18 de setembro. Vamos meter um Google Tradutor e com a maior cara de pau.
2: Tô aqui.
0: Tô aqui. Dia 18 de setembro, então, chega esse álbum. Não falta muito, não, né? O projeto marca uma mudança importante na carreira dela. Ela decidiu usar profissionalmente apenas o Miley, deixando o sobrenome Cyrus de lado. A ideia acompanha uma nova fase artística e visual da cantora. O pai dela, o que aconteceu? Eles já tiveram brigas, né? Ela e o pai, assim, brigas públicas, anos atrás. E aí já ficaram cogitando que ela pudesse, talvez, enfim, brigado de novo e aí tirado o sobrenome do pai, que o pai dela é o Billy Ray Cyrus, né? E aí ele veio ao público dizer que ele apoiou essa decisão e chamou a mudança de uma evolução natural para uma grande estrela. Ele deu exemplo ali da Cher, do Prince, que não precisam aí do sobrenome pra ter a identificação, né? O Nairinho pegou do...
2: Vamos ver se vai dar pra ouvir, ó.
4: Vai. Ace Persuades.
3: Persuades.
0: Persuades.
3: Bass Persuades.
2: Persuades. Bass Persuades.
0: A galera entendeu.
3: É isso aí,
0: a galera
3: vamos lá.
0: Entendeu que é o novo disco da Miley. O álbum vai ter 10 faixas e promete explorar diferentes emoções, passando por amor, desilusão, transformação, enfim, a gravadora da artista afirma que o álbum marca então o início de uma nova era em que a Miley também vai homenagear a sua madrinha, Dolly Parton, que, né, morreu há poucos dias. As duas tinham uma relação bastante próxima. A Dolly é madrinha, né, da Miley, e foi uma importante referência para ela desde a infância. Então, com certeza, vai ter essa

0: Conexão. E além do álbum, a Miley anunciou dois shows no Hollywood Bowl em Los Angeles nos dias 16 e 18 de outubro, mês que vem. Serão as primeiras grandes apresentações da cantora desde 2022. Então vem coisa boa por aí. E a Miley, como a gente acompanha ela desde muito cedo, né? É, deve ser um desafio também pra pessoa, pra quem é desde criança muito famoso e tentando se encontrar e se reencontrar e aí com os holofotes, assim. Então, certamente teremos, mas nunca foi problema pra Miley, né? Ela é uma artista de muita personalidade e certamente será um grande álbum com muita personalidade, como a gente sempre encontra nas coisas que ela faz. Então, galera, semana que vem, eu acho, né? Já é semana que vem? 18 de setembro, não, é na outra.
1: É na outra.
0: É na outra.
1: Esses dias eu tava pensando como deve ser difícil pra artistas muito jovens como ela, Selena, que trabalharam muito cedo, tu entender o que tu gosta, né? Porque pensa, tu viveu ali uma vida pop muito cedo, apareceu muito cedo e com muita gente dizendo, tu vai fazer isso, tu vai gravar essa música, tu vai fazer isso, tu vai usar essa roupa, e daí eu fico pensando, cara, como é que é difícil, tu tem que ter uma cabeça muito boa, tem pais que te colocam muito no caminho, com psicólogos, um trabalho de terapia, assim, pra te entender o que tu gosta, porque senão tu vai aceitar qualquer coisa e dizer, cara, eu nem sei mais o que eu gosto, né?
0: Nem sabe mais. E aí depois que lança, a galera cai em cima. Ruim, bom, médio, podia ter sido melhor. Então, é foda.
2: A última coisa que eu vi de Miley Cyrus. A última coisa que eu vi de Miley Cyrus foi um especial que teve agora do 20º aniversário de Hannah Montana, né? Que ela apareceu, visitou os cenários, visitou os lugares, enfim, né? Conversou com uma galera que fazia parte da série na época e tudo mais, né? A última coisa que eu acho que saiu dela, assim, mais fervorosa, né? E agora vamos esperar aí o novo trabalho da moça, que eu vou dizer pra vocês. A última coisa muito, muito legal que eu vi ela fazendo foi cantar Metallica naquele programinha daquele radialista lá dos Estados Unidos, que é muito famoso.
1: Ah, isso. Isso aí.
2: Cantou Metallica muito bem.
1: Cantou muito bem. Mas vamos falar agora de outra coisa. Vamos falar ainda do mundo pop de série. Porque saiu, né? A série do Harry Potter ganhou um novo trailer com a chegada de Harry a Hogwarts. E só se fala em outra coisa na internet, Marcinho.
2: Só se fala de outras coisas. A magia está de volta a Hogwarts. Hogwarts, pode ser? Agora sim, a HBO divulgou um novo trailer da série Harry Potter e a Pedra Filosofal. É um reboot, né? No formato de série, né, galera? Que adapta o primeiro livro aí da série. Saga de J.K. Rowling. O novo trailer mostra cenas inéditas da produção e acompanha os primeiros momentos de Harry Potter, Ron Weasley e Hermione, né? Hermione Granger.
1: Hermione. Pode ser,
2: na escola da magia, ou de magia. Entre os destaques estão a chegada de Harry a Hogwarts, a cerimônia do chapéu seletor, que é o clássico, né, cara? Chapéuzinho na cabeça do rapaz ou da menina pra ver em qual casa que vai ir, né? É uma coisa mais ou menos assim, né? Cerimônia do chapéu, então, e as primeiras aulas a partir aí do quadribol e partidas de quadribol, aquela que é na vassoura, né? Enfim, a série vai mostrar a descoberta de Harry sobre o mundo mágico, depois de viver aí com os tios e receber uma carta aí de admissão para Hogwarts. Aí ele descobre que é um bruxo e começa aí uma nova vida ao lado dos amigos, enquanto também conhece os mistérios do castelo e detalhes sobre o seu próprio passado. A proposta da HBO é dedicar uma temporada para cada um dos 7 livros da saga, olha só, permitindo que a história seja desenvolvida com mais tempo do que nos filmes. A segunda temporada já foi confirmada, hein? Harry Potter e a Pedra Filosofal estreia dia 25 de dezembro de 2026 na HBO. Muito interessante saber disso, a questão de eles desenvolverem uma temporada para cada livro, porque eu acho que uma das reclamações da galera que leu os livros e depois viu os filmes é justamente isso. Pô, tá faltando detalhe aqui, meu camarada. Tinha um detalhe aqui que daqui a pouco pudesse dar um destino diferente aqui pra série, enfim, tudo mais. Daí eu acho que eles vão abordar mais detalhadamente toda essa epopeia, que a gente pode já chamar isso, né? Que é a saga de Harry Potter.
1: Vem muita coisa boa por aí para os Potter maníacos que estão enlouquecidos. Eu confesso que eu também tô bem aí no hype esperando essa série.
2: Tu gosta de Harry Potter, Nairo?
1: Né? Gosto, cara. E tu sabe que eu fui um dos primeiros a ler o livro na época.
2: No mundo?
1: Esse hype todo no Brasil ainda. No mundo não, mas no Brasil sim. Sim. No Brasil sim.
2: Oh.
1: É porque eu tinha um amigo, um primo de um amigo, que ele veio do exterior e trouxe essa parada. Pô, lá

0: cara mais dos livros do que do filme, né? Porque eu sou aquele cara, eu sou aquele cara que eu comprava o livro no lançamento, assim, ficava esperando pra se comprar o primeiro, assim. E, cheguei a ficar em fila numa edição.
1: Ó. Oh.
0: Fiquei em fila de livraria pra pegar, assim.
1: Do Harry Potter.
0: Foi bacana. Do Harry Potter.
1: Pô, sensacional. E tu ia fantasiado?
0: É muito bacana. Não, não é pra tanto.
1: Ah, não era pra tanto.
0: Não era pra tanto. Tá. Sou um leitor ávido, mas também não sou tanto assim.
2: O Nerd já tava velho quando lançaram.
0: Exatamente. Exatamente, Daniela Fonte.
1: É que ele ia se fantasiar dos professores. Né? Não do Harry Potter.
0: Não, não ofendeu, Dani. Não ofendeu. Mas eu gostava muito dos livros, assim, achava livros fantásticos. E o Vicente, tô tentando botar nele ali. A gente olhou primeiro, mas ele ainda não pegou, assim. Ele não foi até
1: Nina...
0: o fim. Chegou na parte, ele ainda não pegou ainda. Mas
1: não
0: que
1: rola.
0: Não rola.
1: O Lipe tá começando com o Toy Story agora. Tá começando com a vibe do Toy Story.
2: Ah, são pequenininhos ainda.
1: Na vibe do Toy Story. A Nina não quer saber de nada. Enfim, não. A Nina quer saber só de dança.
0: Olha aí.
1: É, só daí. Dança.
0: Coisa boa.
1: Dança.
0: Dança. Vamos curtir duas músicas por aqui. Vamos curtir agora Justin Bieber com Yummy e também Temper City com Self Aware. Vamos curtir esses dois sons e a gente volta com o Almanac com Daniela Fante. Então, bora!

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1: Vamos lá então, que está na hora do Almanac com ela, Daniela Fante. Os fatos dessa semana na história, Dani.
2: Nairinho, olha, hoje o Almanac tá assim, ó, só gente flopada, tá? Vou dar um resumão. Jim Morrison, Maurício Sirotsky Sobrinho, Jornal Nacional, Beatles, Beyonce e Google. Tá bom pra ti?
3: Tá louco.
1: Esse tá ótimo. Nosso... Tá uma maravilha.
2: Esse é o nosso Almanac. Só a galera assim, ó. Assim, é. Com metade do PIB do mundo, mas vamos lá. Gente, 83 anos atrás, 1943, nascia quem? Jim Morrison, vocalista e principal letrista, né, do The Doors, considerado um dos grandes ícones do rock. Morrison ficou conhecido por sucessos como Light My Fire, Hello I Love You, Riders on the Storm e muitos outros, né? Bom, e nem
4: até
2: dispensa,
4: hoje,
2: né, qualquer comentário,
4: muito,
2: um gênio.
4: Gosto muito. Fica a dica, fica uma dica muito boa pra galera, tá? Ou ler a biografia do cara, ou ver o filme do, como é que é, o Oliver Stone, se eu não me engano, que é o

0: tempo. Assim,
1: vai.
0: Fala, Marcinho. Veio, tá de volta.
2: Oliver Stone, atenção. Ah. Filme do The Doors, tá bom? Do The Doors, com esse rapaz que até já é falecido agora, o ator que fez é o... tava na minha cabeça agora e fugiu, mas é maravilhoso o filme, filme biográfico do cara, conta a história e tem performances de palco com eles, cara, foi tão ele se ficou tão parecido com o Jim Morrison, o ator no caso, né, cara, que ele tem uma parecência com o Jim Morrison já.
1: Val Kilmer.
2: E Val Kilmer, muito obrigado, Dani Fudge. Ele ficou tão parecido que

0: mundo. Mais visitados no mundo, no caso, né? E olha, na minha opinião, claro que o cara foi um gênio, tinha um QI de não sei quem lá, de gênio, mas assim, eu acho que ele é o roqueiro mais bonito que a gente já teve na história,
1: né,
0: da humanidade. Muito gato, né?
1: Gato pra caramba. Em segundo, né? Em primeiro é Márcio Melo, na sua época mais roqueira, né?
0: Ah,
2: quando ele era mais novo.
0: Verdade.
2: É claro. Não, mas deixa eu falar uma outra coisa, né? Ele está dentro daquele negócio assim da galera que morre com os 27 anos, né?
0: Dos 27 anos, é verdade.
2: Isso aí, essa vibe aí. Porque ele morreu com 27.
0: Clube dos 27.
2: Clube dos 27, exatamente. Morreu cedo.
0: Vamos adiante aqui. Há 69 anos, gente. 1957. Maurício Sirotsky, sobrinho, se associava à Rádio Gaúcha, dando início à história do grupo RBS. A empresa se expandiria posteriormente para televisão, jornais, rádio e plataformas digitais. Tivemos, né, gente, essa semana o aniversário do grupo com o lançamento do Engage lá. Vocês já postaram, né? Eu não postei ainda.
2: Eu postei.
0: Tivemos o lançamento aí de uma rede social interna aí que a galera tá compartilhando várias coisinhas.
2: Muito legal, Engage, também, né? Engage. Publiquei lá uns.
0: Ano que vem vamos fazer 70 anos ano que vem. Vamos no mínimo que a gente quer uma festona, né?
1: Sabe que com 50 anos tivemos Jota Quest Show, né? Vamos ver o que vai ter agora.
2: Tu tava lá, Nairo?
1: Sério? Tava.
2: Tu tava lá?
1: Tava,
2: meu.
1: Nossa. Tava lá, sim. Peguei até a palheta do Marco Túlio.
2: Mas peraí só um pouquinho. Tu tinha um ano só de casa, não tinha?
1: Tinha um ano.
2: É, um ano de casa.
1: Mas eu fui.
2: Sabe por que
1: tu não foi, né?
2: Sabe por que eu sei que tu tinha um ano
1: porque
2: de casa?
1: Tu também tinha um ano de casa.
2: Não. Eu recém tinha entrado no grupo RBS, cara. E aí eu fui escolhido pelo Gil, que era o coordenador na época. Não, Márcio vai. E eu, pô, sensacional, vamos lá.
0: Festa?
2: 50 anos. E Jota Quest.
1: Sabe que surpresa. O Paluca era o coordenador e o Paluca não pôde ir, daí ele passou pra eu ir. E aí foi isso.
0: Onde foi essa festa, tempo. Gente? Foi em Porto Alegre?
1: Foi na Fiergs.
2: Na Fiergs.
0: Caramba.
2: Foi uma baita festa.
1: Sorteio de prêmios grandes.
2: Chegou um certo momento que tava sorteando que eu pensei, cara, eu vou ganhar alguma coisa, velho.
1: Eu pensei, cara, tá todo mundo ganhando isso aqui, menos eu.
2: Exato.
1: Daí eu acho que o Marco Túlio ficou com pena e me deu uma palheta dele.
2: Exatamente.
1: Tá louco.
2: Que hoje em dia vale 1 milhão.
0: É, o que vale mais do que...
1: Perdi. Perdi, nem tem mais.
0: Ai, Nairinho. Achou. Gente, 57 anos atrás, em 1969, o Jornal Nacional ia ao ar pela primeira vez, apresentado pelos dois grandes, né? Hilton Gomes e Cid Moreira, exibido em rede nacional. O telejornal se tornou um dos programas mais tradicionais da televisão brasileira. E eu, assim, na minha infância, lembro muito de não poder abrir a boca durante o Jornal Nacional, né? Que era assim, silêncio absoluto, jantando e ouvindo o Jornal Nacional. É a mesma coisa que o Jornal do Almoço, né?
2: Hoje em dia a Nina grita lá na sala, diminui o volume aí um pouco, pai! Poxa vida.
0: Gente, 61 anos atrás, em 1965, Beatles lançavam o quê? Help! Álbum que também deu nome a um filme estrelado pelo grupo. A faixa título se tornou um dos grandes clássicos da banda, né? E dizem que foi um pedido de socorro mesmo, né? Do John Lennon, assim, o Help, que tava passando por depressão e questão da pressão ali, enfim.
2: Que loucura.
0: E óbvio, né? Uma das grandes músicas e um dos grandes álbuns.
2: Muito bom.
0: Gente, 45 anos atrás, 1981, nascia quem? Beyoncé. Em Houston, nos Estados Unidos. A cantora começou a carreira ainda adolescente, ganhou projeção mundial com Destiny's Child e aí se tornou uma das maiores estrelas da música pop em carreira solo. Então, Beyoncé fazendo 45 anos, Queen Bee. E há 28 anos, em 1998, o Google era incorporado oficialmente nos Estados Unidos, dando início à empresa criada pelo Larry Page e Sergey Brin, os dois estudantes lá de doutorado lá de Stanford, se não me engano. A data oficial de incorporação é 4 de setembro, amanhã, embora o aniversário da empresa tenha sido celebrado durante anos em 27 de setembro. Então temos o aniversário do Google, então 28 anos, hoje pertencente à Alphabet. Isso aí.
1: Nosso almanac de hoje estava bem bacana aqui. A gente conseguiu discorrer bastante, falar bastante sobre. Agora 4:19, a gente vai para um rápido show do intervalo e na volta tem mais pautas legais aqui no Tá Vazando na Rede. Bora!
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7: 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Estamos de volta aqui com o Tá Vazando na Rede, 12 para as 4. Marcinho Melo, é contigo a pauta da vez. Estudos Atenção. Revelam que 20 minutos de exercício pode ajudar o cérebro. Podem, na verdade, alguém caiu, deixa eu ver aqui, a Júlia.
8: É, Passo Fundo.
7: Ah, voltou. Guilherme voltou aqui com a gente, Passo Fundo voltou. Vamos então à pauta, estudos revelam que 20 minutos de exercício podem ajudar o cérebro, é isso?
8: Vamos lá, camarada. Camaradas, vou te dizer que qualquer iniciativa para exercício físico já tá no lucro, né? Agora a galera tá falando aqui nos 20 minutos, né? Sabe aquela noite em que você dorme mal ou praticamente não dorme e passa o dia seguinte funcionando no automático? Um novo estudo descobriu que 20 minutos de exercícios podem ajudar o cérebro a lidar com os efeitos da privação do sono. Se é aquela galera que tá devendo aí um tempinho de sono, então fique ligados, hein? Pesquisa publicada em uma revista científica acompanhou 54 adultos saudáveis que ficam, ou ficaram, no caso, 30 horas acordado. Pô, 30 horas acordado, é, olha, é, enfim. Eles foram divididos em três grupos. Um fez 20 minutos de exercício em bicicleta. O outro tirou uma soneca de 90 minutos. Poxa vida, hein? E o terceiro não fez nenhuma das duas coisas. O resultado chamou atenção, por quê? Tanto quem se exercitou quanto quem dormiu conseguiu preservar aí melhor a memória. Nos testes realizados posteriormente, os dois grupos tiveram desempenho cerca de 22% melhor do que o grupo que não fez nenhuma intervenção. E o mais interessante é que o exercício e o cochilo parecem ajudar o cérebro de maneiras diferentes. Enquanto a soneca reduz a pressão do sono, a atividade física ajuda o cérebro a utilizar seus recursos de forma mais eficiente mesmo depois aí de uma noite em claro. Mas calma, né, galera? Isso não quer dizer que 20 minutos de exercício substitui uma boa noite de sono. É óbvio que não, né? O estudo avaliou principalmente a memória e foi feito com adultos jovens. Então, fica como uma ajudinha para aqueles dias mais difíceis depois de uma noite mal dormida, né? Na verdade, todo esse contexto é justamente para falar sobre isso, né? Galera que tá no automático, no dia a dia, né? Ou seja, naquela vibe do trabalho, da rotina e tudo mais, e que vez ou outra acaba perdendo o sono ou dormindo muito tarde, ou devendo horas de sono, como por exemplo a Dani Fante, que agora tá dando um bocejão.
9: Tá bocejando, cara.
7: Ah, falou em sono, a Dani...
8: devendo umas horinhas de sono aí.
9: Vocês me deduraram aqui. Então.
8: A Dani tem que fazer 20 minutos de exercício. Pô, já pensou? Pagar

0: aprenda, né, cara? Mas, enfim, a galera que tá no automático do dia a dia, daqui a pouco tá devendo umas horinhas de sono, assim. Quer dizer, se tu fizer o exercício físico, vai ter um tipo de resultado, ou seja, né, tem uma... Vai direcionar, né, o seu sistema nervoso para o sistema de alerta, na verdade, né? Porque tu tá exigindo do teu corpo e tu vai ficar mais alerta e vai tirar o sono, obviamente, né? Mas se tu der um cochilinho ali também, tu vai, né, preservar um pouco mais a memória, preservar um pouco mais os... sinapses, né, que são aqueles impulsos nervosos elétricos entre um neurônio e outro. Enfim, meus camaradas, isso é a memória, né? Isso é a nossa memória. Então, o que que é bom fazer? Dormir bem e exercício físico sempre. Ponto final. Por exemplo, Nairo Orlandi. Nairo Orlandi é um cara que mantém a sua rotina de exercícios físicos.
1: Mantinha, né? Agora eu não tô fazendo devido a uma lesão na perna, né? Mas...
0: Eu tinha me esquecido.
1: Mas já avisei, mas não é por falta de vontade, porque inclusive claro. O que eu mais queria, poder estar mais ativo assim. Mas eu tinha voltado a atividade bem, fazia uns 2 meses, ele tava bem, bem bacana.
2: Mas esse estudo é legal, porque quando a gente fica, eu pelo menos, quando eu fico sem dormir, o que tu pensa? Ah, não vou fazer exercício hoje porque eu vou ficar mais cansado ainda, não vai render. E é justamente o inverso, né? O exercício vai te ajudar, né? Então, uma baita uma informação. Mas claro que dormir bem é sempre em primeiro lugar, né? Que daí tu não precisa ficar remediando depois, né? Mas às vezes
0: tem que fazer que nem o Marcos Carvalho.
2: Né?
0: Fazer que nem o Marcos Carvalho. O Marcos Carvalho, por exemplo, ele diz que não vai poder estar presente, e aí ele tá lá, ó, no jogo do vai pro Grenal, né? Vai fazer.
1: Vai pro Grenal?
0: Vai pro barzinho, fazer um churrasco.
1: Olha aí, ó.
0: Atenção.
1: O que tá acontecendo aí, pô?
0: Direto de Porto Alegre, da Arena. Opa, desculpa.
1: Já foi embora,
3: não,
1: Marcos.
3: Não, vim errado, cara. Tô aqui. Tô aqui no Olímpico, não tem nada acontecendo, tá tudo apagado aqui, uns matos altos.
1: Aí errou, cara, errou, é na arena agora,
3: errei, meu. É que eu sou das antigas, eu vim pro Olímpico, né, brother?
1: Ah, nós ia colocar tu entrevistando o cara aqui agora, não deu, então.
3: Não rolou, cara.
1: Como é que tá, a movimentação aí em Porto Alegre, Marcos?
3: Cara, tá trânsito meio parado, né, cara? Sabe como é que era, cara? Meio
0: parado.
3: Beijo pra vocês.
1: Beijo, Marcos. Cara, tamo junto. Marcos Carvalho aí nos corres do dia a dia. Vamos curtir uma música rapidinho, galera, pra voltar comandando bem, pode ser? Vamos curtir aquela Marisa Monte ali, ó, com o seu Jorge. Pode ser?
2: Sensacional,
1: bem
2: hein?
1: De boa. Bem de boa, então, pra melhorar o dia, vamos curtir pra melhorar com Marisa Monte, seu Jorge Flor. Bora!

0: Alô, Daniela Fante, você me escuta, Daniela Fante? Ah, então tá bom. Opa, opa, opa, vamos ver, vamos ver. Agora sim, estamos de volta aqui na Atlântida, vamos para o Mandando Bem. Olha só, eu acho que a Daniela Fante caiu, vamos ver se a galera da Seta
1: agora ela veio.
0: Tá me recebendo, muito bem.
2: Gente, que sufoco.
0: Tudo certo? Tudo bem? Acontece. Foi olhar as ofertas das lojas Regla.
1: Exatamente. Se perdeu lá.
0: Brincando, é brincadeira, é brincadeira.
2: Olhar as blusinhas, né?
1: Foi olhar uma blusinha pra cada um de nós.
2: Eu tenho uma outra, uma história de outro CNPJ que eu trabalhava, que tinha que dar a hora e a temperatura, né?
1: Sim.
2: E aí eu tava no meio do break, e aí eu tava olhando umas brusinhas, e aí ao invés de falar 21 graus, eu falei 20, e a temperatura?
1: 21 reais.
0: 21 reais.
1: R$21,50.
2: Esse áudio.
0: É tipo 8 e ônibus. É. Tá, mas pra te redimir, conta uma história bem bonita pra nós agora no Mandando Bem, pode ser?
2: Ai, mas... Olha, amigo, essa história aqui é muito linda, do Matheus Matias, lá da Paraíba. Ele é um artista.
0: Eu sou o Nairo, tá? Só pra lembrar.
2: Não,
0: Nairo.
2: Eu vou falar Marcinho.
0: Ah, eu vi. É tudo bem.
2: Eu tentei disfarçar, mas tu pegou, né, aqui mesmo. Gente, esse artista.
0: Não só peguei, como levei pro ar, né? Eu sou sacana, né?
2: Expôs,
0: foi de boa.
2: Hoje vocês só estão me expondo, né? Eu bocejei.
0: Desculpa,
2: vocês,
0: Dani.
2: Falaram, tudo bem.
0: Não vou falar mais nada, perdão.
2: Eu vou falar do Matheus Matias. Ele tem 31 anos, ele é um artista autodidata, surdo e não verbal. Ele começou na infância pintando nas paredes de casa. Ele nasceu na zona rural de Bananeiras, que fica na Paraíba. Aos 3 anos, ele começou a desenhar, então, nas paredes de casa, usando carvão que sobrava do forno a lenha. Como a família nem sempre tinha dinheiro para comprar papel, ele encontrou nas próprias paredes o espaço perfeito para criar. Com o tempo, os desenhos foram tomando conta dos cômodos e também das áreas externas da casa. Hoje, as paredes são cobertas por pinturas de flores, de pássaros, animais, cachoeiras, imagens sacras. O Matheus nunca estudou pintura e desenvolveu o estilo sozinho, usando a arte como principal forma de expressão. Agora, o artista também pinta telas e telhas e terá o seu trabalho, então, levado para uma exposição no Rio de Janeiro, gente. Nossa Arte, Novos Olhares sobre a Pintura Brasileira Contemporânea. Abre no dia 9 de setembro, na semana que vem, que legal mesmo. A mostra reúne 20 artistas de diferentes gerações e regiões do Brasil, com curadoria de Paulo Tavares e Peralta. A exposição fica em cartaz até o final do ano, até 31 de dezembro, apresenta trabalhos de artistas que, assim como o Matheus, desenvolveram suas produções, principalmente fora dos espaços tradicionais de formação artística. Então, mandando muito bem. Eu joguei no Google, eu vi aí algumas obras, né, do Matheus Matias, mas coisa mais linda mesmo, que talento incrível que ele tem, que bom que vai ganhar aí galerias de arte no Rio de Janeiro. Mandou muito bem o Matheus Matias, Nairinho.
0: Muito bem, baita notícia pra gente terminar essa edição aqui do Tá Vazando na Rede. Já que eu falei em terminar, vou passar a bola de volta pra ti, Daniela Fante, pra se despedir da nossa audiência.
2: Isso aí, vai lá no arroba Daniela Fante no Instagram, quem quiser pode seguir arroba Fala Tiaguinho, meu parceiro, minha dupla, e arroba Atlântida Serra pra acompanhar tudo que rola aqui na nossa região da Serra Gaúcha. Beijo, meus amigos, até amanhã no sextou do Tá Vazando na Rede.
1: Show de bola, me segue lá, arroba Marcio Rádio, segue o arroba Atlântida ZS, meus companheiros, arroba Fred Bonfada, arroba a Priscila Fagundes, tamo junto, meu camarada, amanhã sextou aqui no Tá Vazando na Rede, deixando aquele forte abraço e até amanhã.
0: Muito bem, galera, ficamos por aqui. Eu sou o arroba Nairo Orlandi, agradeço a parceria e a audiência de todo mundo, mas amanhã estaremos de volta em 3 da tarde. Amanhã tem mais uma edição do Tá Vazando na Rede. E agora você fica com a programação da Atlântida na tua região. Aquele abraço, até, tchau.
1: Valeu, tchau.
2: Beijo, tchau.
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11: Bora! Atlântida é a rádio das nossas vidas. Boa tarde de quinta-feira pra ti que tá ligado. É quinta hoje, né?
12: Hoje é quinta-feira.
11: É quinta-feira. Boa tarde de quinta-feira pra ti que tá ligado com a gente aqui na Atlântida, Zona Sul. O Tá Vazando Zona Sul tá chegando comigo, o melhor comunicador que a Atlântida tem em Rio Grande.
12: Aê!
11: E o único também. E ela, que tá na bancada comigo hoje.
12: É, tamo junto, meu. Que massa.
11: Arroba a Priscila Fagundes. Boa, para os amigo. Íntimos.
12: É isso aí, arroba a Priscila Fagundes para os íntimos, coisa boa. Um pouco gripado, né? Um pouco fanha, mas tamo por aqui, tamo aqui pra fazer, né, dessa tarde a melhor vibe, porque tá um tempo, né, de chuva aqui em Pelotas, pelo menos, né? A gente olha aqui pela janela do estado, tá nublado.
11: Uma sossegadinha, né?
12: É, a chuva deu uma sossegada. Mas aqui na Atlântida tá sempre solarado, né, meu?
11: É isso que eu ia te falar. É a vibe, né? Aquela coisa que dá vibe, a vibe.
12: É isso aí.
11: Aqui o sol parece que tá sempre um raio, assim, de sol.
12: Sempre.
11: Aqui em cima do estúdio, né? Pois é. Esse é o estilo. Dona Priscila, tudo bem? Tá tudo bem ficar doente? Faz parte.
12: Tá tudo certo.
11: Tá tudo certo, mas isso mostra a baita funcionária que tu é.
12: Tá louco?
11: A baita funcionária comprometida com o

0: serviço, rapaz.
1: Que horror.
0: Não dá boi, ela não dá boi, ela não dá migué nos trampos. Ela veio.
1: Ô meu, teve uma vez que eu adoeci, mas aí não teve o que fazer. Eu tive infecção de instinto. De instinto.
0: Pô,
1: não consegui usar meu instinto. De intestino. No final do ano passado. Bah, não tem o que fazer, né? Infecção de intestino. Você tá ligado, né? Banheiro ali de 5 minutos.
0: E como é que
1: tem
0: que fazer como? O ar, né? Como é que ia fazer o programa aqui?
1: Não tinha como vir pra rádio.
0: Atlântida. Sabe?
1: É, exatamente. Assim, não. Aí foi quando eu tive que ficar de molho em casa.
0: Tá tudo bem também.
1: Mas né? De resto a gente vem. Gripe não derruba ninguém.
0: Isso, boa. Gostei. Bom, sem muita enrolação, vamos com o que importa mesmo?
1: Bora.
0: Que é a música da semana.
1: Ai, eu adoro.
2: Não tá vazando. Música da semana.
0: Olha a sonzeira, galera.
1: Ah, muito bom.
0: É isso, turma. Descobridor dos Sete Mares, na versão do Jota Quest com a Negra Lee. E, inclusive, falando nisso, vai no @AtlantidaZS, que vai sair ou já saiu?
1: Vai sair.
0: Vai sair um conteúdo muito massa falando desse
1: agora.
0: Som.
1: Então vou tá. Agora.
0: Boa, Priscila, gostei. É isso, Priscila. Vai ser um videozinho muito massa com
1: muito.
0: Um Marcinho comigo ali, uma tele riffs falando sobre esse som.
1: Ficou muito legal.
0: Pra poder curtir mais informações sobre isso. Mas, já vou te dar um spoilerzinho. Eles têm uma relação muito forte, o Jota Quest e Tim Maia. Lá em 96, no primeiro disco do Jota Quest, a banda já gravou Dance Enquanto é Tempo, do Tim Maia. E a gente conta também no vídeo ali uma história do vínculo que tem entre o Tim Maia e o Jota Quest no planeta Atlântida. Quer saber mais? @AtlântidaZS, meu filho. E agora, vamos curtir o som. Aumenta o volume aí.
1: Bora.
0: 4:12.

0: Tamo de volta, hein, galera? Aí sim, depois da Deutsche, cantar Anxiety pra gente. Fechando aqui essa primeira levinha de som, muito massa, sonzeira da Deutsche. Também teve Kenzie Face to Face, Dua Lipa com Don't Start Now, que a gente curtiu aqui dentro do estúdio. Lembrando até do Big Brother, né?
1: Exatamente, do BBB, lá de 2020. Era a música da Manu Gavassi, né? Inclusive, ela dançou, ela ensinou até o Babu a dançar na época. Foi super engraçado, foi super legal. A parte do tamborzinho com as mãozinhas assim pra cima.

0: Mas não tem como esquecer, me marcou muito.
1: É, não, é só um que lembra a época de pandemia.
0: Aham.
1: E também Jota Quest e Negra Lee com a música da semana, Descobridor dos Sete Mares, que pode saber mais informações lá no arroba AtlântidasES, que tem um conteúdinho maneirinho, vai por mim, não é porque a gente fez parte do conteúdo, é porque é maneirinho mesmo.
0: Uh-huh.
1: Mas não é pra isso que a gente tá aqui, a gente parou aqui a música, paramos as máquinas, porque tem coisa muito importante pra falar, não é isso, dona Priscila?
0: É isso mesmo, sabe por quê, galera?
1: Por quê?
0: Neste sábado a gente tem ninguém mais, ninguém menos do que Carol Biazin.
1: Opa!
0: Pela primeira vez em Pelotas, Fred, com a turnê Maneiro. Nem Tão Pouco Assim no Teatro Guarani, tá? 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
1: Atlântida.
0: Boa, Fred.
1: Fiz a vinheta ao vivo, não precisa de carimbo aqui, não precisa de betoneira, eu faço.
0: Exatamente. Era, então é isso,
1: deu,
0: né?
1: Deu a dica de ouro. Vai lá, mas o link é muito confuso. Vai lá no nosso perfil, arroba AtlântidasES, que tu segue, eu sei que tu segue, eu tenho certeza que tu já segue, né? 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
0: Boa, Fred. Quero aproveitar esse momento que a gente tá no ar aqui e mandar um abraço pros meus conterrâneos de Pinheiro Machado que estão me mandando mensagem, voltando de Porto Alegre, nos ouvindo.
1: Ah, que moral,
0: hein? Escutando a Atlântida, um abraço pro Diego e pra todo mundo. Pessoal da Prefeitura de Pinheiro Machado que tá nos ouvindo, olha
1: só que
0: legal.
1: Com moral, hein, galera da Prefeitura, hein? Barbaridade.
0: Tamo com moral. Um abraço pra todo mundo. Valeu pela audiência, galera. Mas o papo é o seguinte, Fred. A gente tá falando de Carol Biazin. Solta o som dela aí. Solta o som pra gente entrar na vibe da diva.
1: Já comigo.
0: Aí, ó. Essa é a Carol Biazin, galera. Por isso que, se tu que curte ouvir Carol Biazin, tá ouvindo Atlântida agora, pega o teu celular neste momento. Agora. Abre o Instagram. Segue. Arroba AtlântidasES. É o Instagram da Atlântida Zona Sul. Arroba AtlântidasES. E manda agora, as duas primeiras pessoas que mandarem a partir de agora mensagem lá na DM do arroba AtlântidasES no Instagram, quem mandar o seguinte: Nem Tão Pouco Assim, que é o nome da turnê da Carol Biazin, Nem Tão Pouco Assim, as duas primeiras pessoas que mandarem mensagem a partir de agora, já tá valendo.
1: Valendo?
0: Já tá valendo.
1: Então tá lançada a sorte. Então tá, os dois primeiros vão ganhar um parzinho de ingresso, Priscila. Os dois primeiros vão ganhar um parzinho de ingresso, é tua chance, meu velho, pra curtir. Ah, não sei o que eu vou fazer sabadão, dia 5, tá aí, ó, de grátis. No 0800, tu ganha um parzinho de ingresso pra curtir o show da Carol Biazin. Tudo que é de graça é muito bom. E um showzão da Carol Biazin, melhor ainda. Então vai lá na arroba AtlântidasES, participa. Manda ali o nome da turnê, Nem Tão Pouco Assim, que as duas primeiras vão levar um parzinho. Um ingressinho pra ti e pra tu levar uma companhia pra curtir o show contigo.
0: Olha aí, ó, já teve uma galera que participou, a gente quem ganhou, inclusive, mas vamos deixar tocar o som e na sequência a gente traz quem ganhou.
1: Belezura, bora.

0: voltamos, hein? Voltamos com notícia boa, né,
1: Pri? Estamos de volta, Fred. Rufem
0: os tambores.
1: Coisa boa. Quem será que ganhou aí? Quem foram as duas pessoas que ganharam cada uma aí, né? Um par de ingressos pra estar curtindo o show da Carol Biazin, que é no próximo sábado aqui em Pelotas, no Teatro Guarani. E as duas primeiras pessoas que mandaram lá o nome da turnê na DM do nosso Instagram, @AtlântidasS, foram Iris Pereira.
0: Aê! Boa, Iris! Bem demais, minha velha!
1: E o William Bandeira Rodrigues.
0: Bem demais, William! Aí que é dupla, hein? Tá louco. Agora sim, gurizada. O William e a Iris estão de parabéns. Vão poder curtir o showzão da Carol Biazin nesse sábado, dia 5. Aqui, Bar, que beleza, que maravilha. Tudo que é de graça é bom, né, Pri? Showzinho, cara, da Carol Biazin no sabadão.
1: A galera vai estar levando aí um parzinho de ingressos pra já garantir a programação do sabadão. Exatamente.
0: Isso aí, cara. Agora já manda aquela mensagem pro teu camarada ou pra mina, né? Fala, ó, seguinte, né? Vamos lá. Tem um parzinho de ingressos. Quer ir comigo? Vamos lá. Pô, eu sei que tu não vai fazer nada, vai estar de bobeira. Vamos lá no show da Carol Biazin. E aí, deu, tá feito agora. Inesperado, de surpresa e de grátis, que é melhor ainda. Tá certo? Meus parabéns aos vencedores e obrigado à galera que participou, né?
1: Exatamente, a galera que participou. Não se esquece, lá no @AtlântidasS tem o post que fala do show da Carol Biazin. E se tu não quer contar com a sorte, quer garantir o teu ingresso, é só ir lá no post, ver o link que tá lá, que tu pode acessar pra garantir o teu ingresso pra tá curtindo a Carol Biazin no próximo sábado no Teatro Guarani.
0: Mandou bem demais.
1: Eu tenho certeza que ela não vai estar fã assim que nem eu pra cantar no Teatro Guarani.
0: Não sabemos, né? Não sabemos. Vai que ela pega um gripão agora nessa chuva hoje aí.
1: Vai que ela pega um resfriado,
0: entendeu?
1: Né?
0: Entendeu? Pega uma friagem e aí já era, né?
1: Pois
0: pega
1: é.
0: Pega uma friagem e já era. Pri, agora bateu aqui o horáriozinho, ó.
1: Bateu? 4h33. Tem que pagar as contas, né, amigo?
0: Show do intervalo, rapidinho?
1: Bora.
0: Daqui a pouquinho a gente já volta. 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
11: Tamo de volta, Fredinho.
10: Voltemos do show do intervalo, que é muito rápido. Show do intervalo
11: muito
10: mais rápido do planeta
11: rápido.
10: Terra.
11: Coisa boa.
10: É isso.
11: E olha só, tem uma galera ali que a gente já vai mandar pra eles e pro William no Instagram ali os pares de ingresso pra eles estarem curtindo o show da Carol Biesin, que é no próximo sábado no Teatro Barani. Mas a gente vai falar de outra artista agora.
10: Artista
11: que inclusive é gaúcha. Tá? Que canta pop, que tá estouradíssima no Brasil e também fora dele, que inclusive vai estar no nosso Tá Vazando Dobrado agora.
10: Né? Vamos embora.
11: Vamos de vinheta?
12: Não Tá Vazando! Música da semana!
11: Opa!
10: Ai, aí, opa! Acontece vai, batomuxa.
11: É, não tem problema. Não tem problema aí, ó. Acontece. Então a galera vai fingir que ao invés de música da semana, a gente tá ouvindo agora. Tá Vazando Dobrado, duas na sequência com a loirinha mais querida do pop brasileiro, Luísa Sonza.
10: Bora!

Dobrado. Duas, o seu artista ou da sua banda, na sequência.

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0: 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Vidas. Seu e só.
1: Só seu e só.
0: Massa sonzeira do Lagum, cara. Seu e só, nome da música, sabia, Pri?
1: Pois é, né?
0: Sabia? Tu
1: é
0: trabalha aqui na rádio?
1: É o que ele mais fala na música, né, meu? É, e eu trabalho aqui justamente, né? A gente lê aí o nome das músicas e o nome dos artistas
0: bastante
1: todo santo dia.
0: Na nossa segunda leva de som também teve Marcelo Falcão com Viver.
1: Tá bom.
0: Sonzeira, né?
1: Uhum.
0: O Marcelo Falcão é diferenciado, sou muito fã desse magrão. Um dia tem que ir no show dele, essa é uma meta, não posso morrer sem ir no show do Marcelo Falcão.
1: Então
0: queria
1: tá.
0: ir no Rapa, né? Mas infelizmente a banda não tá mais junta.
1: É.
0: E aí eu vou ter que deixar pra ir no Marcelo Falcão. Teve Stick Fingers, How to Fly, Marcinho. Eu amo essa música. Justin Timberlake, Can't Stop the Feeling, a música que ele fez pro filme dos Minions. E o Tá Vazando Dobrado com a Luísa Sonza, gaúcha, tchê.
1: Ah, gaúcha do pop.
0: Gaúcha, Pri, bem demais. Esse foi o nosso Tá Vazando Zona Sul.
1: Boa, amigo. Vamos chamar a galera pra seguir arroba AtlântidaZS, que é o Instagram oficial da Atlântida Zona Sul. Seguir a gente, arroba Fred Bonfada e arroba eu, arroba a Priscila Fagundes. Arroba eu é bom, né?
0: Eu arroba
1: falei,
0: eu.
1: Eu falei primeiro, arroba eu, arroba a Priscila
0: arroba
1: Fagundes.
0: Eu ganhou uns 10 seguidores agora.
1: Uhum.
0: Arroba eu ganhou seguidores agora. Isso aí. E também já convidar pra galera que for no arroba AtlântidaZS interagir com o nosso post, o ATL Riffs.
1: Boa.
0: Muito importante. O ATL Riffs tá lá no nosso feed, falando sobre o som novo do Jota Quest, homenageando do Tim Maia, muito massa o conteúdo. Por favor, interaja conosco.
1: Olha aqui, ó, tem uma pessoa que vai interagir com a gente agora.
0: Quem será?
1: Falando em interação, arroba.
0: Quem será?
2: Sou eu, Tim Maia.
1: Ah, é o caramelo. É o
0: Tim
1: caramelo
0: Maia,
1: do rádio.
0: Caramelo. Não, não, Marcinho, não.
2: Cara Melo.
0: Isso.
1: Né? É, porque o nome Márcio. Dele é Márcio Melo, então ele é o cara.
0: Igual nas lutas do UFC, né?
1: Rádio.
0: Márcio! Cara! Melo!
2: Esse rapaz acordou com uma pilha, meus camaradas.
1: É.
2: Uma pilha.
1: Cada um na sua vibe hoje, né, meu?
2: Cada um no
1: seu pique. Não, eu tô. Como eu tô gripada, né, gente? Eu conto pra audiência, eu sou a que tá.

0: mais baixo. Eu acho que o Marcinho tá no meio.
1: Tu tá resfriada.
0: Isso. É, verdade.
1: Resfriada. Porque senão a galera vai dizer, pô, tá gripada trabalhando. Não, tá resfriada.
0: Tá, isso. Verdade.
1: Né? E é, outra, gente, já mandei ela pra casa 10 vezes, ela não quis ir.
0: Não, porque eu falei isso, Mara. Na melhor vibe do time.
2: Você queria dar um sangue, rapaz. É. Toda empresa deveria ter um funcionário.
1: Tá, mas eu vou falar pra audiência aqui, ó. Ela tá bem, passa bem, tá ruim, mas passa bem.
2: É.
1: Ela
2: só tá meio fã.
0: A única coisa é fã, exatamente.
1: Tupido nariz.
2: Tá tupido.
1: E quem não está, né, nos dias de hoje?
2: Não, é difícil não estar resfriado. O normal é estar resfriado. Foi isso que eu falei pra
1: ela. Vocês estão convidando a galera pro riffs?
2: Sim, acabei de fazer o convite. Que um cara bonitão. Um cara bonitão de touca de óculos ali, tá no vídeo ali. Um galã.
0: Contando uma história bem legal de Jota Quest e Tim Maia envolvendo Planeta Atlântico.
2: Exatamente. Ele.
1: E Fredinho também, né?
0: É,
1: Fredinho
0: falando passado. Da música da semana.
1: Faz parte também.
0: É, exatamente. Faz parte também. Porque o produtor da música da semana na Rádio Atlântida para todo o Rio Grande do Sul é arroba Fred Bonfá.
1: E o produtor do Riffs também. Tá produzindo o Riffs.
0: É verdade.
1: Aí, tá nas também.
0: Boa, produtor.
2: Música,
0: né?
2: O cara da música aí.
0: É, o cara das produções. Olha aí, ó. Ele é produtor, ele vai lá e ele grava. Além de produzir, ele vai lá e grava.
1: Exatamente.
0: Multitarefas,
2: não,
0: né?
2: Não digo que sou melhor, mas sou esforçado.
0: Muito bom.
2: Esforçado.
1: Atenção, você aí, ouvinte qualificado da Atlântida, por favor, manda uma mensagem aí no arroba Fred Bonfada, por favor, né?
2: O que, que a galera tem que mandar, Marcelo?
1: Não, a galera tem que mandar o que tu botar ali no quadrinho que tu vai pedir pra galera mandar.
2: Ih, tá, vou pedir música pro Vibe então, Marcelo.
1: Pô, por favor, então, né, tá, cara? Então, exatamente.
2: Tá, então, tá, vou fazer agora.
1: Atenção, hein? Arroba Fred Bonfada vai botar um quadrinho ali pra agora. Galera ali, ó. Qual o som que você quer ouvir, hein?
2: Vou fazer.
1: Posso pedir
2: agora.
1: O meu?
2: Pode pedir, Marcelo.
1: Posso pedir ao vivo assim, no máximo?
2: Sim. Não, não, não pode, Marcinho. Não, tá. Não, não pode, não vai poder.
1: Valeu, muito obrigado, tá, pela
2: participação. Tá até brincando, cara. Pô.
1: Eu vou mandar no quadrinho lá. Eu vou mandar lá. Tá, eu vou mandar pra ti lá.
0: Já tô curiosa, já tô curiosa. Eu vou mandar também, eu vou mandar meu pedido também.
1: Vou mandar meu pedido também. Arroba Fred Bonfada. Isso. Você é ouvinte qualificado, já ajudou o Fred Bonfada a chegar a quantos?
2: 1.500, 4.000 tem o arroba Marcinho Rádio.
1: Tá, mas só 1.500 agora? Não, 1.500 não dá, tem que ser 2.000, tem que ser redondo. Tem que ser redondo.
0: É, tem que ser redondo, meu.
1: Tem que ser redondinho. Atenção, você que tá nos ouvindo, arroba Fred Bonfada, temos que engordar esse Instagram.
0: Vamos engordar esse
1: Instagram. Exatamente, até porque você tá perdendo a carinha bonita de Fred Bonfada, né, com este bigode, com este bigode e este, este cavanhaque de Dom Juan de Marco, certo? Cabelinho, bigode e cavanhaque de Dom Juan de Marco, né, e com, pô, dois
2: Dom Juan de Marco, eu vou botar então a música do Braiadas que ele fez pro filme do Dom Juan de Marco, tocando vibe.
1: Não, é o momento escorama. Momento de escorama.
2: O som do Braiado.
1: Exatamente, filme. Exatamente.
2: Baita filme, inclusive, o Dom Juan de Marco.
1: É, isso aí, pô, tu te
2: lembra? Johnny Depp, do Piratas do Caribe.
1: Exato.
2: Meu coroa que gostava muito desse filme, eu vi por causa dele.
0: Olha aí, hein.
2: Meu coroa era gostava...
1: Eu ia te perguntar, porque tu não tem idade.
2: Não, mas ele assistiu, assim, ele falou, cara, não, ele não disse que é o melhor filme que ele já viu na vida, né? Mas ele é um bom filme, é um bom filme.
1: É porque ele olhou pra ti e falou assim, cara, tu tá muito a cara do Dom Juan de Marco.
2: Sim.
1: Então você tá perdendo de ver Dom Juan de Marco em arroba Fred Bonfada. Brian Adams, é o cara, fez show em Porto Alegre, não faz muito tempo. Enfim, muito tá velhinho ele. Mas você tá perdendo tempo. Vai lá, arroba Fred Bonfada, segue o cara, ok? Segue também arroba a Priscila Fagundes.
0: Boa, okay? E pra o mais importante, lá. Né? O dono da Atlântida.
1: Não, mais importante não. Tamo junto nessa vibe aí. Arroba Marcinho Rádio,
2: humilde.
1: Segue lá.
2: É um show de verdade esse guri.
0: Ele é muito humilde, ele é o dono da Atlântida, ele fica aí se fazendo.
1: As contratações, só mimoso aqui, tá? Só mimoso as contratações aqui. Fred Bonfada e Priscila Fagundes, tá bom?
2: Vou botar o som do Baranas no meu story.
1: Por favor.
0: Olha aí.
1: É só pra empolgar a galera, tá bom? Segue lá, arroba Fred Bonfada, arroba a Priscila Fagundes, tamo junto, forte abraço.
0: Arroba Marcinho Rádio.
1: Faça isso também, tá bem? Ok. Já liberaram os ingressos da Carol Biazin?
0: Já.
2: Sim, tem a galera dois pares de ingresso. Duas pessoas ganharam dois pares.
0: Já liberaram.
1: Eu vou, vocês vão?
0: Vamos.
1: Eu vou estar na primeira fila.
2: De ir já.
1: Bah, Carol Biazin, eu vi o show dela no Planeta Atlântida, no palco Atlântida, no backstage. A menina, assim, ó, realmente, eu olhei, eu não conhecia direito, né? Quando eu olhei no palco, a performance dessa menina, ela troca de roupa umas quatro vezes.
2: Mentira?
0: Que legal!
1: Troca de roupa umas quatro vezes. Performance dançante e performance musical. Uma baita de uma banda que acompanha ela, ou seja, um show imperdível com a promoção e chancela... Atlântida, okay?
2: Não precisa de vinheta, né? A gente faz ao vivo aqui no...
1: Exatamente. Atlântida. Um forte abraço e um ótimo programa.
2: Beleza, valeu, Marcinho.
0: Beijo, Marcinho. Enquanto isso, a gente vai pro rápido show do intervalo, né, Fred? Daqui a pouquinho estamos de volta por aqui com a melhor vibe, porque começa o Vibe Sunshine.
2: Postei o story, hein? Tá lá. Já voltamos.

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2: E olha só a dúvida do Roberto. Doutor, nesse final de semana estava brincando com meu filho próximo a uma ciclofaixa em um parque em São Paulo e quase fomos atropelados por uma bicicleta em alta velocidade. Já não está na hora de ter medidas mais drásticas aí com relação a essa questão da velocidade nas ciclofaixas? E olha só, Roberto, a tua dúvida é muito boa e ela discute um tema bastante atual, que é essa convivência urbana. Quanto mais alternativas de mobilidade as grandes cidades oferecem, é muito bom, porque a gente fica menos dependente do automóvel, mas essa mobilidade mais sustentável também precisa ser mais segura. Em São Paulo, a prefeitura já estabeleceu o limite de 20 km por hora para bicicletas elétricas e equipamentos individuais autopropelidos em ciclovias e ciclofaixas. E nos espaços em que a circulação é compartilhada com pedestres, como por exemplo faixas de travessia de pedestres, o limite previsto é de 6 km por hora. As regras já deveriam ter começado, mas a prefeitura voltou atrás e começou com uma etapa educativa. Isso é muito importante para garantir a segurança e a saúde de todos, tanto dos ciclistas e principalmente dos pedestres. Dúvidas? @ Jairo Bauer Oficial.
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19: Atlântida é a rádio das nossas vidas. Tamo de volta, galera, depois do nosso show do intervalo, aqui agora com o Vibe Sunshine. Eu falando contigo, arroba Fred Bonfada no Instagram, o melhor comunicador que a Atlântida tem em Rio Grande. E comigo na mesa hoje, na mesma mesa, no mesmo estúdio, é ela.
20: Arroba a Priscila Fagundes. Salve, salve, Zona Sul. Coisa boa, finzinho de tarde. na melhor vibe do FM, na Rádio das Nossas Vidas e por aqui com Vibe Sunshine.
19: É demais, Priscila. 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Nosso programão que vai ter às 20 para 6, tocando só as melhores para embalar o teu fim de tarde, para levar a tua vibe, né, cara? Porque essa é a missão do Vibe Sunshine. Por mais que não esteja Sunshine lá fora, a vibe é o que importa. Tem que deixar a vibe entrar. E a música serve para isso. A música dá essa forcinha para nós. E para a galera que não chegou a tempo, né, no finzinho ali do Tava Zando Zona Sul e que chegou recém agora, vai no arroba Fred Bonfada, quase dei o da rádio, vai no arroba Fred Bonfada, esse bonitão que tá falando com vocês aqui, segue, né, pra dar aquela moralzinha legal pra mim. E aí já vai no story ali que tem uma caixinha de perguntas com sugestões de música. Aí tu pode
20: boa,
19: pedir
20: a
19: música.
20: Quer saber.
19: Sim, porque todo mundo tem aquela música que gosta e quando toca na rádio é melhor ainda, né? Mil vezes tu puta, essa música eu adoro, tá tocando na rádio. Agora é a tua chance. Pede ali no arroba Fred Bonfada, manda na caixinha ali que eu vou tá dando uma olhada e tocando a música que a galera vai pedir. E pra começar, aí é o meu pedido. Armando, o terror não tem
20: tá
19: que
20: louco,
19: não goste.
20: Começou
19: louco.
20: Da melhor forma possível.
19: Com regras pra
14: mim.
19: Começou, bora curtir. Atlântida 5 e 16. Mas amor!

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1: Estamos eu.
0: I know, baita som, né? Essa aí tirei
1: muito
0: da cartola.
1: Muito bom, Fred.
0: DJ Khaled, Justin Bieber, Quavo, Chance the Rapper e Lil Wayne com I'm the One. Eu sou o único, eu sou o como dizem os ingleses na tradução.
1: Boa. Literal.
0: Teve Maneva pisando descalço, teve Lulu Santos cantando Sereia, pedidos da Priscila Fagundes. Teve Armandinho, Ana Lua, que a Carol pediu aqui também. Stick Fingers, How to Fly, do Marcinho. E Armandinho, Reggae das Tramandas, aqui também que eu tenho que ter a chance de botar.
1: A primeira música, meu, foi pra
0: mim. Foi vibe Sunshine, né? De verdade,
1: foi muito,
0: né?
1: Vibe, meu.
0: Obrigado. Eu vou investir
1: nessa cara da Atlântida, né? Armandinho. Quando tu pensa no Armandinho, automaticamente já vem a imagem do logo da Atlântida,
0: sim,
1: assim,
0: do planeta
1: junto.
0: Também.
1: Uma coisa associada com a outra, exatamente.
0: Não, o Armandinho é fera pra caramba. E esse som, eu adoro essa música porque, cara, o Armandinho, ele interpreta muito as músicas, né? Ele vive as músicas. E nessa aí, ele, cara, o jeito que ele canta, ele realmente vai passar todo dia na praia. Ele vai ficar na praia todo dia.
1: Boa,
0: Fred. Ele é demais. Mas, chegou a hora da gente dar tchau, né, Pri?
1: Ah, infelizmente chegou a hora da gente dar tchau, mas amanhã estamos de volta.
0: Com certeza.
1: No mesmo horário, a partir das 4, não tá vazando o local.
0: Bem
1: e
0: demais.
1: Depois, a partir das 5 aqui no Vibe Sunshine, tomara que amanhã eu esteja menos
0: fanha. Vai tá.
1: Vou me cuidar, hoje vai ficar baixadinho em casa.
0: Que eu te falei.
1: Vou ver o Grenal em casa, né? Porque...

0: Oh, deve ter uns colorados aí nos ouvindo também, pensando, claro. Bah, a galera não fala no Inter, só fala no Grêmio. Não, fala no Inter também, que eu sou gremista, né, meu?
1: Exatamente.
0: Eu sou gremista, vou torcer pelo
1: Grêmio,
0: exatamente.
1: Exatamente. Vai jogar em casa hoje.
0: É, os colorados que torcem pelo seu time, que é o Inter.
1: Posso te falar a minha opinião?
0: Fala.
1: Fred jornalista agora, Fred opinião futebolística. Vai ser 0x0 hoje, vai pros pênaltis.
0: E vai pros pênaltis, e aí vai na sorte.
1: Não, aí o Grêmio passa nos pênaltis.
0: Olha, os colorados vão te odiar agora, cara.
1: Cara, não, assim, ó, né, não, meu coroa, né, vai ficar de cara comigo, que ele é colorado, né?
0: Teu coroa é colorado, meu, é colorado, olha aí.
1: Meu coroa é fanático, meu coroa é fãzaço.
0: É, meu, e hoje aí, é, mas é aí, assim, me desculpa, ó, mas eu acho que...
1: Sem clubismo.
0: A minha opinião aqui é que os dois times, né, estão só por esse jogo de hoje. Todo mundo sabe, todo gremista, todo colorado sabe que Grenal é virada de chave. Todo mundo sabe disso.
1: Mas se o Grêmio cair em casa, hein?
0: Bah, exatamente, ele, não, meu. Na real, assim, ó, quem perdeu o Grenal hoje... Não, cara, vai.
1: Não, tá, não, agora a obrigação tá com o Grêmio. Me desculpa me deixar aí, né? Te deixar nessa pressão, mas a obrigação.
0: É, mas
1: é
0: que o Inter
1: tá
0: não ganhou em casa semana passada também, deixou ficar empatado,
1: mas
0: né?
1: Também não perdeu também.
0: É.
1: E vamos ficar defendendo aqui cada uma sua bandeira.
0: É, foda.
1: Tá, Pri, deu.
0: Vamos deixar pro jogo e amanhã a gente vem e fala sobre isso, pode ser?
1: Pode ser, fechado.
0: Então tá, eu sou arroba Priscila Fagundes, teu arroba...
1: Arroba Fred Bonfada. Valeu
0: segue
1: por
0: também...
1: participarem, galera. Valeu,
0: boa. Segue também arroba Atlântidas S, segue também arroba Marcinho Rádio. E agora tem um pouquinho mais de som, inclusive tá tocando Just Might com Bruno Mars.
1: Isso aí. Ah, vamos aumentar o volume aí, vamos curtir. E depois, não dessintonize, porque tem todo o resto da programação da Atlântida pra ti. É nóis, até amanhã!

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0: Quase nada na programação da Atlântida. 13 minutos para 6 horas da tarde. Uma baita tarde ou um início de fim de tarde desta quinta-feira ao vivo para todo o Rio Grande do Sul e pro mundo todo. Pela TLTV no YouTube da Atlântida e também pelas ondas sonoras aqui. O dial da Atlântida, maneira clássica e confirmada aqui para você acompanhar o Quase Nada pelo aplicativo e pelo podcast. 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Depois vou dar um recado aqui, principalmente porque hoje a gente tem o clássico Grenal e a minha produção, né, o Nathan Nunes, está na Arena do Grêmio. E sendo assim, a nossa pauta vai ser em cima do jogo, né? Qual o resultado de hoje? Liga pra gente aqui, 5126-4943. É o telefone do Quase Nada. Você participa aqui e dá o toque. Qual o resultado do jogo de hoje? Jogo da volta, 8 da noite, na Arena do Grêmio. Vamos ver quem é que tá na linha. Oi, boa tarde.
3: Alô?
0: Opa, quem fala?
3: Mentira que eu consegui.
0: É mentira, mano. Desculpa, um abraço, irmão. É da padaria aqui.
3: Ah, tá louco, cara. Quer poder?
0: Tô brincando, mano. Desculpa. Quem é que tá falando?
3: É o Robson de Pelotas.
0: Fala, irmãozinho, beleza?
3: Tudo certo contigo?
0: Tudo certo. Faz o que da vida, Robson?
3: Eu sou eletricista de rede de distribuição.
0: Tá, não vou fazer a piada que veio na minha cabeça agora, né? Mas eu não vou fazer isso, né?
3: Fica à vontade,
0: Não. Robson, maravilha, obrigado pela tua audiência, irmão. Qual o teu palpite, aliás? Tu torce pra quem?
3: Cara, eu sou de Pelotas, eu torço pro time da cidade aqui, não torço pro time da capital ali.
0: Maravilha.
3: Só pro Pelotas aqui, mas, cara, palpite que eu tenho pro jogo de hoje vai ser 2x2 uma pauleira, que eu jamais vi. Ladrão, aquelas mesmo. 3 expulsão no primeiro tempo, mais 3 no segundo.
0: Tá, tu tá pela bagunça, é isso?
3: Ah, eu tô pela bagunça, ganho rosto com coração.
0: Tá certo, irmão, tá certo. Obrigado aí pela tua audiência. Quer mandar um salve pra alguém?
3: Um abraço pra todo mundo aí, a galera que trabalha na rede aí, que tá no trecho, pegando o trecho aí, tá. Batalhando aí,
0: tá.
3: Pra botar a cidade e o estado em linha aí, depois desse temporal aí, gurizada linha de frente.
0: Pode
3: e
0: crer.
3: Pra toda a audiência aí, pro mestre.
0: Pô, obrigado, deixa eu chamar ele. É que tá chovendo aí na região sul, mano?
3: Força de chuva, eu tô indo buscar nega véia aqui.
0: Ah. Cavaiolto, Robson, esse é o teu nome?
3: Robson? É isso mesmo.
0: Robson, tu é o quê mesmo, Cavaiolto?
3: Eu sou eletricista de rede de distribuição.
0: Eu acredito, tem que cuidar com o fio terra, né, garoto? Às vezes é um problema.
3: Tem que cuidar, tem que ter cuidado, mestre.
0: Tem que cuidar, Robson, um abraço, Cavaiolto, obrigado pelo carinho. Mestre, não tem maturidade pra esse tipo de assunto. É verdade, mestre, não pode entrar nessa aí, o cara eletricista não faz nenhum sentido a tua brincadeira aí. Mas o mestre é puro entretenimento. 5126-4943, mais uma ligação no Quase Nada. Boa tarde, quem fala?
4: Boa tarde, Rafinha.
0: E aí, meu irmão, quem tá falando?
4: Rafael de Santa Maria.
0: Santa Maria, irmão, maravilha. Faz o que da vida, Rafa?
4: Coração do Rio Grande, trabalho com vendas, pera.
0: Vendas? Coisa linda.
4: Vendas.
0: Tá, maravilha. Vendas. Ô, mano, e aí, qual o teu palpite pro jogo de hoje?
4: Ah, coloradaço, né, Rafinha? Mas olha...
0: Não, tu tá é colorado, coisa, então tá, acredita tá na feio. Tua...
4: Hã? Tá feia a coisa. 1x0 hoje, o Alan Patrick de pênalti.
0: Tá bem, é isso aí. Eu fico imaginando 1x0 do Alan Patrick, o estádio lotado, acho que vem um caldo. Imagina os gremistas indo embora, né? Eu me incluo nisso, né, cara? Eu tô entrando na que brincadeira. Loucura.
4: Não, mas vamos ver, vamos torcer. Isso aí, Grenal da Paz, né, cara? Grenal da Paz.
0: É, não, meu, é independente. Claro, a gente tá aqui pra brincar, mas, pô, o negócio não pode escambar pra outra parada aí. Tô contigo. Quer mandar um salve pra alguém aí, Xará?
4: Cara, dá um abraço pra todos os ouvintes aí e pro Mestre, né, cara? Pô. Mestre, tô grande fã do Mestre aí.
0: Caramba, que maravilha! É Xará do Anão, do Cafinha? Pô, teu nome é Rafael, tem gente boa pra caramba. Tu vende o quê? Tu vende alguma coisa legal, não? Vem, Gafanhoto. Perdemos o Gafanhoto. Recebo aqui a informação que a galera tá na Arena do Grêmio já com a conexão estabilizada. Com tudo certo, a gente vai avançar aqui só pra entender qual é o clima. Léo Oliveira e Nathan Nunes, direto da Arena do Grêmio. Me ouvem bem aí? Salve, rapaziada. Tá muito baixo, galera. Tá muito baixo o áudio de vocês aí. Agora sim, vamos ver.
5: Oi.

0: Bora sim, agora bombou o Natan. E aí, Natan?
1: Fala, Rafinha, tudo certo? Tô ajustando aqui o retorno.
0: Boa!
1: Só um pouquinho.
0: Pode falar, mano, pode falar.
1: E aí?
0: Tá ótimo, o teu áudio tá ótimo, o do Léo tá bem baixo.
1: Uma gurizada aqui na arena, as ruas tomadas de torcedores.
0: Coisa linda.
1: É um agito, é cheiro de churrasco, de bebida.
0: Só um pouquinho, ouvinte. Pode falar, Nathan.
1: A galera na expectativa lá em cima e daqui a pouco no Pretinho Básico a gente vai mostrar ainda mais.
0: Boa!
1: Desse rolê todo, Rafinha.
2: E aí, Rafinha, como é que tá chegando meu som agora?
0: Tá chegando super bem, a imagem de vocês tá muito legal. Deixa eu só dar um salve aqui no ouvinte. Fica aí na linha, fica aí na linha. Fala, irmão, quem fala?
3: Aqui é de Pelotas, quem fala é o Jesus, Rafinha.
0: Ô, Jesus, tudo certo, irmão? Tu faz o que da vida?
3: Tudo tranquilo.
0: Além de vários milagres.
3: Ah, motorista de aplicativo.
0: Pode crer.
3: Deixa eu até mandar a reportagem aí.
0: Não, mas tá tudo certo. Eu quero saber tudo o teu certo. Palpite pra hoje, Jesus.
3: Porra, meu, eu sou colorado, cara.
0: Tá.
3: Já fui doente.
0: Tá.
3: Amanhã eu faço 62 anos.
0: Maravilha.
3: Tu acha que eu tô por essa, Giga? Não.
0: Não, mas...
3: Colorado já foi o time.
0: Tá
3: o
0: bem.
3: O Grêmio também já foi aquele time, cara.
0: Não tá errado.
3: Tá meio difícil, vai ser uma bolinha perdida, alguém vai fazer um gol ali.
0: Tá.
3: Não sei quem.
0: Tá bem.
3: Não sei quem.
0: Tá bem.
3: Nem vai ir pênalti.
0: Tu tá mais pro entretenimento, né, Jesus?
3: É isso aí, meu velho, é isso aí.
0: Valeu. E o Jesus...
3: Tem um recado, meu velho.
0: Gostaria de... Tá bom, querido, obrigado. Vamos aí acionar o nosso posto avançado. Vamos ali, rapaziada. Traz aí o ambiente da arena do Grêmio.
2: Vem cá, faz a volta aqui.
0: Isso.
2: Quero saber o seguinte, como é teu nome, meu irmão? Vem cá que o cabo enredou aqui.
0: Enredou?
4: João.
2: Fala, Joãozinho, quanto vai ser o jogo, meu irmão?
4: 1-0 hoje, gol do Wallace de cabeça e aquele sofrimento básico do Grêmio.
2: Maravilha, pra quem tá na live, vem cá, o Milton Leite. Milton Leite na live.
0: Ai, fala,
2: que beleza.
0: Olha aí.
2: Que
4: beleza, Grêmio é 2-0. Carlos Vinícius e o Gustavo Martins hoje.
0: Opa!
2: Repete pra mim, o Rogério Ceni é chato.
4: Chato pra caramba.
2: Vem cá, gordinho. Chama, o nome da cidade.
5: Eu sou Arthur Garrido, eu sou de Balneário Camboriú, pô.
2: Coisa, Camboriú. Quanto Camboriú. É seu jogo?
5: É 1-0, gol do Wallace de cabeça.
0: Aí, opa, sim. Me
2: Rafinha,
0: serve.
2: Vou te mostrar. Sofia, vem aqui, cadê meu assador? Mostra aqui pro Rafinha.
0: Deixa
2: aqui,
0: eu ver o assador, cara.
2: Vem cá, não, mostra aqui. Olha aqui, Rafinha, coisa mais linda.
0: Eu tô vendo vocês, mano.
2: Janelão.
0: Que costelão maravilhoso, cara.
2: Presidente, vem cá.
0: Deixa eu só passar água na boca pra nossa audiência, que o Léo e o Natan estão num lugar muito bem posicionado com puta de um áudio, imagem legal e aquele latão, que é o mais clássico de todos, com uma janelona ali. Mas, ô, Léo, e a fome que bateu no Guerreiro?
2: Coisa linda, né? E com o latão bem gelado, passa aquele peso.
0: Meu Deus.
2: Cara, eu tô aqui com o Nando, que é o presidente da Grêmio Independente, que recebeu a gente aqui da Atlântica, meu irmão.
0: Obrigado
2: por receber. E, cara, como é que tá a expectativa pra esse confronto daqui a pouco?
4: Cara, primeiramente, obrigado vocês terem vindo à nossa casa, que são sempre bem-vindos. E o que vocês precisarem de nós, estão sempre à disposição. Hoje é 2-0 pra nós, Carlos Vinícius vai matar eles.
2: Vai matar eles. E como é que funciona aqui o movimento de vocês? Explica pra quem tá nos ouvindo.
4: A gente é um movimento político do Grêmio, a gente tem o maior movimento político, 36 conselheiros no clube, e a gente tem essa sede aqui na frente que recebe todos os gremistas quando quiserem vir pro jogo.
2: Maravilha, obrigado. O costelão ali, coisa linda.
4: Carne lá dentro, costelão, chopinho, tudo certo.
6: A gente pode se permitir também? A gente pode se permitir também, pegar uma lasquinha?
4: Se permita que hoje tá valendo que nós vamos matar eles.
6: Tá, eu vou dar prejuízo nos guri.
2: Aqui tem Renato Portaluppi aqui.
0: Ô, Léo, não tem como trazer só um comentário do Portaluppi aqui no Quase Nada?
2: Portaluppi, e aí, meu irmão? Qual é a tua expectativa? Que honra te receber aqui dentro do Quase Nada.
7: Eu tô muito confiante. Eu tô muito confiante, mas não na vitória do Grêmio. Pô, eu tô confiante pra voltar a treinar o Grêmio.
0: Pô, cara.
2: E tu tem um recado pro Fetter, né?
7: O Fetter, isso. Aquele tigre do Fetter.
2: Isso.
7: Fetter tem cada delícia aqui, Alexandre Fetter. Cada delícia.
2: Mas no pretinho ele vai voltar com a gente.
0: Tá bem,
2: meu
0: tá
2: irmão,
0: bem.
2: Vem cá, teu nome e a cidade.
8: É Cássio São Miguel do Oeste, 600 quilômetros.
0: Ô, louco.
8: É o Grêmio. Ô, Léo, eu sou teu fã, tu é foda.
2: Maravilha. Quanto vai ser o jogo?
8: 1-0 o Grêmio, gol do Vinícius.
2: Maravilha, gol do Vinícius.
0: Do Vinícius.
2: Isso aí, meu irmão, quanto
6: ele esqueceu.
8: 2-0 hoje.
2: 2-0, quanto vai ser o jogo, bonitão?
8: 2-1 Grêmio.
2: 2-1 Grêmio, tu, meu velho, quanto vai ser o jogo?
8: 2-0 Grêmio, meu amigo.
2: Nome e cidade?
9: Júlio de Castilho, Giovanni Tomazetti.
0: Dale.
2: Coisa linda, galera.
0: Dale.
2: Enlouquecida aqui na...
0: Boa, Léo.
2: Ô, meu, hoje vai ser histórico, porque é o maior público da história da Arena.
0: Tô ligado, fiquei sabendo. Deixa eu botar mais um ouvinte no ar, que a pauta é essa. A gente quer saber o resultado, o palpite da galera. Oi, quem fala, de onde fala?
10: Oi, eu sou o Carlos de Caxias do Sul.
0: Ô, Carlos, beleza, maninho? Que idade tu tem, amigão?
10: 10 anos.
0: 10 anos. Fala pra mim, tu torce pra quem?
10: Grêmio.
0: Grêmio. E qual é o teu palpite pro jogo de hoje, Carlos?
10: No mínimo 1-0 Grêmio.
0: No mínimo 1-0 Grêmio, maravilha. Tu quer mandar um abraço, um recado pra alguém?
10: Eu quero mandar um abraço pra minha mãe que tá aqui do meu lado.
0: Tá.
10: Pro mestre e pro meu pai.
11: Cavanhoto, Carlos, hoje diz pra mãe, se Grêmio ganhar, azar da vizinhança. Tu vai pegar fogos de artifício, não tu? Crianças não brincam com isso. Papai e mamãe vão jogar já os fogos pra cima e azar do vizinho colorado. Hoje é dia de dormir 3 da manhã e amanhã falta aula. Um beijo pra ti, Gafanhoto.
0: O mestre não tá bem, hein? O mestre não tá bem, ele tá entrando na pilha do jogo. Falando em Grenal, hoje, com essa decisão aí pra quem passa pra próxima fase, fica fácil. Fica fácil, mas uma coisa é certa, independente se tu passar ou não, quem fica ou quem vai, uma coisa é certa, é o churrasco. 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Léo Oliveira.
2: Olha aqui na live que eu tô, linguicinha Castro, meu irmão.
0: Ah, coisa linda,
2: o
0: cara.
2: O pessoal tá assando. Porra! Linguicinha Castro, que coisa maravilhosa. O pessoal já nos ergueu aqui, meu querido Natanzinho, já tem
0: já. Já deram a linguiça pra vocês aí, coisa já linda.
2: Hoje é loucura total. E assim, ó, e no Pretinho Básico a gente vai trazer, tem a galera do teu Renato Portaluppi, tem banda de pagode.
0: Boa.
2: Quem tá por aqui também, como é que estamos de tempo aí, Rafinha?
0: Tamo estourando, na verdade. Voltamos daqui um pouquinho com vocês.
2: Então eu vou deixar, porque tem campeão da Copa do Brasil e campeão do mundo aqui, o Anderson Polga, tá... Opa. Por aqui, viu, meu irmão? Olha a coisa, segura aqui, Rafinha.
0: Fala, bota ele aí.
2: Vou te mostrar aqui, ó, vem cá. Ele tá me tirando foto, eu quero só te mostrar essa aqui, que é pra ti essa aqui, ó.
0: Deixa eu ver. Tô acompanhando na live, Léo e Natan.
2: Olha o bifão de vazio pra ti, meu irmão, olha que coisa linda.
0: Vocês estão querendo matar, galera.
6: Opa, perdeste, perdeste.
0: Ai, paizinho.
2: Ai, paizinho. A gente volta no Pretinho Básico.
0: Valeu.
2: Vamos com tudo. Vamos, Grêmio.
0: Ah, que coisa linda. Mais uma ligação aqui da audiência. Quem tá na linha com a gente, boa tarde.
12: Opa, e aí, tudo certo?
0: Fala, mano, quem é que fala, de onde fala?
12: Vantuir Guilherme aqui de Passo Fundo.
0: E aí, galera, qual é o palpite de vocês pro Grenal de hoje?
12: Cara, eu tava tentando ligar só pra dizer, tem que ser Papai Smurf hoje, né, cara?
0: Papai Smurf?
12: É, duas bolas azul pra dentro, então vai dar Grêmio, cara, tem que dar Grêmio, 2-0 pro Grêmio.
0: Maravilha, velho, quer mandar um salve pra alguém?
12: Ah, para todos os motoras de aplicativo, assim como eu.
0: Tá.
12: E vamos lá.
0: E vamos lá.
12: Ficha na 99.
0: Valeu, meu querido. Obrigado pela tua ligação. Quase nada fica por aqui. Fique atento. A gente volta com toda a Rede Atlântida e o Pretinho Básico e as emoções da Arena do Grêmio. Porque hoje é um dia daqueles aqui na capital gaúcha. Na verdade, em todo o Rio Grande do Sul, né?
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2: Olá, olá, muito bom fim de tarde, amigo e amiga ligados na Atlântida. Estamos chegando às 6:08 com o Pretinho Básico deste fim de tarde de 3 de setembro de 2026. A partir de agora, tudo é Grenal, amigo! 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Muito bom fim de tarde, Lelê.
3: Vamos tentar manter a sobriedade aqui nesse momento.
4: Que sobriedade, cara.
3: Se nada estivesse acontecendo.
2: É difícil,
3: mas é difícil porque o início do jogo vai se aproximando e a tensão vai aumentando entre os brothers.
2: Menos de 2 horas para o início do jogo, é isso?
3: Isso,
2: menos de 2 horas.
5: Uma hora e 51 minutos.
2: Muito bom fim de tarde, Rafinha Menegazzo.
4: Bom fim de tarde, Alexandre. Vai a merda, Lelê Vini Gomes. E tu também.
3: Que isso?
5: Ah, dá uma olhada.
4: Não.
5: Ah, mas tu foi meio arregão.
2: Que isso?
4: Não, como eu
3: nós estamos pregando também, a paz aqui,
5: tu
3: cara.
5: Também meio...
4: Fetter, tu também! É Grêmio, porra!
3: Vai te fuder também!
2: Eu vou te dar um vermelho de cara.
4: Não!
2: Eu vou te dar um vermelho
4: não,
2: de
4: não,
2: cara.
4: Não, não, não, não, não, não. Tu não pode fazer isso. Aí vai mostrar que tua arbitragem é tendenciosa.
2: Tá, então pede desculpa pros colegas.
4: Desculpa, galera, não vão a merda. Vão bem pouquinho, então.
2: Amarelinho.
4: Amarelinho merece. Dá-lhe, Grêmio!
2: Amarelinho. Vini Moura, bom fim de tarde.
5: Ô, Alexandre, bom fim de tarde. Assim, ó, pra não incomodar durante o programa.
2: Tá.
5: Zero no meu retorno.
2: Zero, zero no meu retorno? Zero, então dá zero. Volume aí.
5: Não, não, não.
3: Como não. Assim, cara?
5: Zero.
4: Como zero no teu retorno?
5: Zero, tá voltando zero aqui.
2: Não, tu não tá te ouvindo?
5: Não tô me ouvindo, agora tô.
2: Não, então eu alguém aumentei, mexeu ali.
3: Não, eu aumentei aqui um pouco.
5: Ah, pô.
2: É que tem que saber da parada
4: mas
2: mínimo.
4: Tá surdo,
5: não, não, a gente tá dividindo um aparelho aqui, né?
2: Então, mas
5: não,
2: aí
5: não.
2: Tu vai lá, tu tem o teu volume próprio, tu vai lá elevando o teu volume próprio.
5: Só não
2: próprio.
5: Quis ser indelicado com os colegas.
4: Isso já me preocupa. Mas... Até não, ótimo, hoje tá tu não entendeu o teu retorno. Me
2: vamos
4: me
2: ativar o nosso posto gremista na Arena do Grêmio. Fala comigo, Léo Oliveira.
6: Fala, Alejandro. Uma ótima tarde pra ti, uma ótima tarde pra todo mundo. Maior público da arena hoje, e a gente já tá na loucura e eu não tô sozinho, Fetter. Tá do meu lado
2: como
6: ele.
2: Como prometido, como prometido.
6: Tomando o chopinho dele, fala Renato.
7: Boa tarde a todos. Boa tarde, Alexandre.
2: Boa tarde, Renatão.
7: Tu deveria estar aqui.
2: Eu deveria estar aí.
7: Tu deveria estar aqui porque tem cada delícia aqui, Alexandre.
2: É, mas o que tem uma delícia. Coisa a ver com a outra?
6: Por quê? Que
7: cada
6: carne?
7: Delícia, cada delícia de carne, de cerveja.
2: Ah, aí sim.
7: Tu deveria estar aqui, Alexandre.
2: Aí sim, aí
7: tu
2: sim.
7: Tu deveria estar provando.
2: É que infelizmente não deu pra mim hoje, vou ter que trabalhar, né? Vou ter que
4: não,
2: trabalhar.
4: Pra sair às 19 lá.
2: Não dá, não dá, não tem como. Não chega, né? Não chega, né? Não chega.
6: Chega, chega.
2: Traz pra gente, então, toda a ambiência da Arena do Grêmio neste momento, Léo Oliveira.
6: É um trânsito muito carregado pra quem tá dirigindo a Arena.
5: Vai não, não tem... vai na gaúcha.
6: Calma, calma, calma. É que
7: mas o gordo Léo dirige rápido.
6: É que eu tô esperando o meu convidado, porque Fetter tá aqui num cara que só foi campeão da Copa do Brasil em 2001 e campeão do mundo em 2002. Anderson Polga,
2: que
6: aqui
2: beleza,
6: no Pretinho Básico.
2: Velho.
6: Polga, como é que deve estar o coração da galera faltando em menos de 2 horas pro jogo? Boa tarde, pra gente receber aqui no Pretinho.
8: Não, primeiro um abraço a todos aí do Pretinho Básico, espetacular. Não, hoje é isso aqui, né? É essa loucura, o coração meu tá mais calmo, mas o torcedor deve estar mil.
7: Ô, Polga!
8: Vamos esperar um bom resultado aí hoje, né? Hoje é nós ou é nós, não tem outra situação.
7: Ô, Polga, se der ruim com português, eu tenho que voltar.
8: Cara, com português eu tô meio suspeito, eu fiquei 10 anos lá, entendeu? Então eu meio que entendo essa turma aí. Hoje é aniversário dele, quer dizer, vamos dar uma...
7: Ô, Polga!
8: O presente é pra ele hoje, então dá esse presente pra nós.
7: Tu cairia num golpe de WhatsApp?
8: Como?
7: Tu cairia no golpe
6: do Luiz Castro fake ou não?
8: Jamais! Mas aí eu vou chegar num ponto que é preocupante.
7: Tu acha que o meu namorado é ignorante?
8: Deixa eu te falar uma coisa.
6: Calma!
8: Isso tudo, sabe o que acontece?

0: Qual o resultado disso tudo? Por que que o nosso time tá nessa situação?
1: Por quê?
0: Os caras não se falam, caramba.
1: Os caras não se falam.
0: Não falo com o meu treinador.
1: Meu treinador tá pedindo
0: coisa, eu tô vendo o cara todo dia e quer dizer, não é ele? Porra, aí tá o resultado lá dentro, tá explicado?
2: E quanto vai ser o jogo, Paul Gá?
0: Cara, hoje eu queria 2-0, mas é que a gente toma um golzinho sempre. Então 2-1 pro Tricolor e nós passamos de fase.
1: Eu acho que vai ser 6-1 pro Grêmio.
0: 6-1 pro Grêmio. Tomou o quê?
1: Eu não tô confiante.
2: Obrigado, Polga.
3: 6-1 pro Grêmio.
0: Obrigadão.
3: Grande Anderson, vale Polga. Abraço pro Polga aí, cara. Obrigado pela audiência.
0: Tô pelar os malandros, tô pelar os colorados hoje. Vambora.
2: Obrigado, Perdigão. Anderson Polga. Tamo junto. Vamos soltar a polga deles. Isso aí.
3: Vamos dar sequência aqui no Pretinho Básico com os destaques aí, meu irmão.
4: Destaque,
3: e aí, mestre, como é que tá?
4: Eu sou o mestre agora do Grêmio. Me preocupou uma informação.
3: Qual informação que te preocupou?
4: Hoje é aniversário do técnico do Grêmio. Mas tem tudo pra dar uma bosta.
5: Tem nada, mas do jeito que tá, tem tudo, um jogador mestre. Que nem deram parabéns pra ele ainda.
6: Olha, eu adorei que o ídolo do Grêmio falou, como diz o Perdigão, vamos atrocar.
2: Como assim, velho?
6: Isso aí passou batido.
2: Ele tá citando nós, velho.
3: Ah, é que os boleiros são na intimidade, são amigos, é tudo bruxaria.
1: A gente é tudo amigo.
2: Eu vou dar real, tá? Termina o jogo, os caras estão todos juntos. A gente fica brigando, discutindo.
3: Exato.
5: Mas nós também.
2: Eu não digo como diz o Léo.
3: Eu não sei, eu não vou saber o ano e o Grenal, mas acabou. Teve um Grenal que acabou, e acho que foi pelo gauchão o Grenal, que acabou o Grenal e foi todo mundo pra casa do D'Alessandro.
5: Ah, eu lembro.
3: Lembra disso?
5: Eu acho que foi 2014 isso aí.
3: Tava
5: jogando no Grêmio aquele baita jogador de bola, cara. Meu Deus do céu, cara.
6: O Elano.
5: Renato. Não, cara, aquele que é todo trincado, cara.
3: Zé Roberto. Isso aí. Acabou o Grenal e foram fazer um churrasquinho na casa do D'Alessandro. Todos os dois times.
6: Do D'Alessandro, não era qualquer um.
5: Kleber gladiador tá nessa foto.
2: Carne boa.
3: Muito bem. Vamos dar aqui nos destaques do Pretinho Básico, nesse climão de Grenal aqui no Pretinho Básico. 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O Pretinho Básico desta edição do Pretinho é a Luna. A Luna é uma Rottweiler de 9 anos do Cristiano. O Cristiano é de Rio do Sul. Que cachorra linda.
1: Aí sim, aí nós
3: subimos a régua. Que cachorra linda.
5: Teve uma Luna essa semana aqui já.
1: Teve. Mas era um guaxinizinho
6: ali. Não é um nome muito incomum pra cachorro.
5: Mas bem estranho, dois no
3: A cachorra do Rafinha é Luna, não é?
1: Lua.
3: Luna, exato.
1: Lua!
3: Sim, mas Lua é Luna. Luna é Lua.
5: É verdade, em espanhol.
6: Não é.
1: Lua.
6: Alexandre não é Alexander.
1: Luna é Lua.
6: Em espanhol, Luna é Lua. Alexandre vem do latim.
1: Ela foi resgatada Porto Alegre, Brasil.
6: Como é que chamam nos Estados Unidos?
1: Lua.
3: Alex.
6: Não é teu nome.
3: Vai, mas é o Alex aí. Ela do meu nome.
6: Então tá certo,
5: Rafinha. A gente já teve esse debate.
6: É Cláudio.
5: John é João.
6: Eu sou Rafael em qualquer lugar do mundo. Aqui, enredo.
3: Tá bom, enredamos bem no início já.
1: O cachorro é irado.
3: Vamos dar nos destaques do Pretinho, ouvinte aniversariante, Rose Azevedo de Oliveira. A Rose é babá e confeiteira de Encruzilhada do Sul, fazendo 56 anos hoje.
6: Baba Baby.
3: Parabéns, Rose Azevedo de Oliveira, saúde e muitas felicidades nesse teu novo ano.
4: Alô!
3: 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O Palhaço Maionese está hoje na Arena do Grêmio para sua primeira partida de futebol na vida. E aí, Maionese?
2: E eu vim com meu amiguinho. Como é o seu nominho?
7: Calma, gordo. É Guilherme, prazer.
6: Calma, gordo.
2: Calma, gordo.
4: Calma, gordo. Mexe, gordo.
2: Mas ele não tá purinho. Aparece na live. Bonito o chapéuzinho do palhaço. O que que tu tá bebendo?
7: É Coca-Cola, né? Coca-Cola normal.
3: Coca-Cola, é. Coca-Cola com Fernê.
1: Tá maior de idade?
7: Bem maior de idade já, né? Graças a Deus.
2: Mas a cara é de quem ainda tá no...
6: Qual o time do Palhaço Maionese?
7: Tô cuidado, né?
1: Bigodinho de Nescau.
7: Tô tentando ficar que nem vocês, mas não tá rolando ainda.
2: Pobre?

0: também.
1: Só virar radialista. Tu é da onde?
0: Eu sou daqui mesmo. Sou
1: de... Bora aqui na
2: rua, tá bora aqui.
3: Sou daqui do Maitá.
0: Sou daqui. Pastelzinho da manhã, fernezito, e é isso que temos.
4: E Malboro, né?
1: Que hora tu começou a beber e a fumar?
0: Não, fumar não. Na hora que acabou o expediente, 4 horas da tarde, estava liberado.
4: Tu te alimentou hoje?
0: Mais ou menos, né?
3: Mas tem que comer uma coisinha.
0: É importante.
3: O quem trabalha, bancário?
1: Trabalha o quê? Acabou às 4 eu trabalho, que é o teu emprego?
0: Eu trabalho fora.
1: Quê?
0: Trabalho no fórum, Tribunal de Justiça.
2: Aí, garoto. Ah.
1: Fica à vontade aí, irmão. Fica à vontade aí.
4: Fica tranquilo. Fica tranquilo.
1: Fica à vontade aí, ele aí. E, enfim, né? O Palhaço Menezes acabou indo embora, mas eu... Tudo bem, Vinícius?
2: Qual o teu time?
1: Vinícius, tu tá Rafael,
2: aí pelo, tu tá aí Leandro, pelo esporte, né?
1: Eu torço pro Banespa. Eu gosto de vôlei.
4: Banespa.
1: E no futsal eu tô
3: muito longe agora.
1: E no futsal eu sou enxuta, Lelê.
4: Meu Deus!
1: Isso eu gostei que aqui tá rolando um churrasquinho. Vem cá, uma taça, Renato. Isso é pra ti, Renato. Vem cá, velho.
4: Vamos mostrar pros colorados o que que é isso. Isso aqui é uma taça.
5: É o seguinte, ó. Olha só. Isso aqui é um presságio que vai dar tudo certo hoje.
1: É. Tu começou a beber que horas? O teu tom de voz, ele tá dando uma entregada, gente. Que hora tu começou a beber?
5: Eu queimei a largada.
2: Ele tá caindo.
1: Não, ele tá apoiado em mim.
2: Ele tá caindo por cima do Léo, cara.
1: Ele tá escorado, eu tô segurando ele aqui pra ele não cair.
5: 10h30, começamos lá.
1: 10h30 da manhã, meu irmão?
5: Claro.
4: Esse aí não chega a ver escalação hoje.
5: Sei tudo. Quer que eu te cante?
1: Canta o time do Grêmio, peraí.
2: Cantando.
1: Canta o time do Grêmio.
5: O Everton Kaito. Gustavo Martins. Tá. Wallace. Tá. Marlon.
4: Isso. Perfeito.
1: Meio campo agora.
5: Noriega. Vila Sante
4: e o croata.
5: Krovinovic.
1: Não. O cara veio. Como é que é? Repete.
5: Krovinovic.
1: Aí o ataque.
5: O ataque é o mortal. É o que vai fazer gol. O Pavon vai fazer gol. O 7. O Carlos Vinícius, nosso pastor. E o ponto na ponta esquerda, o Amusto. Vai dar tudo certo. Hoje nós vamos fazer as pazes com o português.
4: Ele vem bem, hein?
5: E nós vamos socar ele. Bem.
1: Ah, e se nós ganhamos, vamos comemorar onde?
4: 4-3-3.
5: Nós vamos comemorar aqui.
4: Não dá,
5: e o Grêmio é.
1: Dominou?
5: Não pode.
1: Não pode.
5: Casa, não, calma.
2: O cara pode estar louco.
3: Cara, sério, homem sério, rapaz.
4: Ele furou o trago na hora.
2: Começou às 10h30 da manhã e segurou a onda agora, hein?
5: Casado o tempo todo.
4: Em todo lugar.
2: Sou casado o tempo todo.
1: Tu tá há quanto tempo casado?
5: 20 anos.
1: Tá, manda um beijo pra ela. Como é que é o nome da patroa? Manda um beijo pra ela.
5: Um beijo pra Alessandra, meu amor, que eu amo ela.
4: Tem uma foto dela aí?
1: Tu tem uma foto dela, cara?
5: Calma, pra que foto?
4: Eu sou visual. Eu só guardo olhando.
5: E deu tudo certo. E nós vamos socar eles aqui na arena hoje e vamos ser todos felizes.
1: Pô, vai lá, meu irmão.
5: E dá-lhe, Grêmio.
1: Olha pra mim, copinho de água agora, que baixa.
5: Não, vou tomar um Iaga agora, fazer um vinho de Iaga Master.
1: Pois é,
5: pra pai. Ti. Faz comigo?
1: O quê?
5: O Iaga Master.
1: É sei lá o quê. Vamos lá, vem, traz aqui.
4: Toma aguinha.
1: Toma aqui, tu leva teu copo d'água. Olha só.
3: Iaga Master. Meus queridos aí do Estádio Olímpico.
4: Se fosse Olímpico, ia ser
3: aqui do ladinho. Mas dá uma segurada aí que agora a gente vai rolar os destaques do Pretinho Básico.
1: Posso lhe mostrar uma coisa rapidamente?
3: Ah, maionese vai
1: rapidamente. Rapidamente,
3: fala.
1: Sofia, mostra aqui.
4: Oi.
1: Cadê meu assador?
4: Olha
1: o janelão.
4: Bah, isso
3: não é possível que tenha um janelão do lado de vocês.
4: Mas tem vários, não tem um.
1: Tem vários, vem cá. Como é que é seu nome?
6: Jonas.
1: Jonas, qual o segredo? Tá desde que horas aqui no fogo?
6: Desde as 3 da tarde.
1: Ah, vamos, tá bom. O Renato quer provar.
6: Não é Renato, é Pai Nato. Ele é pai.
4: Tu acertou.
6: Pai Nato.
4: Ele falou uma coisa e tu falou outra.
6: Pai Nato.
4: E tu falou muito melhor.
1: Corta a carninha. Vem, fecha na carninha. Corta ao vivo no pretinho. A faca tá boa e a carne tá macia. Vai lá, Renato.
3: Olha ali, Lelê.
4: Vamos ver como é. Que maravilha isso aí.
1: Posso me permitir? Vai, te permite. Vai fechar e vamos ver como é que tá essa arcada dentária. Tá bem macio, olha que ele tem os dentinhos bem podrinhos.
3: Meu Deus, meteu 400 gramas na boca.
4: Ah, que delícia.
3: Que delícia. Tá, guris, olha só, segurem a onda por aí, eu vou precisar correr com os destaques do pretinho. Estudo diz que lançamentos de discos provocam mortes no trânsito. Que é isso, cara?
2: Eu discordo.
7: Como tu discorda?
3: Não, mas é um estudo, Lelê.
7: Não, tu não tem que concordar ou discordar.
4: Lançamento
7: porque
4: de discos?

0: Se tu discorda de Harvard, Lelê, a gente tem um problema.
1: Mas é que lançamento de disco...
2: Por Mas quê? Não pode discordar de pesquisa?
0: Normalmente, quanto mais assertiva...
1: Quantos anos pesquisaram isso aí?
0: 10 anos.
1: Ah, então eu concordo.
0: 10 anos de pesquisa e eles analisaram durante 10 anos...
1: fácil.
0: De 2012 a 2022... Álbuns que eram lançados de grandes players nos Estados Unidos, de grandes músicos, grandes bandas.
1: Cite 3.
3: Eu gostaria de 8.
0: Cito a Taylor Swift, cito Bad Bunny, cito Drake, cito a Lady Gaga, todos os artistas de impacto na Billboard com mais de uma música, pra mostrar o impacto do tamanho do lançamento dos álbuns. E não, eles analisaram os dados de acidentes 10 dias antes do lançamento do álbum para 10 dias depois.
1: Lançamentos que geraram mais impacto. Então,
0: exatamente. Cito não. Harry Styles.
1: Entre os leitos.
0: Cito Kendrick Lamar. Que mais que tem na... Kanye West. Todos esses foram...
3: Eles aceleram muito ouvindo o som.
0: Exatamente, Rafinha. Eles,
3: as pessoas... O Fetter é assim no trânsito.
1: Não sou.
3: Não?
1: Não.
3: Mas da BR.
0: As pesquisas mostram que o número de mortes cresce 15% nos 10 dias após um lançamento de um grande álbum. Um álbum de impacto, emoção. Não é qualquer álbum, né?
1: O último dos Rolling Stones, por exemplo. Um álbum de impacto.
0: Um álbum
3: Mas
0: de
3: não impacto. Matou ninguém, ou seja, não estão impactando.
1: Não sei, tem que ver.
0: Sabemos ainda. Não, de acordo com a pesquisa, média desses álbuns, em todos esses anos... aumenta até 15%, porque as pessoas se empolgam ouvindo uma música nova.
2: Ah, o Anderson mesmo. Também.
3: É. Se empolga.
2: Anderson se empolga. É.
0: As pessoas ficam mais felizes, mais excitadas e, consequentemente, cometem mais imprudências no trânsito.
1: Ah, é verdade.
2: Pequenos delitos de trânsito.
0: Exatamente.
1: Certo. Ah, você ouve uma música nova do seu artista favorito, já se emociona, aumenta o volume.
2: Tá, ô, cara, eu sou um que eu tô... Bom, eu tô sempre ouvindo música. Eu preciso estar sempre ouvindo música. E no carro, cara, no carro, eu tô sozinho, ainda não incomodo ninguém.
3: Aí pisa,
2: aí
3: né?
2: Eu lacro.
4: Mas tu baixa o som pra fazer a baliza ou não?
2: Não baixa o som pra fazer a baliza.
1: Já o meu carro fase. Baixa automático o som agora quando
2: também
1: vai dar
2: ré. Também tem isso, é quando pensa, fica...
1: Aí ele baixa agora, tu vai dar ré, ele baixa o volume. Pô, mas eu não quero.
3: E baixar. Quando tu dá ré, Lele, o que que acontece?
4: E aí ele aumenta o som.
3: Aplicando
2: pros guris. Ah, meu Deus do céu. 6h25, os destaques do Pretinho para os amigos da Zagonel. 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
1: Eu só fiquei na dúvida ali se
2: Qual dúvida,
1: os
2: Lelê?
1: Acidentes foram só nos Estados Unidos, que aumenta.
0: Só.
2: A pesquisa foi feita lá, né?
1: Então eu posso discordar quando eu falo de Brasil.
3: Puta merda.
2: O Brasil não tá na pesquisa, né, Lelê?
1: Tá, então tá bom.
2: Tá afim de dar uma enredadinha? O Léo não tá aqui, tu tá afim de dar uma enredadinha, né?
1: Ah,
2: Lelê?
1: Sempre bom representar,
2: sempre
1: né?
2: Sempre bom, claro.
1: Os ícones do programa.
2: Fabricante de cerveja oferece R$100 mil de recompensa pra quem recuperar carga roubada.
0: Porque duas cargas gigantescas foram roubadas na Califórnia na última semana.
4: Aí, menino, qual cerveja, Califórnia.
0: A primeira carga, são duas marcas de cerveja da mesma fabricante, tá, Rafinha?
3: Tá.
0: É a Pabst Blue Ribbon.
3: Não é muito boa. E a outra?
0: A outra é a Old Milwaukee.
3: Ah, essa é a melhorzinha.
0: Old Milwaukee.
3: E onde é que foram roubados, Gomes?
0: Na Califórnia.
3: Sim, mas a Califórnia é o maior estado dos Estados Unidos.
1: Na Califórnia.
3: Sim,
1: na
3: mas
1: Califórnia.
3: Não, eu quero saber se foi uma praia.
0: Hollywood. Anheuser-Busch, que é uma localidade a 65 quilômetros a leste de Los Angeles.
3: A leste? Não conheço. Humildade, agora foi foda, né? Agora a humildade pegou você.
5: Isso é mais fácil tu dizer o que tu conhece.
0: Anheuser-Busch.
1: Anheuser-Busch. É uma. É mais
5: abafada da cidade, né? No caso, Busch.
3: É 65 quilômetros de Los Angeles, né?
5: É Busch, é Busch.
0: Mas é com SCH, é que o Busch é. Busch, né? É mesmo?
5: É bucha.
0: É bucha. Tá bom.
4: É bucha, né,
3: Gomes? Mas e aí, Gomes?
1: Ah, não, se a
5: cada um diz como quiser,
0: né? A totalidade da carga são 18 mil quilos de carga roubados.
1: Porra!
0: Foram duas cargas gigantescas.
1: Mas ela tá 100 litros.
0: É a mesma coisa, né? Um litro é um quilo.
1: Entendi.
5: Calma aí, né?
1: Calma lá.
5: Calma lá, um litro não necessariamente é um quilo.
1: Um litro não é um quilo. Ah, tu tentou me aplicar essa porque falta a minha inteligência.
0: Não tentei. Pra mim, um litro era um quilo.
5: Calma, vamos procurar aqui agora esta informação.
3: Mas eles foram roubar isso aí com mais
5: litro.
3: Dois grandes caminhões.
1: 800 gramas.
5: Vale
1: roubaram o caminhão, esse era dirigido.
3: É.
1: Não precisa transportar num caminhão
3: pra roubar. Eu acho que é bem melhor.
5: Informação, não. Um litro não é igual a um quilo de forma universal. Pois o litro mede volume e o quilograma mede massa. Esta equivalência só funciona de forma aproximada para a água pura.
3: E ele quanto vale, então, um litro?
1: Que no caso é o gelo e a água. É isso?
3: Qual é a medida de um litro?
1: Porque
3: um
1: o gelo, litro, a água em estado sólido,
5: tudo bem. Um litro de óleo de cozinha, por exemplo.
3: Não, eu quero saber de cerveja. Faz a coisa certa. A gente tá perguntando de cerveja, né? Aí tu me fala do óleo de cozinha.
5: É que eu não sei se tem um exemplo de cerveja.
3: Escreve, um litro de cerveja
1: água
3: pesa
1: e gelo, quanto? Vamos aí, água e gelo.
5: Cara, chato.
3: Um litro de
1: gelo, tu compra um pacote de 3 quilos.
5: Um litro.
3: Não complica, é só botar. Um litro de cerveja pesa quanto?
5: Pesa quanto?
3: Aí, galera, o simples funciona.
5: Um litro de cerveja pesa aproximadamente 1 quilo.
6: Quanto? Vamos, fala pra mim,
3: valeu. 0,2.
5: Que isso, mano?
7: Vai te ver ganhar! Vamos pra nós, Vigoroso!
1: Beleza, Lelê! Pau no cu, Lelê!
7: Para te ver campeão! Para te ver ganhar!
1: Para a merda, Lelê!
7: Pelo Lelê! Eu
1: tô me apoiando!
7: A minha vida te apoiar!
1: Não é mais o Léo Gordo, é o Léo Magro!
7: Poxa, Léo Magro, Lelê! Para te ver!
1: É a torcida
5: do Grêmio na arena, onde estamos com o nosso posto avançado para o Grenal de logo mais. Informação, para concluir a informação.
3: Isso.
5: Um litro de cerveja equivale a 1,15 kg.
3: Tá, praticamente então, certo.

0: Gomes, tá certo.
1: Tá praticamente certo, Gomes.
2: É. Um litro de cerveja. É.
0: As 15 gramas deve ser o vasilhame, né? Ou
3: a, eu gostei da pose dele, que ele foi lá pra trás.
4: Não, não, é que eu fui pra longe do telefone, porque senão eu ia dizer que o cara pesquisa.
2: Ah, certo. Tá bem.
1: Tem razão, mano.
4: Eu me perdi. Poucas vezes na vida eu tenho certeza.
2: Eu me perdi na conversa.
1: É o quilo de gordura. Tá. Eu quero perder um quilo
2: cortado.
1: De gordura.
2: Tem que cortar. Infelizmente vamos ter que cortar
1: não,
2: ele.
1: Não, não.
0: Não, a gente não fez isso, vocês caíram, ficou 30 minutos no ar, caíram, a conexão.
1: A culpa não, é de quem?
2: A essa altura é que o canto da torcida está atrapalhando o programa. Está atrapalhando o programa. É lindo o envolvimento, engajamento.
1: Vocês estão pisando na bola.
2: Torcida lotando a arena pela primeira vez no ano.
4: Tá fechado, que ele tá mandando os caras.
2: Vai ser lindo, baita espetáculo, mas tá atrapalhando o canto, tá atrapalhando o
1: programa. Mostrando que é RBS Colorado.
4: Não tá no ar, Léo.
5: Do teu público, Rafinha!
1: Valeu, nego velho!
0: Eu sou meu público!
2: Meu Deus, esse aí não vai ver o jogo, você é queimou a largada?
1: Claro que não!
5: Mas, aguenta, nome, quantos anos? Kleber, 50 anos! Sábado!
1: Puta,
5: 50,
1: eu tô muito bem,
5: e o
1: cara.
5: O Rafinha fez 49 e segunda!
2: Olha aí, Rafinha, teu público!
5: Aqui, ó, 7!
4: Isso aí é teu público!
5: Esse é teu público! Natan, ele tem casa! Teu Renato,
1: ele tem minha tatuagem!
5: É isso aí! Aqui é Grêmio, velho! É Grêmio!
2: 6:20, vamos em frente, Angus e Angler!
1: Alexandre, 6:32.
2: O que que eu falei?
1: 6:20, tu não tá bem na cabeça. Eu tô bem,
5: tempo a mão.
1: 28 minutos para 7 horas da noite.
2: Eu falei 6:20?
1: Isso,
2: é que eu queria que fosse 6:20.
1: Não, mas não é.
2: Não, é 18:32.
4: Horas.
2: Angus e Angler. Não, eu queria que fosse 10:12.
1: Pra saber, né?
2: E já tivesse acabado.
1: Angus e Angler.
2: Angus e Angler elege as 4 melhores músicas do...
1: ACDC. Não, mas nós não vamos botar, porque hoje é dia de Grenal, não vamos botar música, vamos debater, né?
0: Ué? Tem uma faixa lá na areia.
2: Que horas é o programa que tu apresenta? Que horas é o programa que tu apresenta?
1: Meio-dia, 5 da tarde.
2: Não, meio-dia não, meio-dia tu não apresenta. Meio-dia tu não apresenta, tu apresenta às 5 da tarde.
4: Mas o que é que ele é meio-dia?
2: Meio-dia
4: é
2: Discorama.
4: É o nosso programa. Não, mas ele é integrante do Discorama.
2: Não, ele não é integrante, ele faz quando eu não posso fazer.
1: Nós fizemos juntos.
2: Hoje, por exemplo, ele ia fazer porque eu não podia fazer, daí ele não podia fazer, eu vim fazer.
1: Estava na arena, né?
2: Vai, Gomes, quais são as
0: foi
2: 4 músicas?
0: Foi tão cedo que voltou.
1: Estava na arena.
0: Perdi na arena, tinha que estar na arena agora.
4: O Angus Young deu uma entrevista.
2: Vai daqui pra arena?
1: Não, vou daqui pra casa.
2: Ah, não vai na arena.
1: Ah, minha filha quer ver o jogo comigo.
2: Ah, né? Então por que não leva ela na arena?
5: 1, 2, 3, super trunfo!
2: Podia levar ela na arena.
1: Ah, mas ela fica meio receosa comigo.
2: Aí, o Angus
0: escolheu as 4 melhores músicas que ele fez.
1: Não.
4: Não necessariamente.
1: Foi que o Michael Jackson compôs.
0: Não, é que tem... É que nem todas as músicas...
4: Ah, mas a grosseria valeu.
0: São composições.
4: Exatamente delicado. Isso que eu tava explicando, Lelê. Mas como tu tá perguntando antes da notícia, eu tô te respondendo antes de tu responder.
0: Mas então a riada do cara aí foi boa, mas ele foi equivocado, né?
4: Eu te disse, não necessariamente. Inclusive, duas das músicas que estão na lista são do irmão dele.
0: Do Malcolm.
4: Exatamente.
1: Malcolm X, baita vindo do
2: Não, é Malcolm Young.
0: Malcolm Young.
4: Eu achei que Malco era com M, mas tudo bem.
0: Que é o maior guitarrista base de todos os tempos. Ah, podem chorar todos os outros, mas é o maior guitarrista base de todos os tempos.
4: Ele não quis fazer...
1: o cara da diretoria.
4: Ele não quis fazer um ranking do 1 pro 4. Ele disse que as 4 estão em iguais níveis pra ele.
1: Tá, os velhos ficam chato mesmo, viu?
0: É verdade.
1: Desde, né, Joia?
0: É verdade.
2: Fica quietinho, deixa o cara falar.
4: Eu? As duas primeiras que ele cita...
0: Falei agora, sério.
4: Ele foge tanto do ranking...
1: Chegou às 34 minutos pro programa. Desculpa, Gomes.
0: Não, mas se retrapa.
4: Tô quieto, velho.
0: Tá difícil,
2: velho. Dá amarelinho, hein?
4: As duas primeiras do ranking, ele cita ao mesmo tempo, justamente pra não trazer diferenciação, porque são duas composições do Malcolm, que ele diz que pra ele tem um toque diferente.
2: Tá.
4: Que são Bad Boy Boogie.
0: Bad Boy Boogie?
4: E Riff Raff.
1: Ah, errou, né, Lelê? Errou, não são grandes músicas.
0: Mas é que ele não tá ligado nos hits.
1: Ah,
0: tá ligado no que
2: o artista.
1: Ele gosta.
0: Deixa o artista.
1: É errado o artista começar a falar só daquele que ele gosta.
4: Porque ele diz que tem um
0: toque... a pergunta é pra ele responder, né?
4: Tem um toque especial na música que o irmão dele mudou. Originalmente seria outra coisa, o irmão dele vai lá e toca outra, e ele diz que só os gênios poderiam fazer isso. E como o irmão dele fez, ele diz que até hoje ele toca pensando nisso, então por isso são duas das favoritas dele.
1: E quais são as outras duas?

0: E as outras duas?
1: São dois mega sucessos. Primeiro é Back in Black.
2: Boa música, é uma boa música.
1: Porque ele diz que toda grande banda tem uma música que tu quer ouvir. Sim. E ele disse que ele, quando ele vê os Stones, ele quer ver Satisfaction.
0: Sim.
1: Então ele fica muito feliz de fazer parte de uma banda que tem uma música assim.
0: Ah, é verdade.
1: Que ele diz que não se importa, que qualquer show que ele for e a pessoa disser, bah, eu quero ver Back in Black, ele diz, puta, eu consegui. Eu cheguei onde eu queria com uma banda.
3: Você fez em Chororó Evidências. É. É.

0: mas é a gravação mais famosa.
1: Não, mas a gente vai lembrar deles, né, Gomes?
2: Mas a música não é dele.
3: E Thunderstruck. Que ele diz que até hoje ele precisa aquecer os dedos por uma hora antes de tocar Thunderstruck.
1: Muito frio.
3: Não, idiota, por conta da complexidade de notas.
2: Cara.
3: Porque ele diz que se ele não tiver bem aquecido.
4: Com muito frio é mais difícil ter razão,
3: se ele não tiver bem aquecido, ele não consegue alcançar a complexidade das notas na hora de tocar.
4: Ele não é muito alto também, não é muito alto.
2: Porque assim,
4: não alcança.
1: Eu sou literal, né?
2: Thunderstruck é uma música que tem 36 anos, ou seja.
4: 3 décadas, ele.
2: Quase 4. É que pra fazer isso aí, ele tinha uma velocidade das mãos que ele não tem mais hoje em dia.
1: Exatamente.
2: Eu vi agora, no limpo ano ali.
4: Por isso tem que saber a hora de parar.
2: Não dá, não vou parar na guerra.
0: Aí é acústicos ovulados, até a hora de parar.
4: É isso aí. É uma boa música
1: que
4: também.
1: Isso aí.
4: Agora vem, ó.
1: Aí tem que se chapar mesmo.
2: Cara, todos os times de futebol do mundo tinham que entrar em campo com essa música.
0: Cara, tu não
2: aí.
0: Tá entendendo? Eu tava pensando todos. Nisso agora há pouco, Lelê.
2: Todos.
0: Por
2: todos.
0: Que não, cara?
1: Vou
0: aliás, olha aqui, ó.
1: São José,
0: ao vivo no River.

0: Fala, o que foi, cara?
1: Todos os dias é um bordão.
2: É outro bordão,
0: né? Irmão.
3: Tô meio ruim. Não, mas nós vamos enfrentar essa.
4: Dá uma olhinha pra esse garoto aí.
2: Abalou, sentiu.
3: 3-2 pra nós.
4: Mas pra que tomar dois gols?
0: Pra que esse. Pra que
3: deixa o cara dar o placar que ele quer, cara.
0: Deixa o homem falar,
2: o
0: fala.
2: O terceiro vai ser de impedimento, vai ser anulado, vamos vendo.
3: Ex-gordo Léo, né?
0: Fala, bonitão. Tá no pretinho ao vivo, fala.
3: Então é o seguinte, Fetter.
2: Fala, mano.
3: Eu te amo. É nós.
2: Oh, querido.
3: E é o seguinte, Lelê, vai tomar.
0: Calma, calma.
4: Fetter, vem cá. Eu te falei que tinha umas delícias, né? Eu te falei.
0: Pô, agora virou loucura.
2: Vem abraço, cá, querido. Obrigado.
0: Onde? Santa Maria. Teu nome e a cidade?
5: Guilherme Santa Maria.
0: Quanto vai ser o jogo hoje?
5: 2-1, tranquilo.
0: William Bigode. William Bigode.
2: 2-1, tranquilo.
0: William Bigode, quanto vai ser o jogo?
6: 2-0, nós. Amor, yes. Te amo, obrigado por ter deixado eu vir.
0: Não, peraí.
2: Ela deixou ele vir.
0: Não, explica melhor, fala.
6: Mano, eu vou explicar e tu vai lembrar. Isso, eu sou o marido da Rafaela Dutra, que o Lelê indicou aquela... Ah. Dia 28 de agosto.
4: O Lelê já pegou.
6: Ele não aceitou a Dutra.
0: Não, peraí.
2: O Lelê já pegou a Dutra, Lelê?
0: Mentira que a tua mina é a Dutra.
6: Exatamente, Rafaela Dutra.
2: Que legal, a gente lembra disso.
0: Tá, e aí, o que, e aí ela deixou, não queria que tu viesse?
6: Ela deixou, não, ela tá de boa, mais ou menos. Tá de
2: mais
6: boa.
2: Ou menos, amanhã calma, é que tu vai ver.
0: Cara, mas faz
4: pra
0: a declaração
4: tá fazendo
0: de
4: coraçãozinho
0: amor.
4: Na live, tá de boa.
0: Te declaro, meu amigo.
6: Amor, te amo muito obrigado
2: coisa
6: por tudo.
2: Coisa linda.
6: É a razão da minha vida.
2: Coisa linda, irmão.
4: Quanta
2: coisa
4: cagada ele fez, né?
0: Quanto tempo tá com ela?
6: 7 anos.
0: E tu mora junto já ou não?
6: Moramos juntos, somos casados.
4: Agora é a crise do céu.
0: E qual é a frequência?
2: 94.3.
4: É exatamente o que eu pensei.
0: Peraí, Fetter.
6: Não, tá de boa.
0: Quantas por semana?
6: 3 vezes por semana, 2.
2: Tiras!
6: Uma.
4: Não, mas não é cagada.
0: Não é tentativa.
2: Não é tentativa, é efetivo.
6: Não, é isso aí.
4: Eu tenho uma outra declaração aqui.
0: Vai.
4: Faz a tua declaração.
3: Quer mandar e o Lelê tomar no meio do cu dele?
2: Não, que isso, qual irmão? Coisa?
4: Que isso? Que? Não era isso que tu ia falar. Não era isso que tu ia falar.
0: Vem cá, minha amiga. Vem cá.
2: Cuidado aí.
0: A guria do X não quis falar.
2: Cuidado aí. Toma.
0: Vem cá. Por que tu xingou o Lelê? Não pode, cara.
3: O velho, tem que xingar o velho, né, desgraçado.
2: O velho tem que xingar o velho, desgraçado.
4: Tu não gosta do velho?
3: Mano, xingar o velho.
4: Eles velho.
3: E o Rafael Gomes? O velho não sabe nem porque tá no pretinho.
4: E o Rafael Gomes?
3: Ah,
4: o
3: Rafael Gomes sabe cumprir tabela, né?
0: E o Vini?
3: Ah, o Vini? Ah, eu gosto de errar, né?
0: Olha só! Trouxemos a banda do Joia, vai!
2: Aê!
0: Vai, vamos lá! Vai!
2: No final a gente se encontra, vai!
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3: Tem um magrão ali que não tá

0: lá chegar com uma manguada. Porque é uma mina, quer dizer.
1: Clima do evento de hoje à noite em Porto Alegre. É Grenal decisivo na Copa do Brasil. E a Atlântida tá lá na Arena do Grêmio. 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
2: 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O lugar é...
3: Sabe por quê? Porque é bem-estar. Wellness.
1: Sim, exatamente. Muito bem, Rafinha.
2: Nada como o Street. Eu adoro o wellness. Cara. 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
1: E esse aí é na área ali, como tu disse, né? Perto da Carlos Gomes, ali, área de negócio.
0: Eu adoro quando
1: é demais aquela parte da cidade.
2: Adoro quando fala, joia.
1: Aí é apartamento, né? Um dormitório.
0: Isso.
3: Por quê? Pra fazer uma bagunça.
4: Por que não fizeram essa mobilização, nego, no jogo do Zeca? Semana passada teve no Beira-Rio.
0: O que que o Zeca tá decidindo?
4: Série D.
3: Decidindo a vida.
1: Não tá mais, né?
4: Ontem empatou com o Goiatuba.
0: E?
4: 1-1. E? Cadê a mobilização?
0: Mas aconteceu o quê depois?
1: Foi eliminado.
0: Empatou e?
4: E não, não, mas não mobilizamos, nego.
2: O Zeca... Tá, mas tu que é torcedor, tu foi?
4: Fui.
2: E aí, quantas pessoas tinham?
4: Eu.
1: Ah, não foi porque o jogo foi em Goiás.
4: Não, não. O segundo jogo...
0: A torcida do Zeca tava aí,
4: né? Ah, tá. Mas, nego... Pretinho, mas tem que estar no Zeca também.
0: Ano que vem, na próxima cana.
3: E é tu que vai fazer essa cobertura.
0: Na próxima campanha do Zeca, nós vamos estar junto lá. Te prometo, tá prometido.
4: Obrigado.
0: Tá prometido. Pois segue a zona na arena.
3: Perdemos o Renato, hein?
4: Renato ficou louco. O Lelê pediu, achei uma gremista. Vem cá.
0: Esse é o clima do Grenal na arena do Grêmio.
4: Como é que é teu nome, bonito? Tá da onde?
5: Vanessa de Porto Alegre.
4: Quanto, Pretinho?
5: Muito fã! Eu fui até no estádio de vocês lá em Novo Hamburgo!
4: Coisa linda! E tu adora o mestre ou não? Eu não gosto do mestre! Como assim? De quem tu gosta?
5: É impossível! Isso é impossível!
4: Tu gosta do Joia Rara ou não?
5: Sim!
4: Valeu, negão!
5: Não!
4: Tu não gosta de Joia Rara?
5: Não!
4: Diga sim!
5: Então tu gosta de quem?
4: Quem tu gosta?
2: De
4: quem
2: tu gosta? Quem?
5: Põe as maionese.
4: Obrigado! Você é mamãe ou não?
5: Não!
4: Não, você não tem cicatriz cesárea?
5: Ih, amigo! Cuidado,
2: aí complica!
4: Aí complica! Ô, Renato, que tu tá sem camisa, irmão?
2: Programa, não gosto de mim.
4: Me permitiu! O Renato tá muito louco!
3: Ele tá sem camisa!
4: Tá, ele tá sem camisa! Mostra aqui!
3: Amanhã a voz vem!
0: Meu Deus do céu!
2: Aí, me mandou mensagem! Ah, não vou poder!
0: Ô, Léo Oliveira!
4: Léo Oliveira, comigo.
0: Nós
4: Fala
0: vamos fazer comigo. Os classificados do Pretinho agora pra gente não perder o timing do programa e dar tudo certo até o finalzinho, tá bem?
3: Em ponto, né, que a gente tem que vazar.
0: Timing,
3: né,
0: vazar.
3: Timing, cara.
0: 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O que, é que vai ser hoje, Gomes?
4: Carro.
0: Ah, eu tenho negócio pra falar.
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0: Ontem nós anunciamos aqui um Fuca.
2: Um Fusca.
3: Azul
0: Fusca
3: calcinha.
0: Lindo do meu amigo Léo Leonardo, fotógrafo.
2: Parecia.
0: E hoje ele me mandou um áudio dizendo, cara...
3: Bateram no Fusca.
0: E não.
3: Ah, Jota. Ainda bem.
0: É inacreditável a quantidade de e-mails que eu recebi pra comprar o Fuca. Vendeu o Fuca já.
3: Claro.
0: Em menos de um dia ele vendeu o Fusca.
2: Classificados do Pretinho. Fala, né? Pretumbras. Veio vender um carro que foi um sonho pra mim. 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
0: Isso é bom.
2: Um verdadeiro SUV. Confortável, bonito e com ótimo conjunto mecânico.
0: É bom isso aí.
2: Ideal para quem busca conforto, espaço e uma ótima experiência para dirigir. Motor 2.0, 170 cavalos, 141 mil quilômetros rodados.
7: Quantos cavalos?
2: 170.
1: Mais quantos quilômetros?
2: 141. Teto solar panorâmico, chave presencial, ar-condicionado digital, banco de couro, câmbio automático, roda aro 18, quinta roda, step, pneus em excelente estado.
1: Importante, tá?
2: Tô pedindo 65 mil. Como o intuito é construir e levantar dinheiro, não tem interesse em nenhuma troca. Mas pra quem quer interesse de verdade, vamos conversar bem conversadinho, quem sabe eu baixo uns trocados.
1: Onde é que tá?
2: Chapecó, Santa Catarina. O carro tá em Chapecó, tá
4: irritado,
2: Santa Catarina.
0: Não, por que que ele vai estar irritado, Joia?
4: Só quis perguntar pelo bem-estar dele.
0: Não, mas ele tá bem, cara. Olha,
7: ele tá
0: ali.
7: Bem, não. Tudo parece bem, irritado. Que bom, né? Ele parece só que tá correndo um pouquinho.
2: Interessados podem entrar em contato pelo e-mail vendo ix no pretinho x, arroba gmail.com.
0: Vendo
2: ix no pretinho não, arroba é gmail.com. É a mesma coisa. É. Vendo ix no pretinho arroba gmail.com.
0: O carro é ix, né?
2: Tô desde já agradeço Pedro Paulo Bete Júnior.
7: Tá Pedro!
0: Paulo Bete é nome de ator, não,
1: qual dos quatro tá vendendo aí?
0: Pedro Paulo Bete Júnior.
2: Quer apostar?
7: Tem a quinta roda, Lelê.
4: O quarteto.
2: Não, a dele estourou.
0: Rápido intervalo e a gente já volta pra encaminhar o pretinho. E a partir de então vai ser tudo Grenal.
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10: Estamos de volta, faltando 3 minutos para 7 desta noite importantíssima para o Rio Grande do Sul, para Porto Alegre. Estamos ao vivo na Arena do Grêmio com Léo Oliveira e Renato Portaluvas. Léo Oliveira, encerra daí, Léo.
11: Não escutou.
10: Eu vou te encerrar eu então.
12: Peter, eu te amo. O craque é o Rafinha. Vamos, Renato.
10: Obrigado, Léo Oliveira. Boa sorte pra vocês aí. Um bom espetáculo pra todo mundo.
12: Vai tomar no cu.
10: Tá aberta a votação. Pode votar, Rafinha.
13: Vou votar no Renato Portaluppi.
10: Renato Portaluppi não tá no programa, ele não tá na categoria votado.
13: O Natan, então.
10: É. Não, tu não entendeu.
13: Ah, tu vai tirar o voto do cara, o cara tava no ar agora. É injusto. Tá lá, entregando.
10: Não, só um pouquinho, deixa eu perguntar pro meu produtor.
13: Tá.
10: Produtor, o que que tu acha?
13: Ele
10: tá
13: aberto,
10: tá valendo
14: se
10: votar
14: ele é
10: no
14: produtor Portaluppi. Interino do programa, ele pode ser votado.
10: Pode ser votado, então tá. O teu voto vai no Natan, tá tudo certo. O teu voto no Renato.
14: Foi pior imitação.
10: Então ele vai, como ele foi citado e votado, ele vai ter que votar.
13: Ah, é verdade.
10: Natan, vai votar em quem, Natan?
13: Meu voto é no Gordo Léo.
10: Gordo Léo.
12: Vamos, Tricolor!
10: Perfeito, obrigado aí, queridos. Bom jogo. Lelê, vota em quem, Lelê?
15: Só registrar aqui que o Natan é um exímio imitador do Renato Portaluppi. Hoje foi disparada a pior imitação que ele fez do Renato Portaluppi.
10: É que o Renato tomou um chopinho, né?
15: É, e não merecia o voto do Rafinha, né? A imitação foi muito.
10: Então, você votou quem, no Lelê? Funcionário,
13: tu
10: né? Votou no funcionário.
13: Ah, voto é em quem, Lelê?
10: Funcionário.
15: Ah, hoje eu vou votar no Rafael Gomes.
13: Rafael Gomes
15: manteve a sobriedade.
10: Tudo bem.
15: Né? Tá aí,
10: tô,
15: destaque, e também botou o AC/DC nos destaques, né?
13: Isso, Gomes.
14: Alexandre Fetter hoje.
15: Por que, Gomes?
14: Ah, porque mesmo sendo colorado, tá de forma isenta de camiseta azul,
15: tentou manter... Eu só tô de camiseta azul porque eu não fui em casa pegar minha camiseta.
14: Tentou manter a sobriedade...
13: Eu estive lá, tu podia ter me pedido.
14: Num dia de ânimos acirrados, certo. O meu voto é teu.
15: Muito obrigado, Rafael Gomes.
8: Eu voto em gremista hoje.
15: Vini Moura, voto em
13: quem? Dá pra votar em gremista hoje.
14: Eu poderia votar no Lelê.
15: Poderia.
14: Que foi mais citado que a palavra Grêmio na arena lá.
15: Verdade,
14: hoje.
15: Né?
14: Lelê, tu é gigante.
15: Verdade, Lelê é gigante.
14: Mas eu vou votar no Gomes, tá. Que mesmo num ambiente Grenal, conseguiu também, de certa forma, abraçar outras informações.
13: Podem se namorar,
15: certo.
13: Bom
15: voto, muito bom voto.
13: Muito bom voto. Podem se namorar. Tu
15: posso cara. Votar eu e a gente encerra, então, é isso?
13: É isso, encerra, Alexandre, vota.
15: Mas qual é a pressa?
13: O que que tu acha? Eu quero chegar em casa.
15: Mas é só às 8, daqui até a tua casa é 12 minutos.
14: Ele mora em Viamão.
15: Saíram os times. Escala os dois times, Lelê.
11: Internacional, vamos dar o da casa primeiro.
15: Da
11: né?
15: casa primeiro, da casa
11: da primeiro.
15: Primeiro.
11: O Everton, Diego, Caetu, Wallace, Kahneman e Marlon. Oh. Noriega, Vilaçante, Krovinovic e Pavon.
13: Tá.
11: Amuso e Carlos Vinícius.
13: Tá, isso aí.
11: Internacional, Matheus Cunha, Bruno Gomes, Mercado, Maripã e Matheus Bahia. Bruno Henrique... Não. Thiago Maia, Vijagra e Alan Patrick. Na frente, Bernabé e Tony Sanabria.
8: Porra! Vamos pra cima, Tênis! Vamos, Internacional!
13: Quantos jogos jogou o Sanabria?
15: Não interessa, não interessa. Cala a boca!
8: Vamos, Grêmio!
15: Cuida do teu time, trouxa!
8: Vamos, Grêmio!
15: Era isso por enquanto. Eu vou votar em ti, Rafael.
8: O Inter já ganhou a primeira, porra!
15: O Inter não entrou em campanha. Não, empatou a primeira. É um pelo de bigode na boca aqui agora. Era isso por hoje. Muito obrigado pela sua audiência e que ganhe o melhor na noite de hoje.
8: Ganhe o Internacional, Alexandre Fer.
15: Olha, Lê, que ganhe o melhor, Lê.
14: Mas que a gente não é o melhor.
15: Fair play.
8: Não tem melhor.
15: Pretinho volta amanhã ao vivo, 1 da tarde. Boa noite e até. Tchau.
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6: Muito bem, já estamos de volta na programação aqui da Noite da Atlântida, quinta-feira, dia 3 de setembro de 2026. Começando mais um After com Alex Warren.
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Atlântida, né? Todo mundo tá ouvindo a rádio das nossas vidas. Depois do Post Malone com Circles, a gente já traz por aqui mais uma novidade na programação da Atlântida. É a parceria da Anitta com a Ponto de Equilíbrio. O nome do som é Deus Existe. Agora 7h20.

0: Atlântida, todo mundo tá ouvindo a rádio das nossas vidas. E o Bruno Mars fechando mais um bloquinho de músicas aqui no nosso After com That's What I Like. Essa música prestes a completar 10 anos. Ela foi lançada em 2017. Ela faz parte de uma infinidade de hits da carreira do Bruno Mars. That's What I Like, galera. Teve também por aqui Anitta com Ponto de Equilíbrio, Deus Existe. A gente começou ainda com Post Malone, Circles, Chappell Roan com Good Luck Baby. E a primeira de hoje aqui do After foi Alex Warren com Ordinary. Agora 7:27. Show de intervalo, vem aí, a gente já volta.
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É uma zonzeira essa aqui do Vitor Clay com Samuel Rosa. Bom, juntou dois grandes nomes da música brasileira, né? E deu nisso a tal canção pra Lua. Teve antes ainda Olivia Rodrigo com Deja Vu, Didi Paris com Sailor Song. E a gente começou ainda com o Di Ferreiro.

0: Chamado de Jenny Mozelo com Deixa Sonhar. Agora 11 minutos, saltando para as 8. Dessa maneira a gente vai encerrando mais uma edição aqui do After, que está de volta amanhã, sexta-feira, a partir das 7 da noite, entre 7 e 8. Logo depois do Prechinho das 6, a gente faz essa trilha sonora muito especial para encaminhar a noite aqui da Rede Atlântida. Mas a gente se encontra ainda hoje, a partir das 11 da noite, em mais uma edição do My Club, fazendo o aquece da madrugada da nossa audiência em todo o sul do Brasil com música eletrônica. Então, 11 da noite, estiver na banda, bota na Atlântida que a gente vai se divertir muito com música boa na programação aqui da noite da rádio das nossas vidas. 11 minutos soltando para as 8, depois do show do intervalo vem aí o ATL DJ. Aquele abraço, valeu, você ouviu After, de segunda a sexta, das 19 às 20, com arroba o Mix Silva. São aqui, Atlântida. 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
5: Você sabia que consumir alimentos da estação pode trazer ainda mais benefícios para a saúde? Durante o inverno, frutas como laranja, bergamota e kiwi são ótimas fontes de vitamina C, contribuindo bastante para o funcionamento do sistema imunológico. Entre as verduras e legumes, couve, espinafre, brócolis e batata doce são ricas em vitaminas, minerais e fibras, além de mais saborosas. Nessa época do ano, os alimentos da estação costumam estar mais frescos e acessíveis. Pequenas escolhas à mesa podem fazer uma grande diferença para a saúde.
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9: Estamos no ar com a Tere DJ para abrir a noite de quinta-feira aqui na Atlântida. Muito obrigado pela sua parceria, seja muito bem-vindo. Agora a gente começa a sonzeira, não para por aqui. Até as 9 da noite vai rolar muita música. Inclusive, você pode pedir o sonho participar comigo no @TereDJOficial. Eu começo o bloco disparando a parceria de David Guetta e One Republic com I Don't Wanna Wait.

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1: Lançado originalmente em 2006, essa faixa ganhou uma nova vida nas pistas com o remix do duo alemão Spencer and Hill. A versão virou presença forte nas coletâneas de dance da época e chegou até o Summer Electro Hits número 5 no ano de 2008. A gente vai abrir o bloco com o September e a versão de Spencer and Hill para a faixa Cry For You.

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Sonzeira de Alesso com Heroes, pra gente fechar mais um bloco de músicas do ATL DJ, fazendo a trilha sonora das suas noites aqui na Atlântida. Eu sou arroba Guzanotto, vou fechando por aqui essa edição. Estarei de volta na programação amanhã a partir das 14h, mas a gente segue online também no arroba ATL DJ oficial. Inclusive é de lá o pedido que fecha essa edição. Quero deixar um abraço pra gurizada da Jaime Autopeças de Tenente Portela e tocar o pedido deles pra gente fechar com o Tiesto e a faixa Rule the World. Uma ótima noite pra você e até amanhã.

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0: 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Eu tô errado aí, velho.
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20: Olá, boa noite.
21: Boa noite para você que nos acompanha em todo o país.
20: Quinta-feira, 3 de setembro de 2026.
21: Vamos aos destaques do dia.
20: Saúde das mulheres tem novas regras.
21: Sancionada a lei que assegura o direito de realizar avaliação médica completa pelo menos uma vez ao ano no SUS. Márcia Fernandes.
22: O objetivo é reforçar a prevenção e ajudar a identificar doenças e outros problemas de saúde o mais cedo possível.
20: Mais segurança no Pix.
21: Contestação de golpes fica mais fácil para o usuário. Nazi Brum.
23: O sistema vai facilitar a identificação do tipo de golpe e a vítima terá um campo disponível para descrever como ocorreu a situação.
20: Está chegando o fim do prazo para escolher os livros didáticos que vão ser usados a partir do ano que vem.
21: Escolas públicas têm até 8 de setembro para definir as obras. Gabriela Noronha.
24: Os livros didáticos serão utilizados nos próximos 4 anos por estudantes e professores do primeiro ao quinto ano do ensino fundamental.
20: Hoje na apresentação da Voz do Brasil, eu, Mariana Jungmann e Luciano Seixas.
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0: médicos.
21: Uma lei publicada nesta quinta-feira garante o direito a uma avaliação médica completa pelo menos uma vez por ano, com exames de rotina e ações de prevenção.
22: As mulheres vão ter direito a uma avaliação médica completa pelo SUS pelo menos uma vez por ano. A medida está prevista em uma lei publicada nesta quinta-feira no Diário Oficial da União. O objetivo é reforçar a prevenção e ajudar a identificar doenças e outros problemas de saúde o mais cedo possível. A avaliação deve incluir exames de rotina e de triagem, definidos de acordo com a idade e as principais doenças que atingem em a população feminina. O atendimento também vai levar em conta fatores como condição de saúde, situação socioeconômica e local de residência. A nova lei prevê ainda campanhas para incentivar os cuidados com a saúde das mulheres. Entre as ações estão orientações sobre alimentação, atividade física, saúde mental e vacinação, além da realização de exames preventivos. As novas regras entram em vigor 180 dias depois da publicação da lei. Márcia Fernandes, para a Voz do Brasil.
1: Foi apresentada hoje a Central de Comando das UTIs Inteligentes do SUS, que monitora em tempo real os pacientes internados em 6 hospitais do Brasil.
21: Sediada na Universidade de São Paulo, a sala contará com monitoramento 24 horas e vai contribuir para o atendimento dos pacientes.
1: Para isso, as UTIs Inteligentes vão utilizar a conectividade e a inteligência artificial, como destacou o ministro da Saúde, Alexandre Padilha.
2: Inteligência artificial é uma realidade quando ela é aplicada a uma estrutura, ou seja, trazer essa incorporação tecnológica para servir os pacientes do SUS. Isso é inovação com acesso. Essa é uma tecnologia que vai ser apropriada também pelos hospitais privados, pela saúde suplementar, vai crescendo a densidade tecnológica do país.
21: A expectativa é reduzir as complicações clínicas e o tempo de internação dos pacientes, aumentar a rotatividade dos leitos e o acesso aos serviços do SUS.
1: Início das aulas desperta aquele interesse pelo material novinho que vai acompanhar o...